0: organização e da publicidade ilegal de apostas de cota fixa. O colegiado será composto por 15 representantes de órgãos federais e vai articular as ações das autoridades competentes para a prevenção, a fiscalização e a repressão a essa prática. Reportagem Luana Karen.
1: O Ministério do Trabalho e Emprego divulgou hoje os dados do novo CAGED.
2: O levantamento do mês de agosto mostra a criação de quase 166 mil postos formais de trabalho no mês.
3: Foram 166 mil novas vagas de trabalho de carteira assinada criadas em agosto deste ano, segundo dados do novo CAGED, o Cadastro Geral de Empregados e Desempregados. Os números mostram ainda que nos primeiros 8 meses do ano, o Brasil já alcançou mais de 1.134.000 novos postos com carteira assinada, o que representa um crescimento de 2,41% em relação ao mesmo período de 2025. Todos os setores da economia tiveram aumento no emprego formal, como detalha o ministro do Trabalho e Emprego em Exercício, Francisco Macena.
4: Em agosto, o maior crescimento do emprego formal ocorreu no setor de serviços, que gerou 110.346 postos de trabalho. A construção apresentou o segundo maior saldo positivo, com a geração de 20.848 postos formais de trabalho. A indústria manteve um crescimento, que já vem mantendo, inclusive, já há alguns meses, que indica, inclusive, um crescimento de emprego mais estruturado.
3: Das 27 unidades federativas, 24 tiveram saldo positivo no emprego formal em agosto. Destaque para São Paulo, que criou mais de 42 mil vagas, seguido por Rio de Janeiro e Pernambuco. Com locução de Graziela Mendonça, reportagem Gabriela Noronha.
1: E o IBGE divulgou hoje os dados de ocupação da Pesquisa Nacional por Amostra de Domicílios.
2: No trimestre encerrado em agosto, os dados mostraram que a população ocupada foi de 103 milhões de pessoas no trimestre de junho, julho e agosto.
5: A taxa de desocupação ficou em 5,3% no trimestre encerrado em agosto, uma queda de 0,3% na comparação com o trimestre encerrado em maio. Os dados são da Pesquisa Nacional por Amostra de Domicílios Contínua, a PNAD Contínua, divulgada pelo IBGE. Hoje o Brasil tem cerca de 5 milhões e 800 mil pessoas desempregadas, uma redução de 4,6% em relação ao trimestre anterior. Já a população ocupada chegou a 103 milhões e 500 mil trabalhadores, o que representa um nível de 58,9% entre as pessoas em idade de trabalhar. O rendimento médio habitual dos trabalhadores ficou em R$ 3.777, de acordo com o analista da PNAD Contínua, William Kratochil. Os setores da indústria e da construção ajudaram a impulsionar os resultados.
6: Essa redução foi motivada pelo aumento da ocupação na indústria. Teve, depois de um longo período de estagnação ou queda, volta a crescer, acompanhado também do setor da construção, que na construção de edificações aumentou bastante o número de contratações.
5: A pesquisa também mostra que o número de trabalhadores do setor privado com carteira assinada, sem contar os empregados domésticos, chegou a 39 milhões e 500 mil pessoas no trimestre. Realizada pelo IBGE, a pesquisa acompanha regularmente o mercado de trabalho e as condições de vida da população no país. Reportagem Luciana Colares de Holanda.
1: A qualidade da carne de aves e o mel produzidos no Brasil foi aprovada pela União Europeia, segundo relatório publicado nesta segunda-feira.
2: De acordo com o parecer, o sistema de produção do país atende a todos os requisitos sanitários.
1: Com a decisão, o Ministério da Agricultura e Pecuária afirmou que não há mais impedimento técnico para que o Brasil volte a exportar carne de aves e mel para o bloco europeu.
2: A decisão é resultado de uma auditoria realizada por autoridades sanitárias que visitaram estabelecimentos brasileiros entre os nos dias 24 de agosto e 4 de setembro.
1: O governo federal solicitou que o relatório seja incluído na pauta da comissão responsável pela decisão final, agendada para 20 e 21 de outubro, e aguarda as etapas administrativas para a inclusão do país na lista de fornecedores do bloco.
2: E atenção, gestores de microempresas e empresas de pequeno porte.
1: Está valendo o novo prazo para quem quer aderir ao Simples Nacional em 2027.
2: A empresa que optar pelo Simples poderá fazer a solicitação até dia 15 de outubro de 2026.
7: O Comitê Gestor do Simples Nacional ajustou os prazos para as empresas que querem entrar ou retornar ao regime em 2027. A solicitação deve ser feita até 15 de outubro de 2026, com efeitos a partir de 1º de janeiro de 2027. Se houver débitos ou outras pendências que impeçam a opção, a regularização poderá ser feita até 30 de outubro. Já as empresas que permanecerem no Simples Nacional e quiserem recolher o IBS e a CBS pelo regime regular, vão ter outro prazo. A escolha poderá ser feita até 30 de outubro de 2026, também com validade a partir de 1º de janeiro de 2027. Essa alternativa está relacionada à reforma tributária e permite que esses tributos sejam apurados fora do documento de arrecadação do Simples Nacional. Os dois procedimentos podem ser cancelados entre 3 de novembro e 20 de dezembro de 2026. Por isso, é importante não confundir as escolhas. Uma define o enquadramento da empresa no Simples Nacional em 2027, a outra trata especificamente da forma de recolhimento do IBS e da CBS. Claudimário Carvalho, para a Voz do Brasil.
1: No próximo domingo, milhões de brasileiros vão às urnas escolher seus candidatos.
2: E esse exercício de cidadania, aposentados, pensionistas e beneficiários do INSS podem aproveitar o momento. Ele vai servir também como prova de vida.
1: A presidente do Instituto, Ana Cristina Silveira, nos concedeu entrevista e explica o porquê a prova de vida é necessária, como ela é feita normalmente e como a troca de informações com a Justiça Eleitoral vai ajudar nessa tarefa. Acompanhe.
2: Presidente, bem-vinda à Voz do Brasil mais uma vez, um prazer ter a senhora conosco. Pra gente falar então de prova de vida do INSS, né? A gente queria então que a senhora começasse explicando por que que a prova de vida é necessária e como que ela é feita atualmente.
8: Olá, Mariana, olá, Luciana, olá, ouvintes da Voz do Brasil. É um prazer estar aqui com vocês para falar de um tema tão importante que é a prova de vida no INSS. A prova de vida, ela é importante, é um procedimento feito anualmente pelo INSS para evitar fraudes, para evitar que o INSS pague benefícios a pessoas que já faleceram. E hoje o INSS faz isso, uma busca dos segurados nas bases de dados governamentais e públicas. Então não precisa o segurado, via de regra, fazer a prova de vida. Então o INSS age proativamente buscando esses dados nas nossas bases governamentais. E essa informação, ela é muito importante porque anualmente, nós neste ano, a gente precisa comprovar a vida de 38 milhões de brasileiros, de segurados do INSS. A gente já conseguiu comprovar 25 milhões e a gente ainda falta comprovar 13 milhões de vida desses segurados. E como é que é feito isso? Com um batimento dos dados das bases governamentais públicas em relação aos segurados.
1: Daqui a poucos dias nós teremos aí o primeiro turno das eleições gerais no Brasil, né? E o INSS vai aproveitar a presença do eleitor na urna como prova de vida, né? Como é que funciona essa interação? É o TSE que fornece essa informação para o INSS?
8: Isso mesmo. É mais uma forma de comprovação da vida desse segurado. Então, o TSE, que tem uma base que é consolidada, que é uma base que é importante, eles conseguem fazer, após a votação, enviar esses dados para o INSS e, com isso, a gente consegue fazer a comprovação da vida e continuar com esse benefício ativo.
2: Agora, é importante aqui a gente destacar, né, que o voto é um exercício de cidadania, mas se a pessoa não for votar por algum motivo, inclusive por não ser obrigada, né, no caso das pessoas com mais de 70 anos, existem outras formas de comprovação de vida, né, presidente? Ou seja, se a pessoa perder a oportunidade no voto, ela não vai ter o benefício ou a aposentadoria dela suspensa por isso?
8: Essa pergunta é muito importante. A finalidade dessa conversa aqui não é criar pânico. Então, se os nossos segurados, os beneficiários, não forem votar, temos diversas outras formas de fazer o batimento desses dados. Através, por exemplo, do Cade Único, de um comparecimento a uma perícia médica. Também, se eles não conseguirem fazer essa comprovação nos primeiros 10 meses após a última prova de vida, o INSS ainda notifica esse segurado para que, no prazo de 60 dias, eles possam comparecer a uma agência bancária onde eles recebem seu benefício ou fazer um acesso no meu INSS através da biometria.
1: Só reforçando, presidente, quem votar, então, não precisa fazer prova de vida por um ano.
8: Isso mesmo. A prova de vida no INSS, ela vale por um ano. E durante esse um ano, o INSS vai buscando os dados na base governamental para evitar que o segurado precise fazer algo para comprovar. A gente só vai solicitar essa comprovação se não conseguir encontrar dados nas bases públicas.
2: Agora, o que acontece quando a pessoa não faz a prova de vida? Ou seja, vocês buscam ali alguma movimentação que comprove que ela esteve viva, né, nesse período de um ano, estava viva. E o que acontece quando não é encontrado isso? O benefício dela é suspenso imediatamente? Ela é convocada a comparecer? Como é que funciona?
8: Primeiro, a prova de vida, ela é para benefícios de longa duração. Então, benefício por incapacidade, benefício assistencial, aposentadorias e pensões. Então, se o segurado, durante os 10 meses da última prova de vida, não fizer nenhuma ação, por exemplo, um empréstimo consignado com biometria, ou não fizer um Cade Único, o INSS ainda faz a solicitação. Em 60 dias, ele não comprovando, a gente bloqueia o benefício, suspende temporariamente, mas assim que o segurado faz a prova de vida, esse benefício, ele é reativado automaticamente, sendo pago todos os atrasados. Então, não há perda para o segurado, isso é bom para deixá-los tranquilos.
1: E é sempre bom lembrar dos golpes, né, presidente? Se a pessoa receber algum contato solicitando dados pessoais, identificação facial, biométrica, e achar alguma coisa suspeita, como é que ela pode se informar se se trata mesmo do INSS?
8: A primeira coisa que precisa ser feito é ligar para 135 de segunda a sábado, de 7 às 22 horas, para ter certeza que foi o INSS, ou entrar no aplicativo Meu INSS, onde tem lá um serviço, prova de vida, que ele pode verificar quando foi feita a última prova de vida e se está devendo essa informação. E nessa pergunta, é importante frisar que o INSS não envia links, que o INSS não pede dados. Então, o segurado que recebeu uma mensagem do WhatsApp, um SMS, um e-mail com links, é bom não clicar e entrar diretamente em contato com o INSS.
2: Sempre bom a gente reforçar aqui. Central 135, você diz que aí do seu telefone 135, o aplicativo Meu INSS, que também é possível baixar em qualquer plataforma, né, presidente?
8: Isso mesmo, e que tem um serviço específico lá, muito claro, onde o segurado pode ter certeza se a informação do pedido da prova de vida é verdade ou não.
2: Muito bem, nós conversamos com Ana Cristina Silveira, presidente do INSS. Muito obrigada, presidente, pela sua entrevista à Voz do Brasil.
8: Obrigada, e é importante dizer que não criem pânico. Se for possível, votem para fazer sua prova de vida, mas há outros meios também de fazer a comprovação.
2: A conta de luz virá sem cobrança extra em outubro.
1: Isso porque a bandeira tarifária será verde no próximo mês.
9: A conta de luz terá bandeira verde em outubro. Com isso, os consumidores não terão cobrança adicional da bandeira tarifária no próximo mês. A mudança da bandeira amarela para a verde foi confirmada pela Agência Nacional de Energia Elétrica, a ANEEL. Segundo a agência, o aumento das chuvas nas regiões sul e sudeste ajudou a estabilizar o nível dos reservatórios das hidrelétricas. Com condições mais favoráveis para a geração de energia, será possível reduzir o uso de fontes mais caras, como as usinas termoelétricas. O sistema de bandeiras tarifárias indica, mês a mês, as condições e os custos da geração de energia no país. Na bandeira verde, não há acréscimo na conta de luz. Entenda como funcionam as bandeiras em gov.br/ANEEL. Thaísa Vitória para a Voz do Brasil.
2: Cerca de 2.500 indígenas Yanomami em Roraima recebem até amanhã médicos especialistas do Ministério da Saúde sem precisarem buscar atendimento nos centros urbanos.
1: A expedição do SUS no Polo Base Surucucu realiza procedimentos entre exames e consultas nas áreas de pediatria, clínica médica e saúde da mulher.
2: Os atendimentos priorizam crianças com desnutrição e problemas respiratórios, além de gestantes, idosos com doenças crônicas e casos graves de malária nas mais de 30 comunidades da região.
1: Os serviços são oferecidos no Centro de Referência em Saúde Indígena Chapuri Yanomami e nas áreas de difícil acesso.
2: A secretária de Saúde Indígena do Ministério da Saúde, Lucinha Tremembé, destaca a importância da nova expedição.
10: A ida dos especialistas para dentro do território é de suma importância para que mitigamos e chegamos aí uma redução considerável de tempo de espera e com isso a redução de óbitos por causas evitáveis.
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12: Oi, meu nome é Larissa Ferreira e a minha pergunta é: quantas redações eu devo treinar por mês?
13: Sobre redação, quem vai responder é o professor José Aguilera.
14: Você fazendo uma redação por semana, a cada 15 dias, em que você dialogue com um professor, com uma professora, que você reescreva a partir dos erros, limites, desvios que forem encontrados, está de bom tamanho. Escrever semanalmente é bom. Eu recomendaria, inclusive, para que, se você tem aí alguma limitação, um desafio para a escrita, se permita escrever pelo menos diariamente um parágrafo num caderninho seu, como foi o seu dia. Escreva um parágrafo somente dizendo: hoje o meu dia foi assim. Neste dia, observei tais coisas. O meu destaque para esse dia, escreva um parágrafo pelo menos por dia para que você exercite a disciplina do parar, pensar, escrever.
13: É isso aí. Se prepare e acompanhe as nossas dicas toda terça-feira aqui na Voz do Brasil e também na radiogov.ebc.com.br.
1: Instituições interessadas em apresentar projetos pela Lei de Incentivo ao Esporte vão ter até o dia 18 de outubro para apresentarem as propostas.
2: Os detalhes vamos ouvir agora na reportagem de Cleide Lopes.
15: A Lei de Incentivo ao Esporte permite que pessoas físicas e empresas destinem parte do imposto de renda devido para financiar projetos esportivos e paradesportivos. São projetos como o do Instituto Reação, no Rio de Janeiro, fundado há mais de 2 décadas pelo judoca e medalhista olímpico Flávio Canto.
16: Resolvi dar aula de judô sem saber ainda do alcance, da força, e fui percebendo rapidamente que era muito poderoso. O Reação hoje está em 10 polos, está em 5 estados, e a nossa missão é gerar impacto real, né? Todo aluno que está lá tem uma estrutura de transformação robusta, dentro e fora do tatame, né? Em sala de aula e no tatame. E a lei de incentivo, quando aparece, muda muito o patamar do que a gente faz.
15: Os projetos atendem crianças, adolescentes e adultos de todo o país. E aqueles voltados à inclusão social recebem um incentivo maior, como explica o diretor de programas de políticas ao esporte do Ministério do Esporte, Frederico Costa da Silva.
17: Nós temos na própria lei uma possibilidade que aumenta a restituição do imposto de renda, que chega a 2% para a pessoa jurídica. Pode chegar a 4% se for em área de vulnerabilidade social. Então, isso é uma maneira de incentivar, como a própria lei diz, as entidades a aportarem naquilo.
15: No ano passado, foram apresentados mais de 5.600 projetos e está aberto até o dia 18 de outubro o prazo para que organizações sem fins lucrativos e pessoas físicas e jurídicas de natureza esportiva escrevam propostas para garantir recursos da Lei de Incentivo ao Esporte em 2027. As entidades proponentes deverão se cadastrar previamente no Sistema de Leis de Incentivo, plataforma digital do Ministério do Esporte. Reportagem Cleide Lopes.
1: No momento da inscrição, é preciso observar os requisitos e as orientações disponíveis no sistema e apresentar corretamente a documentação exigida.
2: Para mais informações, acesse gov.br/esporte e clique na aba Ações e Programas.
1: Quem vai fazer a reaplicação do Exame Nacional para Certificação de Competências de Jovens e Adultos, o INSEJA, de 2026, já pode consultar o local da prova.
2: O INSEJA é gratuito e voltado a jovens e adultos que não concluíram o ensino fundamental ou médio na idade adequada.
1: Para quem busca a certificação do ensino fundamental, o exame será no dia 6 de outubro. Já para o ensino médio, a reaplicação acontece no dia 7.
2: Os locais estão disponíveis no cartão de confirmação de inscrição no sistema INSEJA.
1: A partir de amanhã, as vigilâncias sanitárias de todo o país vão ter novas funcionalidades no Sistema Nacional de Controle de Receituários.
2: Entre as mudanças está a atribuição de numerações destinadas às notificações de receita eletrônica.
1: Outra novidade será a possibilidade de atribuir no Sistema Nacional de Controle de Receituários numerações destinadas à emissão de notificações de receitas eletrônicas.
2: Mas os usuários devem estar vinculados à instituição no cadastro da Anvisa.
1: Mais informações você encontra em gov.br/anvisa.
2: E essas foram as notícias do governo federal.
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2: Produção da empresa Brasil de Comunicação.
1: Fique agora com as notícias do Poder Judiciário e do Congresso Nacional. Boa noite.
2: Boa noite, até amanhã.

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2: Conselho Nacional de Justiça apresenta medidas para ampliar a segurança e a transparência dos precatórios.
3: Grupo de trabalho sobre modernização do sistema de justiça avança para análise de propostas.
2: Justiça do Trabalho condena a empresa de agrotóxicos por assédio eleitoral.
3: Boa noite, eu sou Marcela Luiz.
2: E eu sou Walter Lima.
3: Ao completar um ano como presidente do Supremo Tribunal Federal e do Conselho Nacional de Justiça nesta terça-feira, o ministro Edson Fachin apresentou diversas providências que têm sido adotadas para a construção da política nacional para o tratamento adequado dos precatórios.
2: As medidas foram apresentadas durante a sessão do CNJ. Amicela Alves.
4: O objetivo de todas as medidas anunciadas é dar mais segurança, transparência e rastreabilidade aos créditos judiciais. Entre os feitos, Fachin destacou o lançamento da calculadora do cidadão de precatórios.
5: E uma calculadora de precatórios, que permitirá a qualquer pessoa conhecer o valor atualizado de seu crédito. Em novembro será a vez do Painel Nacional de Dados, reunindo pela primeira vez informações sobre os precatórios de todo o Brasil.
4: O trabalho inclui diálogo com o Banco Central do Brasil, a Comissão de Valores Mobiliários e a Advocacia Geral da União.
3: O Grupo de Trabalho sobre Modernização do Sistema de Justiça realizou reunião no Supremo Tribunal Federal para consolidação das propostas recebidas.
2: O presidente do Supremo, ministro Edson Fachin, criou a comissão para formular propostas estruturais de curto, médio e longo prazo. Marcelo Della Libera.
6: O processo de participação social recebeu contribuições de 87 instituições, com centenas de propostas, como destaca o presidente do grupo de trabalho, Fernando Facuri Scaffi.
7: São centenas de propostas, porque vários grupos desdobraram aquilo em todos os itens aqui colocados, todos.
6: Entre as propostas apresentadas está o tema da inteligência artificial, como destaca o relator do grupo de trabalho, Neide Barros Belo Filho.
8: A outra gama de propostas foi a que gerou talvez mais discussão da última vez, talvez seja mais nova verdadeira delas, giram em torno de inteligência artificial e as plataformas eletrônicas também.
6: Os 6 subgrupos terão até 13 de outubro para organizar os trabalhos, discutir e votar as propostas sob sua responsabilidade.
3: Uma empresa de agrotóxicos foi condenada ao pagamento de indenização de R$100 mil por danos morais coletivos.
2: A condenação é referente a práticas configuradas como assédio eleitoral durante as eleições presidenciais de 2022. A decisão é da Justiça do Trabalho em Minas Gerais. Breno Perrucci.
9: De acordo com a ação ajuizada pelo Ministério Público do Trabalho, a empresa coagiu empregados a votarem em um candidato específico, sob ameaça de perda de emprego e com promessas de vantagens, como o 14º salário. Além da indenização, a decisão obriga a empresa a evitar qualquer prática irregular, sob pena de multa.
3: O STJ marcou datas para julgamento em sessões virtuais dos primeiros casos que serão submetidos ao chamado filtro da relevância da questão federal.
2: Os julgamentos deverão ocorrer de 30 de setembro, a partir das 11:30 da manhã, até 7 de outubro. Fátima Uchoa.
10: O ministro Sérgio Cucchina, presidente da Comissão Gestora de Precedentes, Jurisprudência e Ações Coletivas, incluiu as demandas na pauta das 3 sessões especializadas do STJ. As partes e os procuradores poderão acompanhar as votações em tempo real. Em regra, a relevância da questão federal será analisada em sessão virtual e, se ela for reconhecida, os pedidos principais dos casos serão julgados depois em sessão presencial. Vale destacar que, embora todo o processo seja importante e mereça a atenção da Justiça, o papel do STJ é definir entendimentos que ultrapassem os interesses individuais das partes, como prevê o filtro da relevância.
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3: Uma boa noite.
2: E até amanhã.
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12: Eu sou Humberto Pinheiro e estes são os destaques de hoje do Jornal do Senado, que começa agora. Proposta cria o LGBTicídio e prevê pena de até 40 anos de prisão. Acesso de idosos a tecnologias para melhorar saúde mental aguarda votação na CDH. Consultor legislativo analisa causas de abstenção maior na votação para senador. Boa noite. Uma proposta recém-apresentada no Senado tipifica homicídios motivados por discriminação contra pessoas LGBTQIAPN+. O texto torna LGBTicídio crime hediondo e agrava penas para outras formas de violência. Repórter Pedro Pincer.
13: Um novo projeto no Senado cria o crime autônomo de LGBTicídio. A proposta define o delito como homicídio motivado por discriminação relacionada à orientação sexual, à identidade ou expressão de gênero, ou às características sexuais da vítima, reais ou presumidas, e prevê pena de reclusão de 20 a 40 anos. O projeto também propõe incluir o LGBTicídio no rol de crimes hediondos e alterar o Código Penal, a Lei das Contravenções Penais e a Lei Antirracismo. O senador Paulo Paim, do PT do Rio Grande do Sul, destacou os dados da violência contra essa população no Brasil.
14: Essa escalada de violência, agressão, morte, assassinatos, representa uma violação sistemática dos direitos fundamentais. A vida tem que estar sempre em primeiro lugar. A vida, a dignidade, a liberdade, a segurança, garantir que o Estado deve assegurar a todos. E a evidência é que não estamos diante de ocorrências isoladas.
13: Dados do 20º Anuário Brasileiro de Segurança Pública referentes a 2025 registram 3.481 ocorrências de racismo por homofobia ou transfobia, alta de 35,6% em relação ao ano anterior.
12: A Comissão de Direitos Humanos pode votar projeto que garante o acesso a tecnologias para preservar a saúde mental e intelectual da pessoa idosa. Repórter Patrícia Oliveira.
15: A proposta leva em conta o acelerado envelhecimento da população e o aumento da doença de Alzheimer e de transtornos como a depressão. Além de auxiliar a saúde mental, o projeto também prevê a capacitação no uso dessas tecnologias para a estimulação intelectual por meio de aplicativos e ferramentas digitais que exercitam funções mentais. Com a inclusão digital, os idosos vão poder ainda ampliar o acesso aos serviços de saúde por teleatendimento e monitoramento remoto, além de reduzir o isolamento social, como destacou a senadora doutora Eudócia do PSDB de Alagoas.
16: Ao estimular autonomia, participação social e aprendizado contínuo, elementos essenciais para o envelhecimento ativo e saudável.
15: De acordo com o IBGE, o Brasil tem cerca de 9.700.000 pessoas com 70 anos ou mais.
12: A Comissão de Assuntos Econômicos pode votar uma proposta que destina a renda de um concurso de loteria por ano ao Fundo Nacional para Calamidades Públicas. O texto também determina que os recursos reforcem a preparação de estados e municípios para enfrentar desastres naturais e eventos climáticos extremos. Repórter Marcela Cunha.
17: O projeto do senador Fernando Dueire, do PSD de Pernambuco, prevê que a renda líquida de um concurso anual de loterias seja destinada ao Fundo Nacional para Calamidades Públicas, Proteção e Defesa Civil, o FUNCAP. O valor corresponde ao que restar da arrecadação depois do pagamento dos prêmios, do imposto de renda sobre as premiações e dos custos de manutenção da loteria. Dueire afirma que o reforço no fundo pode ajudar estados e municípios a se prepararem para eventos extremos.
18: Os recursos permitirão que estados e municípios se preparem melhor para os desastres naturais, investindo em infraestrutura resiliente e em sistemas de alerta.
17: Na Comissão de Assuntos Econômicos, o relator, senador Hamilton Mourão, do Republicanos do Rio Grande do Sul, recomenda a aprovação do projeto com as mudanças feitas pela Comissão de Infraestrutura, dos custos de manutenção isenção da loteria. Dueira afirma que o reforço no fundo pode ajudar estados e municípios a se prepararem para eventos extremos.
18: Os recursos permitirão que estados e municípios se preparem melhor para os desastres naturais, investindo em infraestrutura resiliente e em sistemas de alerta.
17: Na Comissão de Assuntos Econômicos,

0: necessidades específicas. De acordo com o texto, as escolas também deverão prever a institucionalização do atendimento educacional especializado, que é o conjunto de estratégias para eliminar barreiras que dificultam a aprendizagem. O objetivo da iniciativa é permitir que o ensino seja adaptado às características e necessidades dos estudantes, favorecendo a participação e o aprendizado em igualdade de condições. A medida já recebeu aval da Comissão de Direitos Humanos, onde teve parecer favorável do senador Flávio Arnes, do PSB do Paraná. Na ocasião, o relatório foi lido pela senadora Damaris Alves, do Republicanos do Distrito Federal. Ela destacou que os projetos pedagógicos das instituições de ensino devem incluir as flexibilizações necessárias, levando em consideração as particularidades dos estudantes.
1: Que o projeto pedagógico da escola deverá contemplar a flexibilização dos currículos, das metodologias, dos recursos educativos e dos processos avaliativos diferenciados.
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0: A taxa de votos brancos, nulos e abstenções nas eleições para o Senado costuma ser significativamente maior do que na disputa pela Câmara dos Deputados. Nas eleições de 2022, por exemplo, a soma de brancos e nulos para o Senado atingiu 18,7%, quase o dobro da registrada para os deputados federais. As informações com o repórter Douglas Castilho.
5: Enquanto a Câmara é eleita pelo sistema proporcional, com muitos candidatos em disputa e números de registro parecidos, o Senado adota o sistema majoritário, com menos candidatos, números muito diferentes e, por isso, uma digitação errada pode levar ao voto nulo mais facilmente. O consultor legislativo do Senado, João Trindade, ainda chamou a atenção para outro ponto: a falta de compreensão sobre a forma específica de renovação do Senado.
6: A gente tem um problema até de educação política mesmo do cidadão. Muita gente nem entende essa alternância de que numa eleição a gente elege um senador, na eleição seguinte elege dois senadores. Tem muita gente que descobre que tem um segundo voto para o Senado lá na hora.
5: A melhor dica é levar a cola com os números dos candidatos anotados e na ordem em que aparecerão na urna: deputado federal, deputado estadual ou distrital, senador 1, senador 2, governador e presidente.
0: Hoje, 29 de setembro, é o Dia Mundial do Coração. A data incentiva a prevenção de doenças cardiovasculares. O Senado tem projetos de lei que tentam reduzir o índice dessas doenças. A reportagem é de Márcio Maturana.
7: Uma em cada três pessoas morre de doença cardíaca. Por isso, 29 de setembro é o Dia Mundial do Coração. O Senado analisa projetos de lei que podem contribuir para diminuir essas estatísticas. Na Comissão de Assuntos Sociais, está em discussão uma proposta que cria a Política Nacional de Prevenção e Controle das Doenças Cardiovasculares, no SUS. O texto é relatado pelo senador Dr. Irã, do PP de Roraima, que defende rapidez na aprovação.
8: É do interesse da sociedade, é do interesse do povo brasileiro, principalmente o povo que utiliza o nosso sistema único de saúde, que é o nosso maior patrimônio em termos de saúde no país e o maior do mundo.
7: A comissão analisa também outro projeto que busca a proteção de grupos vulneráveis, como idosos, e pode reduzir o risco de eventos cardiovasculares agudos associados a infecções.
0: Com trabalhos técnicos de Eliseu Caires, o Jornal do Senado fica por aqui. Acompanhe agora as notícias da Câmara dos Deputados. Boa noite e até amanhã.
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9: Câmara inclui abandono afetivo como regra para definir pensão alimentícia.
10: Frente da Saúde Mental lança guia para a regulamentação do ECA digital.
9: Relatório identifica 500 bilhões de reais em prejuízo anual.

0: pirataria. Boa noite. Relatório apresentado na Câmara apontou o prejuízo de 500 bilhões de reais por ano com a pirataria. O texto também sugere a criação de uma agência antimáfia, como informa o repórter José Carlos Oliveira.
1: A Comissão Externa sobre Atos de Pirataria e Agenda Brasil Legal aprovou o relatório parcial do deputado Júlio Lopes, do PP do Rio de Janeiro. O texto consolida denúncias apuradas nas audiências públicas e sugere propostas legislativas de combate mais efetivo à pirataria, contrabando, descaminho, sonegação fiscal e contrafação, ou seja, imitação ou cópia não autorizada. Segundo o relator, essas práticas provocam prejuízo anual de cerca de 500 bilhões de reais, considerando as perdas dos setores econômicos e a evasão tributária.
2: O que se consolidou no país nos últimos anos é uma economia subterrânea bilionária, altamente sofisticada, intrinsecamente articulada, com engrenagens do crime organizado transnacional, das facções armadas e das milícias territoriais.
1: O deputado identificou um processo de canibalização do mercado formal no Brasil por meio do controle territorial exercido por criminosos sobre a distribuição compulsória de botijões de gás e de serviços clandestinos de telecomunicações, a adulteração e o furto de combustíveis, o contrabando de cigarros e defensivos agrícolas, o desvio de energia elétrica, a invasão de plataformas de comércio eletrônico por produtos copiados e medicamentos falsificados. Para reverter esse quadro, Júlio Lopes defendeu transformação estrutural na capacidade de fiscalização do Estado, com investimento maciço em inteligência artificial, rastreabilidade de produtos, modernização do marco aduaneiro e urgente responsabilização dos intermediários digitais e marketplaces. O relatório é acompanhado de 3 proposições legislativas da comissão externa. Uma delas altera a Constituição para criar a Autoridade Nacional de Enfrentamento às Organizações Criminosas. Lopes a chamou de agência antimáfia.
2: Essa ação da ação antimáfia visa identificar exatamente aqueles que estruturam dentro do setor organizado o fornecimento e a sobrevivência de verdadeiras máfias em setores importantes como o do gás no Brasil.
1: Um projeto de lei cria o SINEOC, Sistema Nacional de Enfrentamento às Organizações Criminosas, com foco na articulação de vários órgãos públicos. O deputado garantiu que o sistema proposto não se choca com os já existentes, como o Sistema Único de Segurança Pública e a Estratégia Nacional de Combate à Corrupção e à Lavagem de Dinheiro.
2: O SINEOC não pretende substituir a mecanismos já consolidados. Seu propósito é diverso. É qualificar a articulação estratégica voltada especificamente à asfixia patrimonial, financeira e logística das organizações criminosas. A investigação de sua infiltração em mercados regulados, a cooperação internacional em caso de projeção transnacional.
1: O terceiro projeto da comissão reforça o combate à pirataria no comércio eletrônico e a pena em caso de violação de direitos de propriedade intelectual.
2: Queremos que haja imediato perdimento das mercadorias a fim de dar celeridade a esse procedimento.
1: Júlio Lopes explicou ter optado pelo relatório parcial porque outras sugestões vão depender da configuração do governo eleito em outubro. Após a aprovação do relatório, foi lançado o movimento Brasil Legal, também com foco no combate à pirataria. A comissão ainda aprovou requerimento para futuro debate sobre os impactos da publicidade de apostas online e de jogos de azar veiculada por plataformas de redes sociais e big techs. Da Rádio Câmara de Brasília, José Carlos Oliveira.
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4: Transportes.
5: Covatti Filho, do PP do Rio Grande do Sul, defende a proposta de emenda à Constituição que limita o valor do IPVA a 1% do preço de mercado do veículo. O texto também muda a base da forma de cálculo do imposto, que passa a considerar o peso de fábrica do automóvel.
0: A PEC, apoiada por Covatti Filho, ainda prevê a possibilidade de os estados concederem descontos no IPVA para veículos menos poluentes. A mudança busca tornar a cobrança mais previsível com base nas características físicas dos automóveis, em vez de considerar apenas o valor de mercado.
5: Projeto de Guilherme Uchoa, do PSD de Pernambuco, exige que veículos oficiais da administração pública passem por regularização antes de serem leiloados. A medida estabelece a checagem obrigatória do Renavam e da base de índice nacional antes da transferência.
0: De acordo com Guilherme Uchoa, os órgãos públicos devem responder por problemas ocultos que impeçam o licenciamento pelo comprador. Para o deputado, a exigência protege o cidadão contra fraudes e impede o leilão de veículos oficiais com irregularidades graves.
4: Agricultura.
5: Luciano Amaral, do PSD de Alagoas, apoia projeto que incentiva a plantação de hortas urbanas e a compra pública de alimentos produzidos perto dos locais de consumo. Relator na Comissão de Agricultura, ele aponta que a produção pode reduzir os custos de abastecimento.
0: Luciano Amaral afirma que a medida também pode ampliar a oferta de alimentos frescos, gerando renda em regiões que ainda dependem do transporte por longas distâncias. O parecer do congressista sugere a retirada do prazo de 180 dias para a regulamentação da futura lei.
5: Ricardo Salles, do Novo de São Paulo, defende projeto que proíbe os conselhos profissionais de cobrarem anuidades de empresas cuja atividade principal não seja privativa de profissão regulamentada. Segundo o deputado, a medida beneficia agroindústrias, produtores rurais e construtoras que contratam técnicos habilitados.
0: A proposta também anula autuações, multas e processos administrativos em andamento que estejam em desacordo com as novas regras. Ricardo Salles argumenta que a cobrança atual gera custos duplicados e indevidos para o setor produtivo.
4: Educação.
5: Emanuel Pinheiro Neto, do PSD de Mato Grosso, apresentou projeto que inclui estudantes com dislexia entre os beneficiários da educação especial. A proposta altera a lei de diretrizes e bases da educação para assegurar o reconhecimento desses alunos em programas de ensino especializado.
0: Emanuel Pinheiro Neto explica que, embora a legislação já preveja acompanhamento, alunos com dislexia ainda não são reconhecidos como público da educação especial. Ele argumenta que a matéria busca corrigir essa diferença para que as escolas recebam recursos específicos.
4: Cultura.
5: Tetinha, do PL do Maranhão, é autora de projeto que reconhece o festejo de São Raimundo Nonato dos Mulundus, em Vargem Grande, como manifestação da cultura nacional. Realizada todos os anos em agosto, a celebração reúne romeiros em missas, novenas e procissões.
0: Tetinha argumenta que a festa preserva tradições transmitidas entre gerações, fortalecendo a identidade cultural do Maranhão. A deputada ressalta que a celebração também movimenta o turismo religioso e o comércio local.
4: Saúde.
5: A Frente Parlamentar para a Promoção da Saúde Mental lançou um guia para a regulamentação do ECA digital. A repórter Silvia Munhato traz mais detalhes sobre a iniciativa.
6: O Instituto de Estudos para Políticas de Saúde, o IEPS, o Juntô, Iniciativa Brasileira de Saúde Mental de Crianças e Adolescentes, e a Frente Parlamentar Mista para a Promoção da Saúde Mental lançaram o guia A Gente Usa, A Gente Decide. O guia pretende apoiar a implementação do ECA digital a partir da experiência do usuário jovem. Foram ouvidos jovens de várias regiões do país que construíram 14 recomendações para a regulamentação da lei, como explicou o presidente da Frente Parlamentar, deputado Pedro Campos, do PSB de Pernambuco.
7: Por isso, o guia A Gente Usa, A Gente Decide é fundamental para que nós possamos falar com os tomadores de decisão, com aqueles que estão escrevendo os decretos, implementando a legislação na prática e colocar a perspectiva das juventudes nesse processo. E que a gente possa sempre garantir que o espaço digital seja um espaço de garantia de saúde mental, de promoção da saúde mental dos jovens e não um espaço de adoecimento dessas populações.
6: Entre as recomendações do guia estão a segurança por idade e supervisão parental, o controle efetivo de tempo de uso, o uso de algoritmos orientados ao bem-estar e a proteção contra padrões irreais de aparência. O guia A Gente Usa, A Gente Decide pode ser encontrado na página ieps.org.br. Da Rádio Câmara de Brasília, Silvia Minhato.
0: Carlos Sampaio, do PSD de São Paulo, quer instituir o marco legal da reprodução humana assistida. O projeto regulamenta procedimentos como a fertilização in vitro e a cessão temporária do útero, fixando a idade limite de 50 anos para gestantes e proibindo a comercialização de embriões.
5: Carlos Sampaio acredita que a falta de uma legislação específica sobre a medicina reprodutiva gera insegurança jurídica e sobrecarrega os tribunais. Ele acrescenta ainda que o texto autoriza a reprodução pós-morte mediante autorização expressa do falecido.
0: Alice Portugal, do PCdoB da Bahia, é autora de projeto que criminaliza a divulgação de notícias falsas sobre vacinas. Segundo a deputada, a medida busca combater a desinformação e proteger a população de doenças preveníveis por imunização.
8: Com tanta fake news sobre vacina, era necessário fazer um alerta à sociedade brasileira que não vacinar pode trazer de volta males que haviam sido exterminados do Brasil. Agora, por exemplo, estamos tendo vários casos de sarampo em São Paulo. E o sarampo havia sumido do nosso mapa de infecções, das chamadas doenças tropicais. Também poliomielite. Então não é possível você achar que vai ter novamente uma geração de pessoas sequeladas com deficiência por conta de um vírus terrível que pode matar e que com uma simples gota sublingual você consegue impedir que o ser humano desenvolva deficiências físicas.
5: O texto de Alice Portugal prevê detenção de 1 mês a 1 ano e multa para quem divulgar notícias falsas sobre vacinas previstas nos programas públicos de imunização. A proposta está em análise na Comissão de Constituição e Justiça da Câmara.
4: Segurança Pública.
0: Célio Studart, do PSD do Ceará, apresentou o projeto que proíbe a publicidade e a promoção de plataformas de conteúdo sexual e de acompanhantes em locais públicos. A restrição abrange vias públicas, transporte coletivo, praças, parques e eventos culturais e esportivos.
5: A proposta também proíbe que clubes, ligas e entidades esportivas tenham contratos de patrocínio com esse tipo de site. Na avaliação do deputado, a medida protege crianças e adolescentes da exposição precoce a conteúdos adultos em ambiente público.
0: Simone Marqueto, do PP de São Paulo, apresentou o projeto que obriga emissoras de televisão a divulgar gratuitamente informações sobre pessoas desaparecidas. Pela proposta, familiares ou representantes legais poderão solicitar a veiculação, que deverá começar em até 48 horas após a entrega do boletim de ocorrência.
5: Simone Marqueto considera que a televisão pode ampliar o alcance das buscas. O projeto também prevê a divulgação da foto do local do desaparecimento e de canais oficiais para contato em horários de ampla audiência.
0: Projeto de Antônia Lúcia, do MDB do Acre, autoriza o uso de mecanismos de choque elétrico não letal em tornozeleiras eletrônicas usadas por agressores enquadrados na Lei Maria da Penha. A deputada explica que o dispositivo seria acionado caso o agressor descumprisse a medida protetiva.
5: Pela proposta, o choque seria aplicado de forma gradual, podendo chegar à incapacitação física temporária em caso de insistência. Para Antônia Lúcia, a medida reduz a vulnerabilidade da vítima e pode evitar feminicídios.
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4: Justiça.
0: A Câmara aprovou uma proposta que coloca o abandono afetivo como regra para definir pensão alimentícia. A repórter Kate Nayane tem os detalhes.
10: A Câmara dos Deputados aprovou o projeto de lei que estabelece o abandono afetivo entre os critérios para definir o valor da pensão alimentícia de filhos com até 18 anos. A proposta altera o Código Civil para definir que o valor da pensão deve considerar a sobrecarga física e mental de quem tem a guarda da criança ou adolescente, caso seja comprovado o abandono afetivo por parte do pai ou da mãe. A relatora do projeto, deputada Laura Carneiro, do PSD do Rio de Janeiro, explica os diversos danos causados pelo abandono. No adulto responsável pela guarda do menor, pode gerar sobrecarga física e mental, capaz de afetar, inclusive, a capacidade de prover as necessidades da criança ou do adolescente. Já nos filhos, o abandono afetivo pode causar problemas de autoestima, ansiedade, depressão e dificuldades para estabelecer relacionamentos saudáveis. O texto aprovado mantém os critérios já existentes entre a necessidade de quem recebe e a possibilidade de quem paga. Ou seja, tanto as necessidades do filho quanto as possibilidades financeiras do genitor que paga a pensão devem ser consideradas. A proposta que estabelece o abandono afetivo entre os critérios para definir o valor da pensão alimentícia segue para análise no Senado. Da Rádio Câmara de Brasília, Kate Nayane.
5: Lúcio Moschini, do PL de Rondônia, propõe a reunião obrigatória de processos que discutam usucapião, posse ou propriedade referentes a um mesmo imóvel. A proposta determina que esses feitos sejam julgados conjuntamente, exceto para ações que já tenham sentença.
11: Lúcio Moschini frisa que a medida evita decisões judiciais conflitantes e garante segurança jurídica em disputas imobiliárias. Nos casos em que a junção não for possível por questões de competência, o texto estabelece que as ações correlatas fiquem suspensas até o julgamento da questão principal.
5: Luciano Amaral, do PSD de Alagoas, pede esclarecimentos ao Ministério da Justiça sobre interlocuções entre a Empresa de Investimento Esportivo SME e membros do Conselho Administrativo de Defesa Econômica. Ele quer investigar se houve tentativa de reverter uma punição antitruste.
11: Luciano Amaral afirma que o presidente da empresa enviou e-mails a clubes de futebol sugerindo proximidade com o CAD. O parlamentar ressalta que a apuração é indispensável para preservar a transparência e resguardar a imagem de imparcialidade do órgão regulador.
5: Daniel Agrobon, do PSD de Goiás, é autor de projeto que permite aos cidadãos bloquear preventivamente seu CPF contra a contratação de empréstimos ou abertura de contas. A proposta garante ao consumidor o direito de ativar e desativar o bloqueio, seja por modalidade, limite de valor ou período determinado.
11: Daniel Agrobon argumenta que a medida dá mais autonomia ao cidadão para se proteger das fraudes digitais. Ele acrescenta que caso os bancos descumpram a restrição imposta pelo titular do CPF e efetuem uma operação indevida, devem devolver em dobro o valor do prejuízo causado.
4: Política.
5: Eli Borges, do Republicanos, do Tocantins, elogia a atuação da Frente Parlamentar Evangélica na Câmara. O deputado comenta que o grupo atuou em pautas relacionadas à liberdade religiosa, à educação e à defesa da família.
12: Nós retiramos em todos os momentos a doutrinação ideológica nas escolas. Nós conseguimos garantir, nos termos da lei, ampliar esta segurança para que a liberdade religiosa não fosse confrontada por alguma decisão judicial. Nós conseguimos evoluir nas questões orçamentárias do governo, que vinham com recursos, por exemplo, para uma criança mudar de sexo aos 8 anos de idade, e garantido isso pelo recurso do SUS.
11: Eli Borges cita ainda a ampliação da imunidade tributária para igrejas e a atuação da frente contra propostas relacionadas ao aborto e a mudanças nas regras sobre a autoridade dos pais na educação dos filhos. Ele acredita que essas ações fortaleceram os valores defendidos pela bancada evangélica.
5: Termina agora o jornal Câmara dos Deputados, produzido pela Rádio Câmara, com trabalhos técnicos de Wellington Teles e apresentação de Luciana Vieira e Val Monteiro. Boa noite.
11: A Voz do Brasil volta amanhã. Uma boa noite para você.
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1: Mola, Lucas Cristiano. 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
3: Uma excelente terça, tá no ar o nosso quadro Patrulha do Consumidor. Recebeu uma mensagem de vaga de emprego com salário alto e pouco trabalho? O golpe da falsa vaga chega pelo WhatsApp convidando você a clicar em um link. A plataforma pede um cadastro e exige depósitos para você cumprir missões. Trata-se de uma pirâmide financeira para tirar valores cada vez maiores da vítima. Desconfie de promessas de dinheiro fácil e nunca faça pagamentos para trabalhar. Esse é o nosso Patrulha do Consumidor. Até mais.
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3: Olá, meus queridos, tudo bem? Uma maravilhosa terça-feira para vocês. E atenção, meu amigo motorista, aquele chiado ao frear pode ser um pedido de socorro do seu carro. Vamos à dica de hoje do Sinal Verde. 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
7: Olá a todos que nos acompanham na Rádio Vang, previsão de tempo melhorando a partir das próximas horas. E a tendência, então, o destaque é de quarta a sábado, o domínio desse tempo firme e ensolarado, garantindo uma sequência de dias de tempo mais aberto. A temperatura oscila bastante, porque haverá um refresco, a temperatura vai cair, principalmente aí nas manhãs de quinta e sexta-feira, com tardes de gradual aquecimento. As projeções nos trazem um cenário de trégua, de apenas isso, uma trégua na instabilidade na chuva, e já a partir de domingo e em grande parte da próxima semana, a chuva retorna e os modelos projetam então esse cenário de instabilidade frequente, com volumes até altos em alguns momentos, que pode voltar a trazer problemas para a região da Serra Gaúcha. Portanto, cenário de alerta e após essa trégua vem muita chuva por aí. Da Metsu Meteorologia, Stael Cias.
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16: Sabe aquele papo de bar? Dois amigos falando sobre amores mal resolvidos. 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
2: Olá, eu vou te contar sobre vagas de trabalho. A Prefeitura de Marau, por meio da Secretaria Municipal de Saúde, está com inscrições abertas para o processo seletivo destinado à contratação de profissionais para 9 cargos: farmacêutico, enfermeiro, técnico de enfermagem, psicólogo, odontólogo, atendente de consultório dentário, atendente de farmácia, motorista e agente administrativo. As inscrições podem ser realizadas presencialmente na Secretaria Municipal de Saúde até o dia 2 de outubro. Os interessados devem consultar o edital específico para a vaga de interesse a fim de verificar os requisitos, documentos necessários e demais orientações referentes ao processo seletivo. Os editais estão disponíveis no site da Prefeitura de Marau na seção Processo Seletivo. Direto da redação, Kelly Felipe.
0: Meu amigo Pet, agora dicas para você cuidar bem do seu amiguinho.
3: Opa, chegando por aqui na nossa rádio com meu amigo Pet. Atenção que limpar a bandeja sanitária do seu gato todos os dias é fundamental para a rotina. Os felinos são animais extremamente limpos e odeiam usar um local com cheiro forte. Quanto mais tempo os dejetos ficam na caixa, pior fica o odor em todo o ambiente. Essa sujeira acumulada gera um grande desconforto tanto para o Pet quanto para você. Então mantenha a higiene diária e garanta um espaço agradável para o seu companheiro.
0: Você acabou de ouvir, meu amigo.

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2: Oi, oi, oi, cheguei nessa terça-feira. Tudo bem com você? Aqui quem fala é a Kelly Gomes e hoje a gente fala com você que ganhou aí o seu bebê há pouco tempo, porque nesses primeiros meses de vida, o bebê se identifica totalmente com quem cuida dele. Ele vai se concentrar em atender necessidades básicas de alimento, de carinho e também de controle de movimentos. Então a primeira noção de independência começa a dar os primeiros sinais de vida ali por volta dos 4 meses. E é nessa fase que a criança descobre que o choro serve para quê? Para chamar a sua atenção, é claro. Um aprendizado incrível para acompanhar de perto cada passo do desenvolvimento infantil. É uma fase cansativa, mas é uma fase mágica. Então aproveite e descanse. Boa terça-feira para você e a gente se fala mais uma vez amanhã. Tchau, tchau.
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7: Olá a todos que nos acompanham na Rádio Vang. Previsão de tempo melhorando a partir das próximas horas. E a tendência, então, o destaque é de quarta a sábado, o domínio desse tempo firme e ensolarado, garantindo uma sequência de dias de tempo mais aberto. A temperatura oscila bastante, porque haverá um refresco, a temperatura vai cair, principalmente aí nas manhãs de quinta e sexta-feira, com tardes de gradual aquecimento. As projeções nos trazem um cenário de trégua, de apenas isso, uma trégua na instabilidade na chuva, e já a partir de domingo e em grande parte da próxima semana, a chuva retorna e os modelos projetam então esse cenário de instabilidade frequente, com volumes até altos em alguns momentos, o que pode voltar a trazer problemas para a região da Serra Gaúcha. Portanto, cenário de alerta e após essa trégua vem muita chuva por aí. Da Metso Meteorologia, Stael Cias.
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1: Olá, eu vou te contar sobre superlotação no sistema de saúde público em Passo Fundo. O Hospital São Vicente de Paulo anunciou a adoção de uma medida de restrição máxima temporária no atendimento de sua unidade de emergência. A decisão foi tomada pela direção técnica médica após o setor ultrapassar a capacidade máxima operacional, atingindo a marca de 150% de ocupação. Um cenário de superlotação que já se estende por mais de 24 horas. A crise afeta também as unidades de terapia intensiva adulto voltadas ao Sistema Único de Saúde, que operam em lotação máxima e somam 8 reservas internas. Diante do esgotamento da estrutura e da ausência de leitos para acomodação adequada, o hospital passará a receber exclusivamente pacientes transportados por ambulâncias e que já tenham passado por atendimento pré-hospitalar. Esse conteúdo completo em detalhes você pode acessar no vangfm.com.br. Direto da redação, Kelly Felipe.
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2: Opa, chegando por aqui na nossa rádio com meu amigo Pet. Atenção que limpar a bandeja sanitária do seu gato todos os dias é fundamental para a rotina. Os felinos são animais extremamente limpos e odeiam usar um local com cheiro forte. Quanto mais tempo os dejetos ficam na caixa, pior fica o odor em todo o ambiente. Essa sujeira acumulada gera um grande desconforto tanto para o Pet quanto para você. Então mantenha a higiene diária e garanta o espaço agradável para o seu companheiro.
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2: Olá, meus queridos, tudo bem? Uma boa quarta-feira, dia 30 de setembro, último dia do mês. Hoje comemora-se o dia da secretária, parabéns, queridas. E também é dia nacional do jornaleiro. O sinal verde tá no ar. Ver a luz do ABS acesa no painel não significa necessariamente um defeito grave no sistema de freios. Esse alerta pode indicar desde situações simples, como freio de mão levemente puxado, até a perda de pressão do fluido. Problemas em válvulas hidráulicas também fazem a luz acender, para sinalizar a necessidade de verificação. Ao notar o aviso ligado, procure um mecânico especializado para fazer um diagnóstico preciso.
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7: Olá a todos que nos acompanham na Rádio Vang, previsão de tempo melhorando a partir das próximas horas e a tendência, então, o destaque é de quarta a sábado, domínio desse tempo firme e ensolarado, garantindo uma sequência de dias de tempo mais aberto. A temperatura oscila bastante porque haverá um refresco, a temperatura vai cair principalmente aí nas manhãs de quinta e sexta-feira, com tardes de gradual aquecimento. As projeções nos trazem um cenário de trégua, de apenas isso, uma trégua na instabilidade na chuva, e já a partir de domingo e em grande parte da próxima semana, a chuva retorna e os modelos projetam então esse cenário de instabilidade frequente, com volumes até altos em alguns momentos, que pode voltar a trazer problemas para a região da Serra Gaúcha. Portanto, cenário de alerta e após essa trégua vem muita chuva por aí. Da Metsu Meteorologia, Estel Cias.
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0: na quarta-feira. Oi, gente, tudo bem? Aqui quem fala é a Kelly Gomes. E a famosa cólica do bebê costuma dar os primeiros sinais ali a partir da segunda semana. Diferente do choro comum, por fome ou então por fralda molhada, a cólica causa um choro ininterrupto. A criança chora de forma muito mais alta e parece que nada consegue dar consolo. Você já viu isso, né? Esse desconforto pode surgir de repente e deixar os pais bastante preocupados. Tenha paciência, tenha carinho para atravessar essa fase que é tão delicada com seu pequeno. Isso passa e as boas lembranças afetivas consolidam no coração. Beijo pra você, uma ótima quarta-feira e força, vai dar certo.
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3: Uma ótima quarta. Hoje, dia 30 de setembro, é dia da secretária e dia nacional do jornaleiro. E tá no ar o nosso quadro Patrulha do Consumidor. Ter um software anti-roubo instalado no celular é fundamental nos dias de hoje. Com essa ferramenta, você apaga todos os dados do aparelho de forma remota. O sistema também ativa o bloqueio de acesso aos aplicativos mais importantes. Proteja suas contas bancárias, e-mails, mensagens e aplicativos de compras. Garanta a segurança das suas informações e evite dores de cabeça com roubos. O Patrulha do Consumidor fica por aqui e até o próximo.
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0: depois.
1: Meus amigos, que história é essa que eu vou te contar, hein? A Juliana Rangel Aragão, filha mais velha do nosso querido Didi, entrou na justiça contra o próprio pai, cobrando nada menos que R$872 mil, referente ao empréstimo de R$950 mil feito lá em dezembro de 2018. Segundo ela, esse dinheiro veio da venda de um imóvel que ela herdou da mãe, já falecida, e foi entregue em espécie direto para o pai. A versão dela é que Renato pagou só uma parte e o restante, cerca de R$872 mil, nunca voltou. O juiz agendou uma audiência de conciliação para o dia 26 de outubro, onde o pai e a filha deverão se encontrar. Juliana, que mora em Santa Catarina, pediu à justiça autorização para participar da audiência por videoconferência, já que a distância dificultaria a presença dela e dos advogados no Fórum Carioca. Se não rolar acordo, Renato tem 15 dias para se manifestar, conforme despacho assinado pelo juiz. Vale lembrar que o humorista, criador do Didi Mocó, negou ter dado calote na filha.
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1: 1:17.
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1: A Defesa Civil de Marau atualizou nesta terça-feira a situação em diferentes pontos do município afetados pelas chuvas nos últimos dias e reforçou a orientação à comunidade. Um dos principais registros foi um deslizamento de terra ocorrido na tarde de segunda-feira na rua Bento Gonçalves, no trecho de acesso ao Hospital Cristo Redentor. A área já era considerada de risco e foi isolada após o incidente. A orientação é que os motoristas evitem o local e utilizem como alternativas a rua Lauro Ricieri Bortolom ou acesso pelo bairro Carolo. Segundo a Defesa Civil, também foram registrados transtornos nas localidades de Morangueira e São Caetano, além de comunidades Santo Antônio dos Rice e Santo Antônio dos Triquês. Também houve prejuízos na região do Carrascal e no bairro Jardim do Sol, além de destelhamento na escola Agostinho Mistura. As equipes seguem monitorando o nível dos rios e as áreas consideradas mais vulneráveis no município. Direto da redação, Kelly Felipe.
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2: Olá, amigos. Coisa boa encontrá-los por aqui. Quarta-feira linda para você que nos acompanha. E atenção que nos dias sem banho, os hidratantes Pet são perfeitos para cuidar da pele do seu amigo. Os mousses sem enxágue ajudam no banho a seco, facilitando a escovação do pelo. Eles propõem a hidratação e deixam a pelagem muito mais macia e limpa no dia a dia. Para pets que pegam sol ou têm as patinhas secas, vale aplicar protetor específico. É um cuidado simples que garante proteção total e bem-estar para o seu bichinho.
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2: Olá, meus queridos, tudo bem? Uma boa quarta-feira, dia 30 de setembro, último dia do mês. Hoje comemora-se o dia da secretária, parabéns, queridas. E também é dia nacional do jornaleiro. O sinal verde tá no ar. Ver a luz do ABS acesa no painel não significa necessariamente um defeito grave no sistema de freios. Esse alerta pode indicar desde situações simples, como freio de mão levemente puxado, até a perda de pressão do fluido. Problemas em válvulas hidráulicas também fazem a luz acender, para sinalizar a necessidade de verificação. Ao notar o aviso ligado, procure um mecânico especializado para fazer um diagnóstico preciso.
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5: Olá a todos que nos acompanham na Rádio Vang, previsão de tempo melhorando a partir das próximas horas e a tendência, então, o destaque é de quarta a sábado, o domínio desse tempo firme e ensolarado, garantindo uma sequência de dias de tempo mais aberto. A temperatura oscila bastante, porque haverá um refresco, a temperatura vai cair, principalmente aí nas manhãs de quinta e sexta-feira, com tardes de gradual aquecimento. Projeções nos trazem um cenário de trégua, de apenas isso, uma trégua na instabilidade na chuva, e já a partir de domingo e em grande parte da próxima semana, a chuva retorna e os modelos projetam então esse cenário de instabilidade frequente, com volumes até altos em alguns momentos, o que pode voltar a trazer problemas para a região da Serra Gaúcha. Portanto, cenário de alerta e após essa trégua vem muita chuva por aí. Da Metso Meteorologia, está Elcias.
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2: O Colégio Gabriel Taborim realizou nesta terça-feira a abertura da 14ª Feira do Livro, que neste ano tem como tema Quem Lê, Bem Fala, Bem Ouve, Bem Vê. A programação acontece no ginásio da instituição, com estandes de livrarias, exposições e apresentações de obras literárias feitas pelos estudantes. A abertura conta com a participação do escritor Ilan Breman, que realiza palestras nos três turnos e conversa com os alunos sobre a importância da leitura. O escritor Diego Cavalli ele também participa da programação. A feira segue até a quinta-feira e a partir dessa quarta os estudantes apresentam e explicam obras literárias de diferentes autores em atividades que também estarão abertas à visitação de outras escolas da região. Nesta terça, o colégio também lança oficialmente a campanha de matrículas e anuncia o tema do musical Terceirão 2026. O espetáculo será realizado em 30 de outubro na Casa da Cultura de Marau. E o ingresso custa R$5 e a arrecadação será destinada à compra de cestas básicas para entidades do município. Direto da redação, Kelly Felipe.
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3: Chegamos na quarta-feira. Oi, gente, tudo bem? Aqui quem fala é a Kelly Gomes e a famosa cólica do bebê costuma dar os primeiros sinais ali a partir da segunda semana. Diferente do choro comum, por fome ou então por fralda molhada, a cólica causa um choro ininterrupto. A criança chora de forma muito mais alta e parece que nada consegue dar consolo. Você já viu isso, né? Esse desconforto pode surgir de repente e deixar os pais bastante preocupados. Tenha paciência, tenha carinho para atravessar essa fase que é tão delicada com seu pequeno. Isso passa e as boas lembranças afetivas consolidam no coração. Beijo para você, uma ótima quarta-feira e força, vai dar certo.
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1: Olá, amigos. Coisa boa encontrá-los por aqui. Quarta-feira linda pra você que nos acompanha. E atenção que nos dias sem banho, os hidratantes Pet são perfeitos para cuidar da pele do seu amigo. Os mousses sem enxágue ajudam no banho a seco, facilitando a escovação do pelo. Eles propõem a hidratação e deixam a pelagem muito mais macia e limpa no dia a dia. Para pets que pegam sol ou têm as patinhas secas, vale aplicar protetor específico. É um cuidado simples que garante proteção total e bem-estar para o seu bichinho.
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2: E aí, tudo bem? Último dia do mês de setembro, hoje quarta-feira. Júnior Bodanese chegando por aqui com a mensagem do dia.
3: Espelho da vida. O mundo ao seu redor é um reflexo, um espelho que mostra quem você é. O que você acha de bom nos outros está também em você. Os defeitos que você encontra nos outros são os seus defeitos também. Afinal, para reconhecer algo, você tem que conhecê-lo. As potencialidades que você vê nos outros são possíveis também para você. A beleza que você vê ao seu redor é a sua beleza. O que você vê nos outros lhe mostra você mesmo. Veja o melhor nos outros e você será uma pessoa melhor. Doe aos outros e estará doando a si mesmo. Aprecie a beleza e você será belo. Admire a criatividade e você será criativo. Ame e você será amado. Procure compreender e será compreendido. Ouça e sua voz será ouvida. Ensine e você aprenderá. Mostre ao espelho sua melhor face e você ficará feliz com o que ele vai lhe mostrar. Que meus amigos possam se orgulhar da imagem que refletem no espelho da vida. Sou Júnior Bodanese e esta foi a mensagem do dia.
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0: Gente, tô por aqui pra fofocar pra você que a Mayara viveu um momento de muita emoção quando ela participou de um chá revelação em família. O bebê que está chegando é filho do irmão caçula dela, o Marcos César, com a médica Milena Teodoro, casal que se casou em setembro do ano passado. Mayara contou que acreditou inicialmente que o bebê seria menina por causa de uma bota rosa. Ela só tinha comentado com o namorado Felipe, dizendo que queria comprar a botinha. E ele brincou, mas não tem nem pé direito ainda. Mas enfim, o pai de Mayara também comprou botas nas duas cores para a revelação do sexo do bebê. Na festa, ele contou que havia comprado uma botinha rosa e outra azul, com a ideia de entregar a cor correspondente ao sexo do bebê. E a coincidência deixou Mayara ainda mais emocionada quando a bota azul foi a escolhida. Emocionada, ela ainda declarou: "Vindo com saúde é o que importa."
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0: Comprado uma botinha rosa e outra azul, com a ideia de entregar a cor correspondente ao sexo do bebê. E a coincidência deixou Mayara ainda mais emocionada quando a bota azul foi a escolhida. Emocionada, ela ainda declarou: "Vindo com saúde é o que importa."
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0: de legenda. Para deputado federal e deputado estadual, por exemplo, é possível votar diretamente na legenda. Nesse caso, o eleitor digita na urna os dois números do partido. O voto é considerado válido e é somado aos votos dos candidatos da mesma sigla para o cálculo da distribuição das vagas. Já os votos em branco e nulo não são considerados válidos e não são destinados a candidatos ou partidos. No voto em branco, o eleitor seleciona esta opção na urna. No voto nulo, digita uma sequência que não corresponde a nenhum candidato ou partido. O TRE do Rio Grande do Sul também esclarece que votos brancos ou nulos não anulam uma eleição, mesmo que sejam maioria. Além disso, eles não são transferidos para o candidato mais votado. O material completo com outras informações sobre as modalidades de voto pode ser acessado em vangfm.com.br. Direto da redação, Kelly Felipe.
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2: Olá, meus queridos, tudo bem? Uma boa quarta-feira, dia 30 de setembro, último dia do mês. Hoje comemora-se o dia da secretária, parabéns, queridas. E também é dia nacional do jornaleiro. O sinal verde tá no ar. Ver a luz do ABS acesa no painel não significa necessariamente um defeito grave no sistema de freios. Esse alerta pode indicar desde situações simples, como freio de mão levemente puxado, até a perda de pressão do fluido. Problemas em válvulas hidráulicas também fazem a luz acender, para sinalizar a necessidade de verificação. Ao notar o aviso ligado, procure um mecânico especializado para fazer um diagnóstico preciso.
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0: quarta-feira. Oi, gente, tudo bem? Aqui quem fala é a Kelly Gomes e a famosa cólica do bebê costuma dar os primeiros sinais ali a partir da segunda semana. Diferente do choro comum, por fome ou então por fralda molhada, a cólica causa um choro ininterrupto. A criança chora de forma muito mais alta e parece que nada consegue dar consolo. Você já viu isso, né? Esse desconforto pode surgir de repente e deixar os pais bastante preocupados. Tenha paciência, tenha carinho para atravessar essa fase que é tão delicada com seu pequeno. Isso passa e as boas lembranças afetivas consolidam no coração. Beijo para você, uma ótima quarta-feira e força, vai dar certo.
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7: Olá a todos que nos acompanham na Rádio Vang. Previsão de tempo melhorando a partir das próximas horas. E a tendência, então, o destaque é de quarta a sábado, o domínio desse tempo firme e ensolarado, garantindo uma sequência de dias de tempo mais aberto. A temperatura oscila bastante, porque haverá um refresco, a temperatura vai cair, principalmente aí nas manhãs de quinta e sexta-feira, com tardes de gradual aquecimento. As projeções nos trazem um cenário de trégua, de apenas isso, uma trégua na instabilidade na chuva, e já a partir de domingo e em grande parte da próxima semana, a chuva retorna e os modelos projetam então esse cenário de instabilidade frequente, com volumes até altos em alguns momentos, o que pode voltar a trazer problemas para a região da Serra Gaúcha. Portanto, cenário de alerta e após essa trégua vem muita chuva por aí. Da Metso Meteorologia, está Elcias.
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3: E aí, tudo bem? Último dia do mês de setembro, hoje quarta-feira. Júnior Bodanese chegando por aqui com a mensagem do dia.
4: Espelho da vida. O mundo ao seu redor é um reflexo, um espelho que mostra quem você é. O que você acha de bom nos outros está também em você. Os defeitos que você encontra nos outros são os seus defeitos também. Afinal, para reconhecer algo, você tem que conhecê-lo. As potencialidades que você vê nos outros são possíveis também para você. A beleza que você vê ao seu redor é a sua beleza. O que você vê nos outros lhe mostra você mesmo. Veja o melhor nos outros e você será uma pessoa melhor. Doe aos outros e estará doando a si mesmo. Aprecie a beleza e você será belo. Admire a criatividade e você será criativo. Ame e você será amado. Procure compreender e será compreendido. Ouça e sua voz será ouvida. Ensine e você aprenderá. Mostre ao espelho sua melhor face e você ficará feliz com o que ele vai lhe mostrar. Que meus amigos possam se orgulhar da imagem que refletem no espelho da vida. Sou Júnior Bodanese e esta foi a mensagem do dia.
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5: Olá, eu vou te contar sobre vagas de trabalho. A Prefeitura de Marau, por meio da Secretaria Municipal de Saúde, está com inscrições abertas para o processo seletivo destinado à contratação de profissionais para 9 cargos: farmacêutico, enfermeiro, técnico de enfermagem, psicólogo, odontólogo, atendente de consultório dentário, atendente de farmácia, motorista e agente administrativo. As inscrições podem ser realizadas presencialmente na Secretaria Municipal de Saúde até o dia 2 de outubro. Os interessados devem consultar o edital específico para a vaga de interesse a fim de verificar os requisitos, documentos necessários e demais orientações referentes ao processo seletivo. Os editais estão disponíveis no site da Prefeitura de Marau na seção Processo Seletivo. Direto da redação, Kelly Felipe.
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0: Prefeitura de Marau na sessão Processo Seletivo. Direto da redação, Kelly Felipe.
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2: Uma ótima quarta. Hoje, dia 30 de setembro, é dia da secretária e dia nacional do jornaleiro. E tá no ar o nosso quadro Patrulha do Consumidor. Ter um software anti-roubo instalado no celular é fundamental nos dias de hoje. Com essa ferramenta, você apaga todos os dados do aparelho de forma remota. O sistema também ativa o bloqueio de acesso aos aplicativos mais importantes. Proteja suas contas bancárias, e-mails, mensagens e aplicativos de compras. Garanta a segurança das suas informações e evite dores de cabeça com roubos. O Patrulha do Consumidor fica por aqui e até o próximo.
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1: Eu acho que não tem como se encontrar sem se perder, sabe? Uma vez alguém me disse que o destino não está nas estrelas, mas sim no nosso coração. Eu acredito que tudo acontece por uma razão. A vida é uma eterna busca de felicidade. Por isso, caminho na direção do pôr do sol, sob a luz da lua, para viver cada momento, fazendo valer cada minuto da minha história. Caminho em busca do amor que me transforme no melhor que posso ser, sem nada em troca. Ser melhor por simplesmente ser.

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1: Olá, amigos. Coisa boa encontrá-los por aqui. Quarta-feira linda pra você que nos acompanha. E atenção que nos dias sem banho, os hidratantes Pet são perfeitos para cuidar da pele do seu amigo. Os mousses sem enxágue ajudam no banho a seco, facilitando a escovação do pelo. Eles propõem a hidratação e deixam a pelagem muito mais macia e limpa no dia a dia. Para pets que pegam sol ou têm as patinhas secas, vale aplicar protetor específico. É um cuidado simples que garante proteção total e bem-estar para o seu bichinho.
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6: Olá a todos que nos acompanham na Rádio Vang. De quarta a sábado, o domínio desse tempo firme e ensolarado, garantindo uma sequência de dias de tempo mais aberto. A temperatura oscila bastante, porque haverá um refresco, a temperatura vai cair, principalmente aí nas manhãs de quinta e sexta-feira, com tardes de gradual aquecimento. As projeções nos trazem um cenário de trégua, de apenas isso, uma trégua na instabilidade na chuva, e já a partir de domingo e em grande parte da próxima semana, a chuva retorna e os modelos projetam então esse cenário de instabilidade frequente, com volumes até altos em alguns momentos, o que pode voltar a trazer problemas para a região da Serra Gaúcha. Portanto, cenário de alerta e após essa trégua vem muita chuva por aí. Da Metso Meteorologia, Estel Cias.
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2: Olá, uma ótima quarta-feira para você. Sou Luana de Oliveira, chegando com o horóscopo. Áries, Touro e Gêmeos.
1: Áries.
2: Ariano, evite se preocupar com todas essas coisas que sua alma não consegue entender. Quanto menos aceitar, porque ao longo do tempo tudo irá se tornando mais claro e se encaixará direito na realidade em que você aceita. A cor para hoje é o cinza.
1: Touro.
2: Oi, Touro. Tenha em mente que tudo é diferente para todas as pessoas e que o esforço para preservar a normalidade tem se mostrado fútil e contraproducente. Em algum momento, todo mundo cairá na real e se transformará. A cor para hoje é o verde.
1: Gêmeos.
2: Olá, Gêmeos. Não se trata apenas de dar continuidade a tudo que você anda fazendo, mas também de prospectar caminhos novos e interessantes para você trilhar. Sem novidades, a alma se estressará e cairá no tédio. Melhor não, viu? A cor para hoje é o vermelho. Daqui a pouquinho, Câncer, Leão e Virgem.
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2: Olá, de volta na programação, você de Câncer, Leão e Virgem.
1: Câncer.
2: Oi, Câncer. As indefinições atrapalham e precisam ser resolvidas, mas nem tudo está ao seu alcance. Há coisas que precisam ser combinadas com outras pessoas que não andam tão interessadas assim no processo. Definições. A cor para hoje é o branco.
1: Leão.
2: Olá, Leão. As conversas precisam amadurecer um pouco mais para apresentarem propostas realmente concretas. Evite se deixar seduzir por palavras interessantes e promessas grandiosas. Mantenha o juízo e consolide sua segurança. A cor para hoje é o amarelo.
1: Virgem.
2: Oi, Virgem. Faça alianças, porque o momento requer a força da união para ser enfrentado e superado. Você pode testar a intenção de continuar sem contar com o apoio de ninguém, mas perceberá rapidamente que isso não dará certo. A cor para hoje é o azul. Já, Libra, Escorpião e Sagitário.
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3: Oi, de volta na programação, você de Libra, Escorpião e Sagitário.
2: Libra.
3: Oi, Libra, sua alma transita por um terreno que lhe é desconhecido. Por isso, as apreensões abstratas que tomam conta de você frequentemente. Porém, esses sentimentos não são profecias, mas expressões da tensão que impera a todo momento. A cor para hoje é o cinza.
2: Escorpião.
3: Olá, Escorpião, alma justa, medida para todas as coisas e relacionamentos, e com certeza essa é desconhecida para a natureza de seus desejos. Somente a vida, com seus mistérios, é capaz de determinar essa justa medida. A cor para hoje é o laranja.
2: Sagitário.
3: Oi, Sagitário, você poderia fazer o de sempre, dispensar ajuda e se dedicar a fazer o que esteja ao seu alcance. Porém, dessa vez, não há disponível esse caminho, mas o de se aproximar das pessoas que podem ajudar muito. A cor para hoje é o amarelo. Daqui a pouquinho, as últimas dicas astrais, Capricórnio, Aquário e Peixes.
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7: Olá a todos que nos acompanham na Rádio Vang. De quarta a sábado, o domínio desse tempo firme e ensolarado, garantindo uma sequência de dias de tempo mais aberto. A temperatura oscila bastante, porque haverá um refresco, a temperatura vai cair, principalmente aí nas manhãs de quinta e sexta-feira, com tardes de gradual aquecimento. As projeções nos trazem um cenário de trégua, de apenas isso, uma trégua na instabilidade na chuva, e já a partir de domingo e em grande parte da próxima semana, a chuva retorna e os modelos projetam então esse cenário de instabilidade frequente, com volumes até altos em alguns momentos, que pode voltar a trazer problemas para a região da Serra Gaúcha. Portanto, cenário de alerta, e após essa trégua vem muita chuva por aí. Da Metso Meteorologia, Estel Cias.
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0: sem comentários, né, Ronaldo?
1: Bom dia.
0: Estamos aqui conversando nos bastidores sobre as coisas da vida, né, Ronaldo? Muito bom dia, paz seja convosco. E é verdade, tem coisas que nem merece comentário, nem perda de tempo. Deus abençoe a sua vida e tudo vá bem, em nome do Senhor Jesus Cristo. Somos a Igreja do Evangelho Quadrangular. Sou o pastor Eduardo dos Santos Almeida e que bom estarmos juntos, ligados na mesma fé, na mesma esperança, na mesma certeza de que a gente pode vencer e prevalecer em todo o caminho. Essa passagem bíblica, ela é muito forte. Nesses últimos dias temos trazido ela à nossa meditação e mensagens nas igrejas. Lamentações 3:21. Quero trazer a minha fé na mesma esperança, na mesma certeza de que a gente pode vencer e prevalecer em todo o caminho. Essa passagem bíblica, ela é muito forte. Nesses últimos dias temos trazido ela à nossa meditação

tendo um tempo de dificuldade, como um profeta, como situações que ele via no seu país. Ele não fingiu que estava tudo bem, nem ignorou aquilo que estava acontecendo. Mas em meio ao sofrimento, tomou uma decisão: direcionar seus pensamentos àquilo que pode trazer esperança. Isso é importante para você. Existem lembranças que nos fortalecem e outras que nos enfraquecem. Existem pensamentos que chegam sem pedir licença, mas isso não significa que precisa permanecer ocupando espaço na sua mente. Admita, você não consegue controlar tudo do que faz parte da sua vida. Nós tentamos controlar, mas você pode aprender a escolher aquilo que alimenta a sua mente, aquilo que fortalece a sua alma. Quando qualquer sentimento negativo tentar ocupar espaço, te lembra da fidelidade de Deus. Quando o medo quiser falar mais alto, lembre de tantas promessas que você ouviu aqui na rádio. Ou abra sua Bíblia, não tenha ela como um enfeite na sua sala, não tenha ela como um amuleto de proteção. Abra ela. O que vai mudar a sua vida não é a presença da Bíblia. A presença da Bíblia se torna ela fechada um livro qualquer, mas ela tem poder quando você a abre e você a lê. E isso faz você ser uma pessoa mais forte espiritualmente, uma pessoa mais forte mentalmente. Aquilo que vai alimentar você é o que vai te dar força ou vai te dar fraqueza. Por isso que o escritor, ele ensina, Deus usa ele para nos ensinar, para que a gente coloque na nossa mente, né, aquilo que nos traz esperança. Quanta coisa boa já aconteceu na sua vida e quanta coisa boa ainda pode acontecer na sua vida. É só querer. Então vamos nos disciplinar, né? Vamos ter cuidado. Certamente você vai colher o fruto, primeiro mentalmente. Eu sempre digo que a primeira mudança não é externa, a primeira mudança vai ser fora, dentro de você. 6:46, bom dia.

0: quando. Muito bem, 6:51. Muito bom dia. Bom dia de bênção para você. Bom dia de graça para tua vida. Vamos falar com Jesus e ele vai te abençoar.
1: Chama este nome de Jesus.
0: Meu Deus e meu Pai, em nome de Jesus Cristo, por esse dia, precioso dia, maravilhoso dia, obrigado. Eu te agradeço, te dou graças e reconheço a tua bênção e a tua graça nesta oportunidade. Seja um dia de bênção, seja um dia de paz, seja um dia de alegria, seja um dia de boas novas, de superação, seja um dia de manifestação do teu poder, do teu cuidado e do teu zelo. Seja um dia em que a sua glória se manifeste em favor de cada um dos nossos ouvintes e seus familiares. Que não nos falte a tua bênção no trabalho, na escola, em casa, em todos os afazeres deste homem e desta mulher. Sejam livres da enfermidade, da dor, da doença, da opressão, da possessão. Sejam livres do mal, das palavras negativas. Sejam poderosamente abençoados. Em nome de Jesus, que os céus manifestem a tua glória e a tua bênção. Em nome de Jesus, abençoamos esta água como um remédio divino para o corpo e para a alma. Resplandece a tua bênção, a sua misericórdia. Que essa água traga cura, libertação e restauração. Ou onde for aspergida, afaste todo o mal lançado contra esta casa ou contra esse comércio. Abençoamos o café, o chimarrão, o chá, o leite, o suco, o chocolate quente e o iogurte. Abençoamos o alimento que está sobre a mesa, que está na mão dessa pessoa ou sobre esse fogão. Seja um alimento abençoado, que haja multiplicação, prosperidade nesta casa, neste lar, em nome do Senhor Jesus. Que a glória do Deus Pai, Deus Filho, Deus Espírito Santo se manifeste poderosamente. Amém, Jesus.
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0: Muito bem, 6:54. E tudo vai bem no seu dia. Fica ligado. Tchau, tchau.
1: Jesus.
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1: Ótimo dia para você, bem-vindo. Essa é a Vang em todas as nossas plataformas da manhã dessa quarta-feira, dia 30 de setembro. Vamos começar a nossa manhã desejando a você um excelente dia, uma excelente quarta, restando 92 dias para o encerramento de mais um ano. Estamos ao vivo também lá nas nossas plataformas digitais, através da nossa rede social na manhã de hoje. E vamos aí nesse restante de hora levando para você as primeiras informações. 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Jenny Gazola, bom dia para você e os destaques da manhã de hoje. Bem-vinda.
2: Bom dia, Luíde. Bom dia também para a nossa audiência. Eu inicio falando sobre segurança pública, porque teve o registro de um homicídio aqui no município de Marau na madrugada desta quarta-feira. Então, a Brigada Militar atendeu esse fato por volta da meia-noite e 15 desta madrugada. Então, uma ocorrência de homicídio por arma branca na Rua B do bairro Casulo. Então, a guarnição foi acionada pelo Corpo de Bombeiros, que foi até o endereço onde encontrou a vítima, um homem de 31 anos, caído em frente a uma residência com ferimento na região do pescoço. O óbito foi constatado no local. A área foi isolada pelos policiais militares para os trabalhos da Polícia Civil e do Instituto Geral de Perícias. A partir do relato de testemunhas que identificaram o suspeito e a rota de fuga, a guarnição iniciou buscas. E durante essas diligências, a equipe localizou em uma residência na Rua Ipiranga um moletom com manchas de sangue. Essa vestimenta aqui seria a utilizada pelo autor durante a ação. A peça, então, foi apreendida e apresentada na Delegacia de Polícia Civil para compor o inquérito. As buscas ao suspeito permanecem em andamento.
1: Muito bem, mais desdobramentos também já nas redes sociais da Vang, trazendo a informação, e também no nosso site, no vangfm.com.br. Vamos com um rápido apanhado antes do intervalo comercial do que é destaque na manhã de hoje. TSE julga nesta quarta caso sobre posts de Nossa Senhora Aparecida. Ainda ontem foi dia de debate, né? Em todos os estados da federação, mais o Distrito Industrial. Também isso falando, logicamente, da questão das eleições 2026. Tempestade nos Estados Unidos desenterra em praia navio que naufragou há mais de 140 anos. Gerente de banco suspeita de desviar 2 milhões em São Paulo. Tem vício no jogo do Tigrinho. Oficial da Marinha Mercante, capitão, passa mal e morre em restaurante em Goiânia. E ainda a polícia diz ter convicção de que jovem desaparecido há 3 semanas foi vítima de homicídio. São alguns dos destaques da manhã de hoje para você que nos acompanha em todas as nossas plataformas. Um excelente dia, uma excelente quarta-feira.
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18: Olá a todos que nos acompanham na Rádio Vang. De quarta a sábado, o domínio desse tempo firme e ensolarado, garantindo uma sequência de dias de tempo mais aberto. A temperatura oscila bastante, porque haverá um refresco, a temperatura vai cair, principalmente aí nas manhãs de quinta e sexta-feira, com tardes de gradual aquecimento. As projeções nos trazem um cenário de trégua, de apenas isso, uma trégua na instabilidade na chuva, e já a partir de domingo e em grande parte da próxima semana, a chuva retorna e os modelos projetam então esse cenário de instabilidade frequente, com volumes até altos em alguns momentos, o que pode voltar a trazer problemas para a região da Serra Gaúcha. Portanto, cenário de alerta e após essa trégua vem muita chuva por aí. Da Metso Meteorologia, Stael Cias.
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1: Essa é a Vang. Ótimo dia para você. 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
2: E o Hospital São Vicente adotou, né, uma medida de restrição temporária no atendimento de sua unidade de emergência, o Hospital de Passo Fundo, né, o São Vicente de Paulo. A decisão foi tomada pela direção após o setor ultrapassar a capacidade máxima operacional, atingindo a marca de 150% de ocupação. Então é um cenário de superlotação que já se estende por mais de 24 horas. A crise afeta também as unidades de terapia intensiva, as UTIs adulto, voltadas ao Sistema Único de Saúde, que operam com lotação máxima e somam 8 reservas internas. Então, diante desse esgotamento da estrutura e da ausência de leitos para acomodação, o hospital passará a receber exclusivamente pacientes transportados por ambulâncias e que já tenham passado por atendimento pré-hospitalar. Pacientes que buscarem a emergência por conta própria ou sem o pré-atendimento não serão absorvidos durante o período de restrição.
1: Muito bem, no melhor bom dia, você destaque no GZH na manhã de hoje, mãe e filha são encontradas mortas dentro de casa em Candelária. Caso Master e crise institucional afetam trabalhos no STF. Candidatos ao governo do Rio Grande do Sul alternam a apresentação de propostas com debates acirrados em encontro na TV. Também é destaque, TSE julga nessa quarta decisão sobre posts que ligam Flávio a projeto de Nossa Senhora. O que está em jogo nessa fake news? Também é destaque, com Guaíba sob alerta, quatro rios do estado seguem acima da cota de inundação. A chuva perde força, sol volta a aparecer. Temporais já afetaram mais de 54 mil pessoas e causaram danos em 111 municípios no estado, segundo a Defesa Civil.
2: E ainda, Luiz, uma informação que inclusive está disponível no vangfm.com.br é sobre, né, o deslizamento de terra registrado na rua Bento Gonçalves, na subida do Hospital Cristo Redentor. Ontem conversamos com o coordenador da Defesa Municipal, Defesa Civil Municipal, o Flávio Augusto De Conto, que orientou, né, as pessoas que, se possível, evitem trafegar ali pela rua Bento Gonçalves e sim utilizem as rotas alternativas, né, que são pela rua Lauro Ricieri Bortolon e também pelo bairro Carolo, né? São as rotas alternativas aí para evitar passar pelo local onde houve esse deslizamento de terra. Agora as equipes trabalham então para recompor a área, né? E também com a liberação de recursos para uma obra de contenção naquele local.
1: 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Intervalo, voltamos já.
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6: Vamos fechando o Vang Bom Dia de hoje, nessa quarta-feira, dia 30 de setembro. 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Tá chegando na sequência o Espaço Plural, a informação com credibilidade para você. Excelente dia, bem-vindo.
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3: Aqui estamos com o nosso programa nesta manhã de quarta-feira, 30 de setembro de 2026. Bom dia para você que estava aí ouvindo o Vang. Bom dia, agora tem Espaço Plural ao vivo no rádio, também no site, aplicativo e no canal do YouTube. Você acompanha o nosso programa que está no ar a partir de agora. Nesta manhã que tem o tempo fechado, 18 graus e a temperatura aqui em Marau, e nós começamos aqui o nosso Espaço Plural. 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Começou aqui o programa agora 8:02, informação Martine. O último dia de setembro, Luiz, marcado por tempo fechado. Agora pela manhã, logo depois das 6, em algumas áreas com a cerração muito fechada, de baixa visibilidade. E creio que algumas áreas ainda estão nesse contexto nesta manhã. Bom dia.
4: Bom dia, exatamente. O setembro vai somente até 30. Hoje é o último dia do mês da primavera. O mês que nos trouxe a primavera nos trouxe também muita chuva, né?
3: Bastante chuva.
4: É, muita chuva. Mas vamos lá se despedir de setembro, que é o mês estratégico do ano.
3: É. E vem aí, né? Vem aí pela frente o mês de outubro, a partir de amanhã. Então nós começamos também um novo mês e com isso faltam 92 dias para terminar o ano.
4: Um mês que vai nos trazer dor de cabeça, certamente, né? Temos eleições.
3: É. Passe logo esse período.
4: Passe logo esse período, porque é um mês de instabilidade em tudo que a gente conhece nesse país. Então que passe logo, que as instituições saiam fortalecidas. Acho difícil, mas que seja um mês definidor, né? Que se defina as coisas para a gente poder tocar a vida para frente.
3: É isso aí. Só para trazer aqui nas últimas 24 horas, a chuva que caiu aqui em Marau foi de 35 milímetros, totalizando nesse mês de setembro 426.
4: Mas em 2 dias, 140 milímetros.
3: 118 mais 35.
4: É, 140.
3: Né? 140 milímetros, é. Então teve isso, né? Nas últimas horas aqui em Marau, né? 153, na verdade, aqui na cidade. É muita chuva em 48 horas,
4: muita,
3: né?
4: Muita chuva.
3: Em 48 horas foram 153 aqui na cidade.
4: E os arroios da cidade ontem à tarde já impressionavam. Eu recebi imagens aí dos triquês.
3: No final da manhã, ontem, estava elevado. Depois cessou a chuva, daí automaticamente começou a baixar o nível,
4: começou,
3: né?
4: Começou a baixar, mas impressionante, né?
3: Mas também, né, em 48 horas foram 153 metros de chuva aqui na cidade. Em algumas áreas, até quem sabe, um pouco mais do que isso. E aí, certamente, os acumulados, né, faz com que tenha ocorrido essa elevação de águas, né? Inclusive, ontem, duas escolas aqui no município não tiveram aula à tarde. As escolas do bairro Fátima, porque justamente a elevação do nível do rio Marau já atingia a estrutura da ponte, e aí, por precaução, se optou por não oferecer aulas ontem à tarde. Vamos lá, começou o nosso programa desta manhã, também destacando os principais assuntos. O que está repercutindo nesta manhã também são alguns temas. Teve ontem muito debate, né, nos candidatos a governador dos estados. Também teve esse assunto, teve aqui no Rio Grande do Sul debate com os 4 candidatos, né? Ontem na RBS, também teve os de São Paulo, enfim, são assuntos, né, das últimas horas, com o último debate para os candidatos a governador. E tem esse assunto de hoje que pauta os jornais de uma forma geral, que Cássio Nunes marca julgamento virtual para o caso da Nossa Senhora Aparecida no TSE. Pobre Nossa Senhora Aparecida, né? Deve estar dizendo, mas que povinho esse do Brasil, né? Fachin hesita e TSE pauta a causa da padroeira para a sessão de hoje. Vai pro TSE a discussão, se é ou não é fake news, se tira ou não tira, né? A postagem, enfim, tem essa confusão aí que politizou também lá no STF. TSE, então, realiza hoje sessão sobre poste Nossa Senhora, Supremo recua. É um dos assuntos que tem destaque nesta manhã. A polícia faz buscas à sócia de clínicas ilegais onde idosos sofriam maus tratos. Isso é em Sapucaia do Sul e também em Esteio. É um dos assuntos desta manhã, Luiz.
4: Quero agradecer aí o Darlan, acho que é o Darlan, né? Darlan Jean, Talamini, Se tu estás dizendo que deu 158 milímetros, eu estou te dando uma informação. Em Posse Boa Vista, 220.
3: É, mas é aquela situação onde pega uma nuvem, tem mais, né?
4: Impressionante. Eu recebi imagens também de uma queda de uma árvore em Posse Boa Vista, que impressiona o tamanho, acabou causando avarias aí em residência. É impressionante. Obrigado aí pro Darlan, que nos municia com a informação.
3: 220.
4: 20
3: milímetros.
4: É água. Água
3: é muita chuva.
4: É. Passageiro morre baleado dentro de ônibus do BRT no Rio de Janeiro. Traficante movimentou 70 milhões no anonimato. Também é destaque. Entenda a regra se Lula faltar ao debate amanhã, após o Jornal Nacional. Também falando do Lula, porque o Lula é presidente da República, né? Debate no Paraná cita escândalos nacionais. Tarcísio e Haddad nacionalizam debate em São Paulo. É a tônica, né? Porque teve realmente os debates em praticamente todas as praças da Rede Globo no país, das grandes capitais.
3: As afiliadas da Globo.
4: As afiliadas,
3: né?
4: Incluindo aí o Distrito Federal. No Rio Grande do Sul, não foi diferente. Tivemos também o debate. TSE julga hoje caso sobre posts de Nossa Senhora Aparecida. É, tragada por crise, CNBB vê política opor bispos na reta final da eleição. Nova decisão sobre o caso pode esvaziar controvérsia de decisões no STF. São alguns dos destaques, né? É a política tomando conta dos noticiários nesses últimos dias, esses dias que antecedem o pleito eleitoral.
3: É, e agora vem jogo baixo para tu que é lado, né?
4: Agora é pegar no terço e ir. Só isso.
3: Agora
4: que agora vem de tudo.
3: Agora vem de tudo, né? Agora é que abre as caixas de ferramenta, né? E que justamente sai de tudo um pouco, né? Sempre, claro, com o interesse de convencer aquele eleitor que ainda não definiu o seu voto. Então, esse é o propósito maior também para a questão das eleições que acontece no próximo domingo, que, aliás, você vai acompanhar aqui na Vang. Toda a cobertura no próximo domingo, a partir das 7:30 da manhã, estaremos ao vivo aqui na programação.
4: Em vídeo. Para você que nos acompanha em áudio e vídeo, em todas as plataformas, vamos priorizar, inclusive, o nosso canal do YouTube. É. Logicamente que os links estarão aí nas redes sociais para você clicar, mas a gente vai estar ao vivo desde as primeiras horas da manhã. Deixa eu aproveitar aqui a informação que eu trouxe antes de Posse Boa Vista, nosso ouvinte, o Darlan. Mais uma informação ele nos traz: uma saída de pista de caminhão próximo à empresa Assotes. Obrigado, Darlan. Bom dia para você.
3: Isso fica aí na 324, na descida para o Taquari, né?
4: Exatamente.
3: No sentido Marau.
4: Antes das curvas ali do motel, né?
3: Então, eu dizia aqui que no domingo tem a transmissão e a cobertura das eleições, né? Em vídeo, se você não tem rádio em casa, não tem problema. Você vai poder acompanhar no seu smartphone.
4: Na sua TV.
3: Smart TV, né? Então, são formas de você acompanhar o programa tudo com imagem, seja aqui do estúdio, também com a reportagem que vai estar acompanhando a movimentação dos votos no domingo pela manhã.
4: Uma transmissão ininterrupta das 7:30 da manhã ao meio-dia, pois a gente retorna à tarde levando a informação, os bastidores.
3: Até o começo da noite.
4: E aí, vamos até que saiu o resultado oficial da eleição. E o importante é que a gente vai estar sabendo por dentro também, mapeando alguns deputados que têm entrada por aqui também, né? A gente vai estar também já na ponta do lápis aí para passar para nossa audiência.
3: Para atualizar isso também para a audiência. Vamos trazer aqui agora o destaque para a segurança pública, as ocorrências das últimas 24 horas para Malta Imobiliária. 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E quem traz a informação hoje é o bombeiro Alex. Bom dia, Alex.
1: Bom dia, ouvintes. Vamos ao relato das ocorrências atendidas pelo Corpo de Bombeiros de Marau nas últimas 24 horas. As guarnições de serviços atenderam um total de 13 ocorrências, sendo elas, às 9 horas e 10 minutos, atendimento à vítima de caso clínico da rua Albino Trento, bairro Freire Delar. Às 8 horas e 23 minutos, deslocamos até a comunidade de São Miguel, interior de Marau, para apoiar família com destelhamento. Às 9 horas e 58 minutos, atendimento à vítima de desmaio na rua Darvim Marozin, bairro Centro. Às 10 horas e 42 minutos, fomos solicitados para averiguação de destelhamento na rua Alberto Borella, bairro Centro. Às 12 horas e 5 minutos, atendimento à vítima de caso clínico da Gruta do Rio Marau, interior do Marau. Às 12 horas e 45 minutos, atendimento à vítima de caso clínico da rua Portugal, Nova Alternativa, às 14h42, atendimento à vítima de caso clínico da ERS 324, às 14h50, atendimento à vítima de caso clínico da rua Beija-Flor, bairro Santa Lúcia, às 17h15, atendimento à vítima de queda de nível da rua José Tramontina, loteamento nativo, às 19h40, atendimento à vítima de caso clínico na comunidade de Posse Boa Vista, interior do Marau, às 20h05, atendimento à vítima de queda de nível na Avenida Júlio Borella, bairro Centro, ocorrências atendidas no dia 30 do 9, à meia-noite, 16h, fomos solicitados para atender vítima de agressão com ferimento de arma branca, onde o mesmo encontrava-se em óbito no local. Às 4h45, atendimento à vítima de caso clínico da rua Júlio Brunheira, bairro Portal do Sol. Todas as vítimas foram procedidas no local e as que necessitavam de atendimento médico foram conduzidas até a emergência do Hospital Cristo Redentor. A Sala de Operações do Comando do Corpo de Bombeiros de Marau, aos ouvintes, informou o bombeiro Alex. Tenham todos um ótimo dia.
4: Informações do Corpo de Bombeiros para você, muito obrigado, bom trabalho. Vamos com as ocorrências da Brigada Militar. Tivemos aí visitas comerciais em estabelecimentos e também barreira policial abordando 12 veículos, identificadas 23 pessoas. Na manhã de ontem, por volta das 8 da manhã, a Brigada efetuou prisão de um homem com mandado de prisão em aberto na rua Rio Grande do Sul. A prisão ocorreu após a guarnição receber informações operacionais indicando o paradeiro do procurado. Ao chegar à residência e realizar a abordagem, os policiais constataram que o indivíduo estava com tornozeleira eletrônica rompida. Diante da irregularidade, foi dada voz de prisão ao suspeito. O homem foi encaminhado ao HCR para laudo de lesões corporais e, posteriormente, à delegacia de polícia para o registro de auto de prisão em flagrante e reencaminhamento ao sistema prisional.
3: Já à tarde, às 2h, a Brigada Militar atendeu uma ocorrência de trânsito na Avenida Presidente Vargas, esquina com a Bento Gonçalves, colisão essa que envolveu um Renault Scenic e também um veículo Land Rover. Conforme relatos prestados à guarnição, o condutor do Scenic, ele informou que trafegava pela avenida no sentido sul-norte, quando um veículo, ao sair do estacionamento, invadiu a pista e atingiu a lateral do seu automóvel. O condutor do Land Rover relatou que trafegava no mesmo sentido da via quando foi fechado por um outro veículo, não conseguindo frear a tempo de evitar o impacto. Nenhum dos condutores sofreu ferimentos. Realizaram o teste do etilômetro, que resultou negativo para a ingestão de bebida alcoólica, sendo que a brigada adotou procedimentos padrões e também orientou os envolvidos.
4: Vamos também com ocorrência na noite de ontem, por volta das 11h15, a brigada realizou prisão em flagrante de um homem de 31 anos na Júlio Borella após uma tentativa de circulação de nota falsa em estabelecimento comercial. A ação ocorreu após uma funcionária de uma farmácia informar policiais que o indivíduo tentou realizar compras utilizando uma cédula de R$200 falsa e, ao perceber a identificação da irregularidade, evadiu-se em direção à praça. De posse das características, a guarnição iniciou buscas e localizou o suspeito. Durante a abordagem, policiais encontraram a cédula falsa de R$200. O suspeito apresentou versões divergentes sobre a procedência. Ao retornar ao estabelecimento, a operadora confirmou a tentativa de estelionato. Diante dos fatos, foi dada voz de prisão em flagrante ao condutor, que foi conduzido ao HCR para a confecção do laudo de lesões corporais e posteriormente apresentado à delegacia de polícia.
3: Já nesta quarta-feira de madrugada, meia-noite e 15, a Brigada Militar atendeu uma ocorrência de homicídio aqui no município de Marau com uso de arma branca, possivelmente de faca. Foi na rua B, no bairro Casulo. A guarnição foi acionada pelos bombeiros, que deslocou até o endereço onde encontraram um homem de 31 anos caído em frente a uma residência com ferimento na região do pescoço e, com isso, também confirmado o óbito. A área foi isolada pelos policiais militares para o trabalho da Polícia Civil e também do IGP. A partir do relato de testemunhas que identificaram o suspeito e a rota de fuga, a guarnição iniciou buscas nas imediações. Durante as diligências, a equipe localizou em uma residência na rua Ipiranga, no bairro Primavera, um moletom com manchas de sangue vestimenta utilizada pelo autor durante a ação. A peça foi apreendida e apresentada na delegacia de polícia para compor também a investigação. As buscas do suspeito permanecem em andamento. E ainda não foi também confirmada a identidade desse homem que foi morto nesta madrugada aqui em Marau, à 00h15. Mas seria um homem de 31 anos, esta é a informação. Luiz, eu ainda careço aqui de confirmação, mas creio que é o oitavo ou o nono homicídio deste ano aqui no município de Marau. Eu tenho essa dúvida e a gente vai trazer essa informação no decorrer da manhã. Também aqui com relação a esse assunto, mas deve ser o oitavo ou nono homicídio aqui em Marau em 2026, com esse fato verificado então ontem à noite ou nesta madrugada aqui no município de Marau, porque já foi nesse dia 30 à 00h15. 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Já voltar na sequência agora às 8h18, manhã com o tempo fechado aqui na nossa região. E em algumas áreas mais intensas, outras menos, mas tem uma neblina, tem uma cerração nesta manhã de quarta-feira.
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19: Olá a todos que nos acompanham na Rádio Vang. De quarta a sábado, o domínio desse tempo firme e ensolarado, garantindo uma sequência de dias de tempo mais aberto. A temperatura oscila bastante, porque haverá um refresco, a temperatura vai cair, principalmente aí nas manhãs de quinta e sexta-feira, com tardes de gradual aquecimento. As projeções nos trazem um cenário de trégua, de apenas isso, uma trégua na instabilidade na chuva, e já a partir de domingo e em grande parte da próxima semana, a chuva retorna e os modelos projetam então esse cenário de instabilidade frequente, com volumes até altos em alguns momentos, o que pode voltar a trazer problemas para a região da Serra Gaúcha. Portanto, cenário de alerta e após essa trégua vem muita chuva por aí. Da Metso Meteorologia, Estel Cias.
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3: Agora 8:26 aqui na Vang tem espaço plural. A gente vai com você até às 10 da manhã, Luiz, recebendo aqui agora a informação também sobre a identidade desse homem que foi morto nesta madrugada aqui no município de Marau. João Lucas da Silva Araújo, de 31 anos, né? Foi identificada essa vítima, né? Desse homicídio por uso de arma branca. Foi feito na região do pescoço, segundo o que também informou aí a Brigada Militar, bem como também o Corpo de Bombeiros que atendeu a esta ocorrência. João Lucas e também, claro, a própria Polícia Civil, né, que atendeu a ocorrência, que agora investiga as circunstâncias e a autoria desse crime. João Lucas da Silva Araújo, de 31 anos, é o nome da vítima, então, desse homicídio aqui no município de Marau, agora durante a madrugada, por volta da 00:15, lá no bairro Casulo. Até para quem está chegando na programação agora, esse homicídio ele foi verificado, atendido inicialmente pelos bombeiros que foram até o local em razão dos ferimentos, e também foi acionada a Brigada Militar. E aí constatada a morte e a área isolada para atendimento aí da Polícia Civil, bem como também do IGP, nesse fato que aconteceu então na madrugada aqui no município de Marau. Agora há pouco também a confirmação da identidade de João Lucas da Silva Araújo, que foi morto ontem à noite aqui no município de Marau, ou melhor, nesta madrugada. 8:27.
4: Já está disponível lá no vangfm.com.br, também nas nossas redes sociais, bem como a matéria, né? O homem é flagrado utilizando moeda falsa no comércio de Marau. O fato ocorreu ontem à noite em uma farmácia local. Também Defesa Civil atualiza a situação do município com as chuvas contínuas. Temos também as ocorrências da Brigada Militar e com 150% de ocupação, Hospital São Vicente restringe atendimento de emergência em Passo Fundo. São alguns dos destaques do nosso portal de informação. Hoje, 30 de setembro, sabe dia do que é?
3: Dia da secretária hoje.
4: Parabéns a todas elas. Mas junto com o dia da secretária também tem um dia muito importante, no qual o senhor, inclusive, às vezes se aventura. É o dia do churrasqueiro, né? Hoje é o dia do churrasqueiro, tá hoje bom. É dia da secretária, hoje é dia do tradutor. Falamos ontem, né? Sobre a importância da tradução. É muito interessante a gente analisar e presenciar, ou às vezes assistir e acompanhar a tradução simultânea, né? Hoje é dia do Diário Oficial e dia da navegação.
3: E também tem hoje aqui o dia da Bíblia Católica, eu tenho aqui no calendário para hoje. Agora, é interessante, né? Tu falou do Dia Mundial do Tradutor, né, Luigi? Porque é uma habilidade, né, o tradutor. Ou seja, acompanhar o raciocínio de uma outra pessoa que está se manifestando em outro idioma e traduzir para o idioma local, digamos assim. Vamos pegar o nosso exemplo aqui, né? Alguém que acompanha alguém falando em inglês precisa entender qual é o raciocínio da pessoa que se manifesta, mas traduzir no português para quem está acompanhando. É tudo muito rápido, né? Tem que ter uma habilidade tanto para isso, não
4: é? É treinamento, né?
3: É treinamento,
4: certamente.
3: Não é uma coisa.
4: Você vai treinando o seu
3: assim,
4: cérebro,
3: né?
4: Mas você entende no fone numa língua e traduz na outra.
3: Que coisa, né? Então tem que ter essa habilidade, né? Então parabéns aí aos tradutores. Eu confesso que por aqui eu não conheço se alguém faça isso.
4: Olha, se alguém tiver alguma dica para nos dar, seria interessante. Sim, a gente bater o papo com alguém, né? Alguém com algum conhecido.
3: Aqui eu sei que tem o pessoal dos sinais, né? Isso sim, tradutor de sinais existe. Agora o de linguagem.
4: Você sabe que ontem, os dos sinais, a reportagem já está em condições aqui, mas rapidamente, ontem dos sinais, eu acompanhei alguns debates, né? Acompanhei o debate de São Paulo. Olha, vou te dizer. O tradutor de sinais
3: também habilidoso.
4: Deve sofrer. Não estou dizendo sobre o conteúdo, estou dizendo da habilidade de ter que algumas coisas que não se tem uma tradução literal, né? Então realmente é muito impressionante.
3: Mas aqui nós temos em Marau quem faz isso, né? O tradutor de sinais nós temos aqui.
4: Não, de sinais.
3: Sim. Nós temos aqui, eu conheço. Até cabe a gente trazer, quem sabe, uma hora para a gente falar mais sobre esse assunto. Vamos lá, tem Unimóvel com a Jenny. E aí, Jenny, bom dia.
1: Bom dia, pessoal. Bom dia também à nossa audiência, quem está acompanhando o Espaço Plural. Eu falo diretamente aqui de Camargo nesse momento, porque teve um anúncio importante para o município, também para a comunidade em si, né? Que é o anúncio da ampliação da Biofuga, né? Empresa de biodiesel aí do município, instalada aqui no município de Camargo. A prefeita Janice Fernandes e também o vice-prefeito João Carlos Lodi estão aqui na minha companhia para falar um pouquinho desse anúncio. Bem-vinda, prefeito, e bom dia.
2: Bom dia a todos os ouvintes. É uma manhã, né, que a gente tem muita alegria de poder compartilhar com todos. Mais uma conquista, né, vice-prefeito João Carlos, que o município de Camargo está tendo, e não só o município de Camargo, mas toda a nossa região. Nós estamos sendo parceiros da ampliação da empresa de biodiesel aqui no município, que hoje tem capacidade para produzir 500 mil litros dia e passará a ter uma capacidade de 1 milhão e 200 mil litros dia.
1: E qual que é o montante aí desse investimento?
2: Então, a empresa vai investir 135 milhões na ampliação da planta.
1: Perfeito. Investimento importante, né, João Carlos, para o município, né, para a geração de renda, de empregos também aqui para a comunidade e para a região também.
5: Com certeza. Bom dia, Jenny. Bom dia aos ouvintes da Vang. Quero cumprimentar a prefeita, a imprensa toda presente, ao secretariado também. Um dia muito importante hoje fazer esse anúncio, e mais outro anúncio virá após esse da prefeita também. Histórico para Camargo, diria. Esses investimentos que trarão nada mais que progresso, renda às famílias, ao comércio e toda a região, não somente Camargo.
1: Tem alguma previsão, né, para início, então, dessa ampliação? Como é que está essa questão?
2: Então, hoje fizemos a lei, né, a assinatura da lei, que autoriza a concessão do incentivo por parte do município, que é a redução da alíquota de ISS, né, que é o imposto sobre serviço. E a empresa já está organizando todo o início dessa ampliação, com previsão de conclusão das obras em novembro de 2027. E na sequência, e também para nossa alegria, já vai iniciar as obras de ampliação da processadora de grãos. Para quem acompanha, em abril deste ano foi feito a entrega da ampliação da foi feito a entrega da construção da processadora de grãos, e a empresa, em função de estar aumentando a capacidade de produção de biodiesel, já vai ter a necessidade também de ampliar a processadora de grãos. Então, estamos também falando no investimento de mais 140 milhões para o município de Camargo. Então, gerando oportunidade de trabalho, aumentando a arrecadação do município, Camargo em pleno desenvolvimento.
1: Algo mais a acrescentar, vice-prefeito?
5: É um momento de, como eu falei, de alegria, histórico para Camargo, sem sombra de dúvida, como a prefeita recém falou, tenho também falado anteriormente, o melhor para toda a região, principalmente quando se fala geração de emprego e renda para o sustento das famílias.
1: Muito obrigada, prefeita. Gostaria de acrescentar algo mais sobre esse tema?
2: Então, é um momento também que a gente agradece a toda a nossa equipe, né? O nosso secretariado, que também fez a sua parte, agilizou todo o processo. Agradecer ao legislativo que soube compreender a importância da agilidade junto ao legislativo na tramitação do projeto de lei, e principalmente ao grupo Fuga SA, por acreditarem em Camargo e continuar investindo no município de Camargo.
1: Muito obrigada, pessoal. Um ótimo dia, um bom trabalho também.
2: Nós que agradecemos e ficamos à disposição da nossa comunidade, e felizes em compartilhar esse crescimento que é de todos nós.
5: Muito obrigado. Tenham todos um bom dia.
1: Falei então com a prefeita de Camargo, Janice Fernandes, também com o vice-prefeito João Carlos Lodi, sobre esse anúncio de investimentos, então, por parte de uma empresa instalada aqui no município. Então, anúncios, investimentos milionários, né, aqui para a comunidade regional também. 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A da Unimóvel, ao vivo, com a repórter Jenny Gazola.
3: Ok, Jenny, falou ao vivo de Camargo, com essa boa notícia, geração de emprego e renda, né, para o município de Camargo, mas que por consequência, né, Luíde, isso também impacta para a região como um todo.
4: Sem dúvida alguma, Biofuga fazendo história no município de Camargo, sempre com investimentos, emprego, renda, é realmente impressionante.
3: É porque vai ter aquela situação, vai precisar deslocar gente de outras cidades para poder trabalhar lá, então vai gerar emprego para a região também, né? Emprego e renda, então uma baita notícia nesse começo de programa, se pode dizer assim, lá de Camargo, esse anúncio feito pela prefeita Janice e também pelo vice-prefeito João Carlos.
4: Parabéns aí o pessoal da Biofuga também. Esse é o país que queremos, não?
3: É, isso aí, isso aí. Esse país aí daria certo, né? Daria. Nesse ritmo, né?
4: É verdade.
3: Pena que tem uma parcela aí que não ajuda muito, né? Mas fazer o quê? Vamos lá, não vamos desistir, né?
4: Que normalmente é quem tem que facilitar, né? Que são os políticos.
3: Hoje são umas tranqueiras, na verdade, né? Verdade. Tranca tudo, né? Vamos voltar na sequência com o nosso programa, agora faltando 9:23. A gente já retoma também com os demais assuntos, a gente vai até às 10.
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12: Agora 8:47 aqui na Vang tem Espaço Plural. Você pode também interagir, participar sempre, né? Tem o nosso canal que é no WhatsApp, que é o 33421522. Você interage, manda tua imagem, a tua foto, né? Dos temas que você julga ser importante também compartilhar com a nossa comunidade. A gente faz, claro, sempre aqui a checagem das informações e traz para você também esse destaque da nossa audiência, sempre parceira aqui do nosso programa. E você pode acompanhar ainda através do YouTube no Rádio Vang FM Marau. Se você não é inscrito no canal, se inscreve lá e ativa a notificação, que sempre que começa o programa você também é lembrado que está no ar o nosso programa, que vai até às 10 da manhã. Luiz, só para confirmar uma informação que eu até havia mencionado no decorrer aqui do programa, lamentavelmente tivemos mais esse fato da noite aqui em Marau, de mais um homicídio. Eu confirmo aqui que nesse ano aqui são o total de 8 homicídios aqui no município de Marau. Sendo de que, claro, são 8 homicídios, porque eu configuro aqui, né? Um deles que é feminicídio. Mas enfim, foram 8 pessoas que foram mortas nesse ano aqui, sendo que esse fato da madrugada de hoje é o primeiro do segundo semestre, porque todos os demais ocorreram no primeiro semestre do ano. Exemplo disso é que nós tivemos o primeiro caso no dia 13 de janeiro, quando foi morto ali na Irineu Ferlin, Silvio Bueno Cardoso Júnior, de 27 anos. No dia 30 de janeiro, também foi encontrado sem vida dentro de um automóvel com ferimentos de arma branca na rua José Pastre, Kleber Portela Ferreira, de 32 anos. No dia 5 de abril, tivemos na rua Angelina Rodrigues, no bairro Fátima, a morte de um jovem alvo de arma de fogo, Alan Bassanese, de 24 anos. No dia 6 de abril, nós tivemos um duplo homicídio aqui em Marau, que foi na rua Edu Casulo, onde foram mortos a tiros Antônio da Silva, de 73 anos, e Mauro da Silva da Rosa, de 44 anos, pai e filho. E na ocasião também ficou ferida Avelina Silva da Rosa, de 76 anos, que veio a óbito no dia 19 de abril. No dia 23 de junho, nós tivemos esse fato lamentável de um feminicídio no interior do município aqui de Marau, lá em São José dos Tonhal, quando foi morta Inês

0: Bessiane Serafim, de 68 anos. Esses casos, todos eles foram no primeiro semestre do ano. E nós tivemos, então, agora, essa madrugada, a morte de João Lucas da Silva Araújo, de 31 anos, que foi morto também com golpe de arma branca ali no bairro Cazul, na Rua E. Então, por isso, configura esse número de homicídios aqui no município de Marau. Nós tivemos, então, 2 no mês de janeiro, e aí tivemos no mês de abril, foram 6 casos, aliás, 4 casos no mês de abril, que totaliza 6, o feminicídio no mês de junho, 7, e agora então o 8º fato, né, com morte aqui no nosso município, esse das últimas horas, ou seja, da madrugada. Então, ao todo, 8 pessoas foram mortas nesse ano aqui no município de Marau. 8h50, esse também é um dos temas que a gente ficou devendo aqui e atualiza você sobre esses acontecimentos do nosso município. 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Tem uma informação aqui das últimas horas, é de que a prefeitura aqui de Marau, através da Secretaria de Educação, promoveu nessa terça-feira, Luigi, ou seja, ontem, 2 momentos para reconhecer os profissionais da educação que contribuem para o avanço desta área no nosso município. As cerimônias de homenagem a professores pelo trabalho desenvolvido em sala de aula, pelas boas práticas de alfabetização e pelo resultado alcançado através do Índice de Desenvolvimento da Educação Básica, o IDEB. O primeiro momento foi dedicado à premiação relacionada ao IDEB, indicador que considera o desempenho dos estudantes e o fluxo escolar. Ao todo, 18 professoras foram reconhecidas pelo trabalho desenvolvido com as turmas avaliadas na rede municipal do 5º ao 9º ano. Foram contempladas profissionais das escolas Frei Wilson, também da escola Honorio Pereira Borges, da Higino Coelho Portela, da Agostinho Mistura, da 28 de fevereiro e também da Darwin Maruzin. E na sequência, foi realizada a premiação aos professores que também atuam na alfabetização. Ao todo, foram 22 profissionais que receberam reconhecimento pelo trabalho desenvolvido nos anos iniciais e avanços alcançados no processo de alfabetização. Esta homenagem, então, também premiou e contemplou professores das escolas Frei Wilson João, Afonso Volpato, Honorino Pereira Borges, Higino Coelho Portela, Darwin Maruzin, Agostinho Mistura, Ernesto Dornelles, 20 de fevereiro, e também do Eupídio Fialho. Os reconhecidos, né, receberam então esta homenagem pelo trabalho, justamente pelo índice que Marau atinge com relação ao IDEB. A gente vai trazer aqui no momento oportuno também a própria Secretaria de Educação para falar o que significa esse índice, né, e qual é a avaliação que foi feita e essa evolução que está sendo anunciada aqui também após essas homenagens prestadas na terça-feira aqui em Marau. 8h52.
1: Vamos também com os destaques finais da hora para encaminhar o intervalo comercial e fechar a primeira parte do programa de hoje. No Correio do Povo de hoje, o último debate entre candidatos ocorre hoje, quarta-feira. Postulantes compartilham expectativas para o encontro marcado a 1h15 da tarde no Teatro Amrigs, né? Então, portanto, é o último debate entre os candidatos ao governo do estado, pelo menos no primeiro turno.
0: Sim.
1: Rio Grande do Sul é uma possibilidade muito grande de segundo turno, né?
0: Pela configuração que tem hoje da divisão de percentuais, não, a gente não vai escapar do segundo turno.
1: Né? Exatamente. Também destaque da denúncias de propaganda eleitoral irregular já ultrapassam o pleito de 2022. Guaíba tem nova cheia, deve subir mais com vazão do Jacuí. Previsão do tempo, o retorno das chuvas aqui no Rio Grande do Sul, se tem uma previsão para início da semana?
0: Mas eu
1: domingo, acho que
0: até antes que isso, vamos atualizar na sequência essa informação, mas acho que até que antes disso, viu, Luiz? Porque mudou bastante o contexto e aí a previsão aqui dizia que era para o domingo, mas agora já tem informação que seria para a próxima sexta-feira, já depois de amanhã, né? Teria a volta da chuva. É o que pelo menos está informando aqui o Clima Tempo. Mas assim que atualizar aqui, a gente também traz essa informação referente ao que vem aí pela frente, logo no comecinho do novo mês. Para hoje ainda teria a promessa de alguma garoa, né? Tá fechado. A gente tem dificuldade para saber se hoje vai ter sol ou não. Para amanhã, dia 1º, quando começa o novo mês, Já mudou aqui a previsão novamente. Para amanhã deve ser um dia marcado pelo sol, mínima de 12 e máxima 19. Tu queres uma notícia? Tu que aprecia, Luigi?
1: Oh, aprecio o quê?
0: O frio.
1: É, na medida certa.
0: Sexta-feira, 7 graus.
1: Depois de amanhã.
0: Depois de amanhã. 19 de máxima. E aí não chove na sexta-feira.
1: Mas é o último.
0: Não, eu não afirmo isso que é o último, porque tá, não sei. Clima, ele nos trai bastante. Pro sábado, aí sim, sábado tem o sol, mas durante a tarde deve voltar chuva no sábado. Mínima de 11, máxima de 24. E o domingo de eleição deve ser domingo chuvoso. Então você, eleitor, que vai no domingo também no seu local de votação, vai ter que se programar porque vai com chuva, né? Por exemplo, o domingo é chuvoso, não tem plano de sol pro domingo.
1: Vou te dar uma dica que me ocorreu agora para você levantar aí nesses últimos dias de pleito na questão do nosso comunidade, que vocês gostam de interagir com a audiência, para chamar a audiência para saber qual o horário que cada um vai votar. O que tá pensando na sua cabeça? Eu ainda não determinei o horário que eu vou votar.
0: Eu tenho o meu de sempre, eu não mudo.
1: Mas é que tu já me contou aqui que na tua sessão não tem histórico de fila.
0: Não tem, no meu horário que eu vou não.
1: Mas agora são 6 votos, né? E aí?
0: Pois é, mas domingo vai ser domingo chuvoso pra eleição, tá? Então, não vai ter aquela situação de sol, daqui a pouco de ficar mais tempo na rua, infelizmente vai ter que ser meio pontual, vai pra votação e volta pra casa, a não ser que ele ficar na rua com chuva, bom, aí cada um escolhe, né? Mas domingo deve ser marcado pela chuva, e essa chuva, viu, Luiz, que chega a partir do sábado, ela deve se estender, essa chuva, até o dia, meu Deus do céu.
1: Para de chamar. Tá chamando.
0: Até dia 14.
1: Tá louco.
0: Seriam quase 2 semanas de chuva.
1: Nossa senhora.
0: Eu até me assustei aqui, claro, mas, terá viu? Alguns dias.
1: Mas exemplo, deve ser mesmo.
0: No porque... dia 5 abre um pouquinho de sol, mas pouquíssimo. No dia 8 um pouquinho também de sol. Mas nós teríamos chuva pelo menos até o dia 14.
1: Mas, Ronaldo, se fala muito na intensidade do El Niño e vai nessa conta aí.
0: A primeira quinzena de outubro tem esse histórico. Tá? Então nós teríamos chuvas todos os dias a partir, então, só para reforçar, a partir do dia 3 até o dia 14, que é o que alcança aqui a minha previsão. Pode mudar? Eu não tenho dúvida que vai mudar. Tá? Porque a previsão tem isso, ela antecipa vários dias, depois, com o passar dos dias, ela muda. Mas olhando para a longo prazo, né? A informação agora tem esse destaque que ficaria aí por vários dias a condição de chuva. Vamos voltar já agora 8:57, 3 faltando para as 9.
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7: 9:05, a gente retoma o nosso programa. 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O programa recebe aqui nesta manhã a prefeita Naura Bourdignon e também o diretor de trânsito, Jean Muniz. Eles vêm aqui também para a gente ampliar esse assunto, porque na última sexta-feira teve um encontro também com o Conselho Municipal de Trânsito e autoridades aqui do nosso município para falar sobre essa questão do trânsito e especialmente sobre índices, né, de redução de ocorrências aqui no nosso município, especialmente diante aqueles locais que tínhamos algumas dificuldades, né, do alto índice de acidentes e que, mediante as ações que foram tomadas, apresenta redução. Pois vamos explicar melhor também sobre esse assunto aqui no programa. Prefeito, seja bem-vindo aqui. Bom dia, prefeita.
8: Olá, bom dia, Ronaldo. Bom dia ao Luíde, a todos os ouvintes da emissora. Estamos na companhia do Jean, que é o nosso diretor de mobilidade, justamente para abordar essa temática. E esse encontro ele foi realizado na última sexta-feira, levando em consideração que também era o último dia da Semana Nacional de Trânsito, onde todos os municípios, através das suas autoridades e lideranças, procuram fazer também conscientização, debate, etc. E nós entendemos que foi bastante oportuno reunir os membros do Conselho para tratar um pouquinho acerca dos nossos números, da nossa realidade no momento e, claro, fazendo um paralelo, um comparativo, melhor dizendo, do primeiro semestre de 25 para o primeiro semestre de 26. O que que os números nos dizem? Se a gente está no caminho, o que melhorou, o que que piorou, para a gente continuar prestando atenção nessa política pública, inclusive porque estamos atualizando o plano de mobilidade e também para fazer anúncios de alguns investimentos novos, né?
7: Também, seja bem-vindo aqui, Jean, nesta manhã, bom dia.
4: Bom dia, Ronaldo, bom dia, Luíde, que está aqui trabalhando também, bom dia a todos os ouvintes, é sempre um prazer muito grande estar aqui conversando com vocês e apresentando dados e conversando com a comunidade.
7: Pois, você se detém a dados, ou seja, não é no achômetro, né? Mas é baseado em dados que eles também anunciam a questão dos índices aqui no nosso município, né?
4: Exatamente, para qualquer problema que você vai resolver, você precisa saber aonde você está entrando, né? Você tem que saber, você tem que entender ele. E foi isso que a gente fez, sempre foi uma cobrança da prefeita, né? Que se busque soluções. Os problemas todo mundo sabe, a gente tem que buscar como resolver. Então a gente tem trabalhado bastante nesse sentido de levantamento de dados mesmo, porque esses dados é o que nós vamos dar a certeza dali na frente tomar alguma atitude, alguma ação, e a gente precisa entender como é que a cidade se comporta, como é que a mobilidade do município se comporta, para que a gente possa ali na frente tomar uma decisão.
7: Esses dados que vocês falam aqui são dados do olhar para todo nossa cidade ou também alguns pontos mais específicos que eram gargalos e que teve algumas alterações? Como é que vocês olharam para esses dados, hein?
8: A gente, evidentemente, pegou os dados oficiais da Brigada Militar, né? Fizemos esse recorte temporal, fazendo comparações de anos anteriores e o que até o mês que nós estamos em vigor nesse ano. E também, claro, depois de por exemplo, a instalação de lombadas eletrônicas, também fizemos um recorte na área onde temos o binário e onde não temos, porque o binário ele diminui. Por mais que haja uma resistência da comunidade, e a gente compreende, porque há uma resistência natural para tudo que é novo, tudo que significa uma mudança, porque muda a rotina das pessoas. Mas o binário, cientificamente, ele diminui em 12% ou mais o número de acidentes de trânsito, onde, em comparação a um cruzamento, onde você tem duas mãos em cada uma das vias, né? Pelas inúmeras possibilidades que você tem de conversão, de seguir, quando você diminui no binário, ele é para gerar esse resultado de diminuição no número de acidentes, né? E claro, a gente foi do macro e foi fazendo essas análises, né? Que o Jean tem os números aí, e eu poderia começar fazendo essa reflexão aqui. A Marau, nos últimos 10 anos, a nossa população cresceu 28,56%, enquanto a nossa frota, ela aumentou 91,20%. Aqui existe uma evidência, não é o achômetro, eu acho que aumentou a frota. Aqui eu tenho um dado oficial para demonstrar que o crescimento da frota foi mais do dobro.
7: Em 15 anos, a população rural cresceu 28%.
8: Exato.
7: E esses 15 anos aumentou a frota em 91%.
8: Exatamente. Então, aqui nós temos uma primeira informação relevante quando a gente vai analisar a política de mobilidade da cidade, né? Um recorte histórico e que nos traz e nos aponta esses dois indicadores, que é o ponto de partida para qualquer reflexão, raciocínio e tomada de decisão também.
7: Ou seja, são 46.700 e alguma coisa de habitantes aqui em Marau, né?
4: Isso, exatamente.
7: E aí, veículos, isso chega então ao que é 37 mil?
4: 37.600. Só para três veículos aí, segundo o Senatran, para a gente chegar a 37.600 mil.
7: Aí 600 mil, é. Então, realmente, é uma frota muito grande. O que vocês constataram de dados, hein, Jean, com relação aos acidentes, hein?
4: A gente separou eles em situações, né? A gente pegou o comparativo total de todos os sinistros que aconteceram de 2024 até dia 20 deste mês, né? De 2026. E a gente fez, né, demonstrativos da redução desses números de acidentes. Vou trazer alguns exemplos, claro, aqui. Em 2024, aqui, por exemplo, a gente teve 416 sinistros na nossa cidade. Em 2025, a gente já reduziu, caiu para 371.
7: Isso o ano todo?
4: Isso o ano todo.
7: Perfeito.
4: E até o dia 20 deste mês, agora, de 2026, a gente teve 234. Então, se nós pegarmos um comparativo de 2025 para 2026, por exemplo, a redução foi de 36,9. Claro.
8: O ano não fechou ainda.
4: Mas sim, a gente espera que diminua.
7: Sim.
4: Exatamente, né? E se pegar o recorte maior, então, ainda de 2024 para 2026, a gente teve 43,8% de redução, né? E dentro desses números, nós separamos o que fica fora do sistema binário e o que fica dentro do sistema binário. Né? De todas as ruas que são uma única, né, o chamado sistema binário, nós isolamos e deixamos o resto da cidade e fizemos esse comparativo. Em 2024, deste total, 343 acidentes foram fora do sistema binário.
7: Dos 416.
4: E 73 no sistema binário. Então, do total de sinistros do ano de 2024, apenas 17,5% foi dentro do sistema binário. Se nós pegar 2025, com 371 sinistros, 53 só foram dentro do sistema binário. Isso representa 14,3%.
7: Já reduziu em comparação com 2024.
4: Exatamente. E em 2026, a gente tem 13,7%. Então, a gente vem num crescimento de diminuição no número de sinistros.
7: Que partiu de 17% para...
4: Agora 13,7%.
7: Baixou 4% em comparação com o ano todo 2024.
4: 2024.
7: Né? O que é binário e o que não é binário.
4: Não é binário. Nós fizemos também um recorte das lombadas eletrônicas, da região das lombadas eletrônicas. Uhum. Nós pegamos aí uma área de mais ou menos 1.000 metros quadrados em volta das lombadas eletrônicas, de todos os pontos, né?
7: Sim.
4: De lombadas eletrônicas. Ali, nas áreas das lombadas, em 2024, nós tivemos 31 acidentes nestas áreas, no total, tá? Em todas elas. Em 2026, estamos com 13.
7: Meu Deus, baixou bastante, hein?
4: Baixou bastante. Eu sempre falo aqui, eu sempre sou um defensor aqui, prefeito, é importante até se colocar. Às vezes o pessoal fala da questão da velocidade
7: nas vias.
4: Na, Na João Posse.
7: Na João Posse.
4: Eu sou um defensor dos 40 km por hora. Vocês lembram quando quase todo dia dava um acidente lá na esquina da Belenzier?
7: Isso.
4: Não tem mais. Né? A velocidade, quando você tem uma velocidade mais baixa, você tem o tempo de reação. Então, se alguém na tua frente arranca ou vai fazer um cruzamento, você tem o tempo para frear, para segurar, para desviar se precisa. E isso traz segurança, que eu acredito que é o mais importante em tudo isso, né? Então, em 2025, para trazer aqui, a gente teve 27 acidentes somente nessas áreas das lombadas eletrônicas.
7: E esse ano aqui só 13 até então.
4: Até então.
8: Exatamente.
7: Então, comprovando que os equipamentos, eles têm sim uma função de reduzir a velocidade e tem efeito pelos números aqui de acidentes. Não é que não tenham acidentes, ainda é alto, né?
4: Ainda é alto.
7: Mas não dá pra gente acomodar no sentido de dizer, não. É necessária muita educação de trânsito, mas reduzem números. Né?
8: Exato, Ronaldo, porque se apesar dessas alterações, seja no sistema binário, seja na questão das lombadas, nós tivéssemos um aumento, isso ensejaria muito mais preocupação, sim, né? Sim. Porque é uma diminuição que até pode parecer pequena, mas isso nos demonstra que é um efeito... É um resultado positivo, porque o que ocasiona na vida de uma família, de uma pessoa e do próprio poder público um acidente? Primeiro a vida, a preservação da vida. Depois, há um custo público a um acidente. Quanto transtorno para uma família? Então, a gente quer, juntos com a sociedade, porque trânsito é empatia, é comportamento, a gente... Quer sempre estar demonstrando melhorias a partir de políticas públicas, mas também a partir da conscientização nas escolas, a partir da conduta, né, dos nossos motoristas, dos nossos pedestres, ciclistas, motociclistas, para que a gente, enfim, não passe por nenhuma situação, né, desagradável. E você se lembra, lá atrás a gente teve episódios lamentáveis de vítimas fatais sobre faixas de segurança, e isso lá atrás culminou com um estudo amplo que trouxe para a gestão esse subsídio. E essa não foi uma decisão da administração instalar lombada, foi fruto de um estudo profundo que a própria sociedade civil, através do Conselho Municipal de Trânsito, trouxe como alternativa, né? E a gente vem também prestar contas para a sociedade que a alternativa, ela foi instalada parcial, o estudo apontava 25 pontos de lombada, nós avançamos parcialmente e os números nos dizem que estamos no caminho.
7: Podia você permanecer um pouquinho aqui no programa, agora é 9h17, a gente retoma na sequência até para trazer mais dados e informações, e mediante a isso também, o que ainda vocês prevê de ações? É claro que é importante, são números que estamos em queda, mas não podemos acomodar. Então, até no sentido, o que vocês têm como ações ainda para a gente buscar reduzir ainda mais esses números, né? Claro que tem muito a ver também, e não tem que esquecer nunca do papel de quem está atrás do volante e quem está cruzando a rua, né? Também é o papel dos usuários também com relação a fazer prevenção. Mas criar instrumentos para justamente evitar novos acidentes é importante, não há dúvida nenhuma. 9h17.
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6: 9:25 aqui na VANG tem o nosso Espaço Plural. A gente retoma aqui o programa para a Fábio Amaral, que tem curso de administração, direito, pedagogia, gestão comercial e gestão de recursos humanos. 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O assunto aqui no programa hoje é com a prefeita Naura Bordignon e também com o diretor de mobilidade urbana. Eu falei trânsito, mas é mobilidade urbana, né? O termo que vocês estão utilizando agora. Isso. O Jean Muniz, também para falar sobre esses dados que foram apresentados referentes ao nosso trânsito aqui no nosso município. Jean, e também prefeita, o que faltou ainda ser acrescentado com relação a dados? Eu depois também falar sobre ações que vêm para o trânsito, hein?
7: Trazer alguns dados para conhecimento da população. Quantas passagens, assim, tu acredita que tenha nas lombadas eletrônicas? Eu sempre faço essa pergunta. Desde a instalação delas.
6: Ah, isso aí é coisa de milhões.
7: Isso. É. 20.255.379 passagens. Isso, claro, tem veículo que passa mais de uma vez, obviamente.
6: Mas é uma passagem.
7: Isso indica que existe um veículo passando ali.
6: 20 milhões de passagens, isso é em questão de um ano e pouco.
7: É, um ano e pouco. Desde elas começaram a operar, né? Em julho. Né, dia 1º de julho, até o dia 20, obviamente.
6: Então,
7: né?
6: 13, 14 meses praticamente.
7: Exatamente. A gente tem uma média de 1.400.000 passagens por mês.
8: É, e eu faria um recorte.
6: No total, de todas.
8: Mas, por exemplo, foi instalado recentemente aquela torre de monitoramento ali na Praça Central. Em 24 horas, o número de passagens por ali, que é o coração da nossa cidade, é de 12 a 14 mil passagens dia. Então, o Jean trouxe mais de um ano, falamos de mês, e aqui a gente traz um recorte dia.
6: De dia.
8: Né? Que realmente é um volume bastante grande para a nossa área central.
6: Você então é uma cidade que vive intensamente o seu trânsito,
8: é,
6: né?
8: É verdade.
6: Os números dizem isso, né?
7: Os números apontam isso, né? Os maiores dias, os dias que mais ocorrem sinistros e também infrações às lombadas, sexta, sábado, domingo. Às 14 horas, geralmente é o horário que o pessoal está indo trabalhar, se concentra a grande maioria nesses horários. É um horário que se tem mais movimento, horário que se precisa ter um pouco mais de atenção, e é o horário que mais ocorre tanto infrações nas lombadas eletrônicas como sinistros de trânsito.
6: 2 da tarde, geralmente.
7: Duas da tarde. E aí sexta, sábado e domingo são os dias que eles se equivalem ali, existe uma diferença mínima entre eles, então a gente conta como os três, né?
8: O que nos chama a atenção, porque
6: é uma questão comportamental, né?
8: Fim de semana, em tese, as pessoas deveriam estar menos desaceleradas, vamos dizer assim, do que a rotina de horário, mas a gente sabe que também às vezes pode ter uma relação com eventual consumo de bebida alcoólica, de etc, né? A gente não tem como provar isso, né? Mas
6: é um relaxamento no final de semana, no sentido de dar atenção.
8: É. Quando, de repente, a gente deveria estar prestando mais atenção, porque você, às vezes, não está atrasado por um compromisso, etc., né? É mais naqueles horários que demonstram ser de folga ou descanso ou lazer, que isso também aparece para nós.
6: É uma questão bem comportamental mesmo, exatamente, né? Essa questão. Jean, e também, prefeito, com relação a esses números que se apresentaram hoje aqui, claro, teremos muitos outros, mas em cima desse tema, como vocês tratam desse assunto da mobilidade urbana aqui no nosso município? Novas ações, até porque mencionada, né, a prefeita, que a senhora falou, de que no primeiro estudo informava, né, a colocação das tomadas eletrônicas em vários locais. Não foi o 100%. É o próximo passo também pensar naqueles pontos que ainda é gargalo para a instalação dos equipamentos? O que, que tem de ação futura enquanto a isso?
8: Ronaldo, vai depender muito da conclusão da nossa atualização do plano de mobilidade, que ainda está em curso, né? Que nós priorizamos que ocorresse esse ano, bem como junto com o estudo técnico da concessão formal do transporte coletivo urbano, que deve estar sendo concluído nos próximos dias. E a gente já tem, né, algumas diretrizes importantes para o futuro. A gente não vai anunciar quais são elas agora, porque nós queremos sim concluir esse debate com os técnicos que estão nos auxiliando, e no momento oportuno, numa audiência pública, a gente vai divulgar ações, uma série de ações que serão implementadas enquanto política pública a curto, médio e longo prazo. Trânsito não é uma ação que vai ter uma repercussão imediata numa única gestão. É por isso que a sociedade precisa estar ao par, compreender, e que seja uma política de Estado e não uma política de governo, né? Uhum. Então, nesse sentido, nós estaremos entregando até o final do ano essas diretrizes, divulgando e também inserindo no nosso planejamento. Mas o que eu posso antecipar? Número um, a concessão formal do transporte coletivo urbano, com uma possibilidade real de subsídio no valor da passagem.
6: Que hoje não tem essa condição de fazer, né? Pelo formato atual.
8: Exato, porque hoje nós temos uma concessão precária. Então, a partir desse estudo, a gente poderá fazer a concessão formal e também, junto com a comissão que está debatendo esse assunto, que estudou profundamente itinerários, horários, tipo de frota, disso tudo deverá culminar o valor da tarifa, e a partir dessa tarifa o poder público pretende também subsidiar para que os nossos cidadãos tenham condições de terem horários e itinerários facilitados e uma passagem, uma tarifa acessível, uhum, para que possa valer a pena deixar o automóvel ou a moto em casa e utilizar o transporte. Acreditamos muito que esse seja um passo importante para também diminuir o número de veículos em circulação. Outra grande frente de trabalho é abrir novas vias, né? Nós falávamos da Padres Capuchinhos até recentemente, expliquei para todos os conselheiros por que a Padres Capuchinhos não avançou neste momento. Ela é uma obra possível, porém complexa e cara, um investimento bastante significativo, e o fato de nós não termos levado adiante nesse momento não significa que ela está abandonada. Porém, nesse momento, comparando ela com a Júlio de Castilhos, no que diz respeito à fluidez, a resultado, a mobilidade e a investimento, nós, a gestão, fez uma escolha pela Júlio de Castilhos, que vai custar um terço do que custaria a Padres Capuchinhos, e no nosso ponto de vista vai trazer bastante benefício para a política de mobilidade na área central. E depois tem outras coisas que está sobre a nossa mesa em todas as nossas reuniões, como, por exemplo, investimento em sinalização inteligente. Já temos orçamentos, já temos tudo no radar, mas não queremos tomar as medidas e anunciar em desconexão com o plano de mobilidade. Queremos fazer uma construção que converse, que as ações conversem com o plano, porque senão não faz sentido. O município contrata um plano e sai fazendo aleatoriamente coisas. Então a gente está fazendo um planejamento sério e a partir do próximo ano nós teremos bastante novidade no que tange a esse assunto.
6: Então, sabe defender a ideia, prefere de que se elabora o plano e de forma coerente ao plano que se façam investimentos e não de forma aleatória.
8: Exatamente, né, Gia?
7: Exatamente, bem como disse a prefeita, a mobilidade, ela não é vamos fazer desse jeito porque eu acho que é assim. Uhum. A gente precisa entender, a gente precisa saber como é que funciona, como que as pessoas se comportam, para que a gente tenha uma ação assertiva ali na frente. Sim. Né? Eu moro aqui, minha família mora aqui, eu utilizo a mobilidade do município, eu ando de carro. Sim. Também, então eu vejo e eu quero que seja melhor para a população e para mim também, né?
6: O senhor tem se debruçado nesse assunto do trânsito, mobilidade. O senhor tem estudado muito sobre esse tema e tanto é que formalizou, creio também, por meio da prefeita, nós já é possível visualizar muito mais a presença de vocês em eventos aqui em Marau, ou seja, a equipe de trânsito para orientar, para cuidar com relação ao trânsito, à mobilidade. Isso também é um trabalho do teu setor lá, né?
7: Exatamente. Né? Desde que cheguei ali à secretaria, né? Sempre foi, como eu disse antes, um pedido da prefeita. Olha, eu quero solução. A gente tem o problema, eu quero que resolva. Né? E até brinquei no dia da apresentação, eu disse, graças a esses problemas, né, bons que a gente tem, que eu tenho emprego. Quando eu não tiver mais, cara, vou ter que procurar outra coisa para fazer. E a gente tem um grupo de pessoas ali dentro da secretaria muito empenhado na resolução desses problemas. A gente tem uma equipe muito boa hoje. Quando você tem um evento, por exemplo, a gente está presente. A gente auxilia na orientação a todo mundo que às vezes chega, inclusive você um dia, né, Ronaldo, chegou e disse, olha, o que vocês acham de fazer assim? Vamos fazer daquele jeito, assim fica melhor. Isso contribui.
6: Vai, né? Aperfeiçoando, né?
7: Vai aperfeiçoando, a gente vai melhorando, a gente vai atendendo melhor as pessoas, a gente vai deixando o fluxo de veículos melhor, e isso vai deixando a comunidade feliz também, porque é isso que as pessoas querem se locomover de forma segura e forma rápida. Então a gente vai estar também mais presente na rua, né? A gente tá reestruturando ali o nosso sistema, o nosso departamento de trânsito, tá contratando o estagiário para ajudar nessa situação aqui, e a gente vai crescer cada vez mais, não tenha dúvida disso, que ali na frente a gente vai ter uma mobilidade do município melhor.
6: E nesse sentido a gente tem que ressaltar, né, Jean, justamente isso, quando acontece algum fechamento de via no centro, a presença de alguém para orientar o condutor, isso é fundamental, porque às vezes ele não sabe que caminho tomar, se tem alguém orientando, facilita a vida de todo mundo, né, e daí, o impacto é muito menor, né? Sim.
8: É verdade, não, a vinda do Jean para o setor foi, a gente ganhou bastante em qualidade, em resultado também, esses estudos mais detalhados, né? Eu não sei se isso é do perfil dele ou da faculdade que ele faz, que é engenharia, mas eu digo que a gente percebe quando um setor ou um servidor, ele está funcionando pelas provocações, é aquele que não espera ser chamado ou ser cobrado para te dar subsídio, é aquele que vive te provocando.
6: Proativo.
8: Com relatórios, com sugestões, né? Então isso realmente faz muito a diferença também na percepção das pessoas, de sentirem que a gestão pública também, como disse o Jean, a gente também é usuário, não é porque a gente trabalha na prefeitura que a gente não sente as mesmas dores, as mesmas preocupações, não sente os gargalos aonde estão. Mas como fazer para resolver de uma forma técnica para que ela seja mais assertiva e duradoura? E mobilidade, você não pode estar mexendo o tempo todo, porque ele leva um período de adaptação. Eu vou te falar que nós tivemos uma pesquisa de avaliação dos serviços públicos e num grupo foi perguntado sobre a mudança do sistema binário nas ruas principais, nas avenidas, me refiro especificamente a Barão do Rio Branco e também a Presidente Vargas, e daí perguntamos para as pessoas, e vocês acham que se deveria voltar atrás? A resposta dessas mesmas pessoas foi que não. porque vai confundir de novo a cabeça do condutor, que é melhor aperfeiçoar e manter esse sistema binário e fazer os aperfeiçoamentos necessários. E isso é de um cidadão que esses dados não faz parte do seu dia a dia, ele não tem a responsabilidade de tomar decisões difíceis, mas é a percepção que ele tem.
6: Espontânea dele.
8: Não, eu acho que agora a gente já se adaptou, podemos ter alguns problemas, alguns gargalos, precisa melhorar, isso eles dizem, mas que voltar atrás seria um retrocesso. Então, a gente também se baseia não apenas naquilo que a gente acredita, mas na opinião técnica e também na opinião popular.
6: Ok, prefeita, foi bom recebê-la aqui nesta manhã sobre esse assunto, certamente teríamos muito tempo para falar ainda sobre isso e vocês podem retornar aqui em outra ocasião. De momento, obrigado pela vinda e um ótimo trabalho.
8: Nós que agradecemos, Ronaldo, bastante por essa oportunidade, quero fazer um agradecimento especial e pessoal a ti, que sei que se preocupa com essa temática, que seguidamente nos teus programas também faz essa conscientização. E quando a gente fala disso, a gente não quer acusar ninguém, não. A gente quer se ajudar a ter uma sociedade que respeite, que conviva, que tenha menos transtornos, que a gente se ajude e que a gente também tenha também na mobilidade condições de avançar, melhorar, que vai ficar bom para todo mundo. Então, obrigada pelas tuas sugestões, pelas tuas opiniões, quando você também chama a atenção e pede ajuda e a colaboração de todos, que assim a gente tem certeza que vai chegar mais longe. Muito obrigada.
6: Obrigado, prefeita. Jean, também obrigado pela vinda aqui, um ótimo dia.
7: Eu que agradeço a oportunidade, é sempre muito bom estar aqui divulgando esses dados, trazendo para a população como é que as coisas funcionam e sempre deixo à disposição o Departamento de Trânsito para o que for preciso para colaborar.
6: Ok, esse é o Jean Muniz, ele é o diretor de mobilidade urbana aqui de Marau, juntamente com a prefeita Naura Burdião, estiveram aqui para abordar esse assunto do trânsito, né? E especialmente esses dados apresentados na semana passada com relação a índices e também ações e o que está sendo feito justamente para essa temática do trânsito. Vamos voltar já 9:40.
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0: 9:47, aqui na Vang tem o Espaço Plural, 13 agora faltando para as 10, a gente retoma o nosso programa e traz informação que vem da Unimóvel. Quem participa é a Jenny Gasoli. E aí, Jenny?
1: Isso mesmo, Ronaldo, eu volto aqui diretamente, já estou novamente em Marau, então diretamente da Delegacia de Polícia Civil de Marau, na companhia do delegado Norberto Rodrigues. Ontem foi registrado um homicídio, né? Por arma branca, então, no bairro Casulo, aqui no município de Marau. Então, um homem de 31 anos acabou sendo morto a facadas, né? E, delegado, bem-vindo, bom dia. Quais que foram as circunstâncias, então, desse crime?
2: Bom dia. Sempre ruim falar em mortes, né? Porque a gente sempre luta contra isso e principalmente os crimes violentos, né? Nós tivemos aí, fazia um tempo que não acontecia, acho que no segundo semestre, acho que é o primeiro, mas assim, claro, cedo pra gente nos adiantarmos, né, mas foi uma situação violenta, porque foi um crime ocorrido com arma branca, né, facadas no indivíduo, que acabou levando ele a óbito ali. A gente ainda, é muito cedo a gente ter conclusões do que aconteceu, né, mas nos parece alguma briga, alguma rixa ali, né, da forma como estava a cena do crime, e ele tentou fugir ainda para dentro de casa. Então a probabilidade aí de uma briga, uma rixa, um desafeto ali que se desentenderam e acabou culminando, infelizmente, na morte da vítima ontem à noite.
1: Existe alguma linha de investigação específica, algo que se possa mencionar?
2: No primeiro momento a gente não tem grandes informações, até porque, como foi de madrugada, né, o serviço de investigação trabalhando a noite inteira, até para a gente ver todas as circunstâncias. Mas estamos averiguando, né? A gente espera que em breve a gente possa dar essa resposta para nossa comunidade.
1: Tem identidade da vítima?
2: Tem identidade da vítima, só um minutinho. Até uma das principais coisas é também, né, identificar a vítima, até para ver qual é a situação, se é daqui, se não é morador, né? João Lucas da Silva Araújo, de 31 anos. Ele já morava há bastante tempo aqui, tá? Ele é natural de Soledade. Entretanto, assim, nós conhecíamos ele, já tinha algumas passagens, né, aqui pela Delegacia de Polícia, nós já conhecíamos ele há bastante tempo. Mas faz alguns anos, assim, que não tinha envolvimento, pelo menos aqui com a delegacia.
1: Então, tinha antecedentes policiais?
2: Sim, tinha, desde 2014, pelo menos, né? A gente vê alguns antecedentes em Soledade, de onde ele é natural, então a gente percebe, né, ele circulando na região entre Marau e Soledade, mas ele, pelos antecedentes dele, a gente vê que ele residia bastante tempo aqui. Inclusive, falei com familiares dele,

0: ontem à noite, então o pessoal reside por aqui.
1: Ninguém foi preso ainda? Já tem alguma identidade de autores, possíveis autores?
0: Não, não temos, né? E a gente até deixou um recado, justamente, né? O nosso disque de denúncia aberto, quem quiser trazer informações, né? Sobre a autoria, paradeiro e tudo mais, entre em contato conosco, né? O nosso número é 3342-5972. Faz toda a diferença, conversa diretamente com a delegacia, com o serviço de investigação aqui da delegacia, conversa conosco ali e traz informações, a gente preserva, né, o sigilo absoluto da pessoa, mas a ideia é justamente isso, a polícia sempre combatendo e podendo dar essa resposta rápida para nossa comunidade, que são crimes violentos e isso assusta a nossa comunidade, né? Mas isso não quer dizer que nossa comunidade é segura, e alguns casos ocorrem, né, por rixas, situações de tráfico também, a gente vê que ocorre bastante homicídios, né? E aí a gente vê às vezes um número e acha que a cidade é violenta. Não, não é bem assim. Bem pelo contrário, a cidade é segura, mas são alguns casos que ocorrem, né? Casos passionais, como tivemos o feminicídio no final do primeiro semestre. Mas a gente sempre tentando dar essa resposta, e nós temos aí uma quantidade, né, bem grande de indivíduos presos justamente por esses crimes violentos.
1: Tem dados referentes a homicídios registrados esse ano?
0: Esse foi o sétimo, né? Daí, claro, contando o feminicídio, e nós tivemos ali em 24 horas, né, no Natal, 4 homicídios em 24 horas, né? Então isso nos alavancou muito, assim, nesses crimes violentos. Que foi um caso só, praticamente. Mas é o sétimo, né? Contando justamente o feminicídio junto.
1: Delegado, algo mais a acrescentar sobre esse tema?
0: Em princípio é isso, né? A gente não pode se adiantar a conclusões agora, como eu disse, os trabalhos, né, começaram na madrugada e seguem aí, mas muito recente, então agora ao longo da semana a gente espera poder já, né, ter novas informações, e a gente conta com a participação da nossa comunidade, que tem ajudado a polícia sempre, e o objetivo sempre o mesmo, né, tornar nossa cidade segura, e quando acontecer uma situação dessas, que a gente possa resolver ela da forma mais rápida possível.
1: Aproveitando então o nosso contato aqui, ontem também teve uma prisão, aliás duas prisões, né, por tráfico de drogas no bairro Frei Adelar. Então, se puder falar um pouquinho sobre essa ação.
0: Claro, o combate permanente que tem sido aqui das forças policiais, Polícia Civil, Brigada Militar, muitas trocas de informações que tem tido aí grande êxito, principalmente ao combate do tráfico de drogas, que é um dos crimes mais violentos que tem e que fomenta diversos outros crimes, principalmente homicídios, né? A gente vê aí nos últimos anos, podemos dizer, a grande maioria das mortes, né, que ocorreram são em virtude do tráfico de drogas. Então tem sido um combate permanente e uma investigação robusta. Ontem nos levou a uma casa no Frei Adelar que acabou preso um casal, né, de 18 e 21 anos, a moça e o rapaz, respectivamente, e aí com grande quantidade de droga, né, preparada para comércio, petrechos para preparar essa droga para venda. Então uma situação bem robusta. Claro, já vinha essa investigação antes. E aí culminou ontem nessa resposta. Combate sempre permanente, né? E a gente vê, assim, a disseminação da droga, né? Nós tivemos aí uma ação, tanto da Polícia Civil, mas muito da Brigada Militar também, que tem feito um trabalho muito rígido nas escolas. A gente vê uma gama de adolescentes, né, que estão envolvidos com o tráfico. Então, esse combate permanente aí com diversos programas preventivos. Conseguimos, firmes e fortes, tivemos um casal preso em flagrante no finalzinho da tarde de ontem pelo tráfico, né? O que é um trabalho contínuo nosso aqui.
1: Obrigada, delegado, bom trabalho.
0: A gente que agradece e reforçando, né? O nosso canal aqui, o Disque Denúncia, aberto para as pessoas colaborarem conosco e ajudar para que essas coisas não aconteçam e se acontecer que a gente possa resolver da forma mais rápida possível. Agradeço, muito obrigado.
1: Delegado Norberto Rodrigues conversou conosco sobre esse homicídio registrado ontem à noite, aliás, nesta madrugada, né, por volta de 00h15, aqui no município de Marau, no bairro Casulo. Então, o sétimo homicídio registrado no município este ano. 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Da Unimóvel, ao vivo com a repórter Jenny Gazola.
2: Ok, Jenny, agora 9h54, 6 faltando para as 10 do dia. A matemática às vezes nos engana, viu? Enquanto a Jenny informava aqui, eu estava ouvindo também o delegado sobre esse fato das últimas horas. mas também estava aqui fazendo um cálculo, até porque a gente trouxe no programa hoje esse assunto, né, referente ao trânsito, e chamou atenção aqui os dados, né? População de 2010 de Marau, segundo o IBGE, era de 36.364 habitantes. E naquela ocasião nós tínhamos uma frota de 19.664 veículos. Isso representava 0,54 por habitante. Em 2025, o dado aqui, 46.748 habitantes, estimativa do IBGE. E a frota de Marau é de 37.597. Isso representa 0,80 veículos por habitante aqui em Marau, ou seja, quase um veículo por habitante em nosso município. Então é só para também trazer esse dado, né, que a gente começou agora pela manhã, né, de que cresceu a população nesses 15 anos, 2010, 2015, 28% da população, mas em a frota cresceu 91%, né? Impressionante, né? Esse crescimento da frota aqui no nosso município, ou seja, é visível, né, que o nosso trânsito aumentou em muito e as vias continuam sendo as mesmas, né? Se a gente pegar aqui as vias centrais, são as mesmas lá de quando surgiu o Marau, né? Nas suas dimensões, não estão mais nem largas nem mais estreitas, são as mesmas vias, porém o trânsito é muito mais intenso do que como, por exemplo, surgiu o nosso município, ou seja, nós temos aí uma frota de 37.000 veículos, claro que nem todos trafegam, né? Porque tem também aqui a computação de veículos de carga, carretas, por exemplo, mas nós temos aquela frota circulante que vem de fora todo dia aqui, né? Então, é muito trânsito, certamente, nas mesmas vias de quando surgiu o Marau. Fechou o programa de hoje.
3: Fechou. Quero homenagear todas as secretárias, parabéns pelo dia de hoje, né? Esse papel tão importante aí nas empresas, nos... isso que começou, a função de secretária começou com os faraós, né? Lá atrás. Isso. Inclusive, era uma função masculina. É, e hoje a gente tem muito mais mulheres que trabalham nessa função, muito embora também tem homens, né? Isso não impede.
2: E tu então, sabe que uma boa secretária que conhece todo o ambiente que trabalha faz toda a diferença para a organização,
3: dúvida,
2: né?
3: Sem dúvida nenhuma.
2: Ela é que direciona, por exemplo, as ligações ou quem chega na empresa. Se ela souber como é que é a dinâmica, ela facilita muito. Ela realmente é a porta de entrada de uma instituição, de uma entidade, uma instituição. É a secretária. Então, boas secretárias fazem toda a diferença. Então, a essas secretárias, parabéns pelo seu dia hoje.
3: Parabéns, né? A todas as secretárias. E parabéns a todos nós, né? Churrasqueiros de primeira grandeza. Também hoje é o dia do churrasqueiro.
2: Tá bom. Parabéns pra ti.
3: Hoje também é o dia do churrasqueiro. Eu não sou um churrasqueiro nato, mas eu me viro bem. Me viro bem.
2: Eu me defendo.
3: Isso é verdade.
2: Eu me defendo. Defendo a eu e mais alguns.
3: Me viro.
2: Tá bom. Tá?
3: Então, voltamos amanhã aqui, trazendo sempre as primeiras informações do dia para nossa audiência.
2: Só aproveitar aqui no finalzinho do programa, Ludi, para quem tem dúvidas com relação à votação do próximo domingo, hoje tem 1 da tarde, espaço livre, esse é o assunto, né? Se você tem dúvidas com relação ao domingo da votação, a gente vai trazer esse tema hoje 1 da tarde, né? Então, qualquer dúvida, você pode encaminhar no WhatsApp, 1 da tarde, ou também na transmissão, para a gente esclarecer você para votar no próximo domingo.
3: E no domingo, 7:30 da manhã, eu e você já estaremos no ar aqui, já de castigo, até o meio-dia, levando a informação para nossa audiência, lembrando que toda a informação do domingo ela é em imagens para você.
2: Será o castigo bom para informar nossa audiência.
3: Para informar nossa audiência, isso, né? Às 7:30 da manhã, ao meio-dia, juntamente com o Ronaldo, juntamente com toda a nossa equipe, né? A Jenny, a Kelly também vai estar com a gente,
2: o Guilherme,
3: que está de volta de férias, o Francisco.
2: Todo mundo nativa.
3: Nativa para levar informação. E lembrando sempre que vai ser por imagens na sua TV. Então, quem vai fazer o seu churrasco no domingo, né? Vai
2: Liga
3: acompanhar
2: TV.
3: Na TV e a gente vai estar levando informação da rua com imagens para você.
2: E a gente fica só no cheiro do churrasco aqui.
3: Depois eu vou fazer o meu.
2: Então tá bom.
3: Bem mais tarde.
2: Até amanhã.
3: Tchau.

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9: No último domingo, dia 27, foi a vez dos atletas do tênis de mesa brilhar fora do estado. A escola de tênis do professor Éder Menuzzi e a Associação Marauense de Tênis brilharam o terceiro circuito municipal aberto em Chapecó. Com uma delegação de 15 atletas competindo em 11 categorias, a equipe marauense deu um show na mesa. Ao todo, os atletas garantiram pódio em 4 categorias, conquistando 3 títulos de campeão, 1 de vice-campeão e 1 de terceiro lugar. Agora, as atenções se voltam para a capital. Nos dias 17 e 18 de outubro, em Porto Alegre, as equipes disputam a última etapa do circuito estadual. O evento vai definir os campeões gaúchos e classificar os 3 primeiros colocados de cada categoria para a seleção gaúcha.
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0: 10:07 para você aqui na Vang. Começou comunidade nesta manhã, que marca também o último dia do mês de setembro. Hoje é 30 de setembro de 2026. Aqui estamos com o nosso programa nesta manhã, que tem o tempo encoberto, tá fechado. Pela manhã, bem cedo, tinha uma cerração e tanto, né? Bem fechada. Mas agora ainda segue com muita nebulosidade aqui na nossa região. E a temperatura nesse momento aqui na área central, a temperatura é de 18 graus. 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Jenny Gazola, que também esteve pela região, certamente se encontrou cerração, neblina, mas tinha pela manhã, né, Jenny? Bom dia.
1: Bom dia, Ronaldo, bom dia para a nossa audiência. Tempo fechado, né, aqui em Marau também, na região. Estive em Camargo no começo da manhã e por lá também alguma coisa de neblina.
0: Vamos lá, começou nosso programa nesta manhã, destacando que esse dia 30, nós temos também aqui fatos a serem recordados hoje, Jenny. O que nós destacaríamos aí sobre as datas desse dia 30, ou pelo menos temas da história que a gente lembra hoje, hein?
1: Hoje é o dia da Bíblia Católica, também o Dia Nacional do Jornaleiro, Dia Mundial do Tradutor, Dia Internacional da Tradução, o Dia Internacional do Podcast e também o Dia da Secretária.
0: Parabéns às secretárias,
1: parabéns
0: que hoje,
1: secretárias,
0: né, estão sendo lembradas nessa profissional, ou esse profissional também, né? Porque, claro que predomina, acho que na atividade, né? Acho, não penso, de que a maioria são mulheres, né, que atuam como secretárias, né, que cumprem com esse papel, né, importantíssimo, depois a gente vai até falar um pouco mais do que representa aí também as secretárias, mas é um papel fundamental, né, de conhecer todo o funcionamento de uma empresa, de um local, e aí nas demandas que chegam vão direcionando para poder facilitar a vida de quem está chegando na empresa.
1: É a porta de entrada,
0: é a porta,
1: né,
0: empresas. É. Vamos lá, tem a Kelly Felipe que está na Unimóvel. E aí, Kelly, como vai? Bom dia.
2: Bom dia, Ronaldo, Jenny, a todos que acompanham o Comunidade. Ronaldo, eu estou aqui conversando com as integrantes do Rotary, a Angela Hermes e também a Daniela Bordignon, que tem evento no final de semana. É um evento muito legal do Rotary, já tradicional por aqui. Elas vão falar mais sobre esse tema. Vou começar aqui com a Daniela, então. Bom dia, bem-vinda à programação. O que que a gente pode contar, então, sobre esse evento, né, o tradicional galeto com massa que vai ter no final de semana?
3: Bom dia, Kelly. Bom dia, ouvintes da Rádio Vang. É sempre uma alegria nós estarmos conversando com a comunidade através da emissora, né? Você sempre nos recebe muito bem. Então, o nosso galeto com massa, né, é dia 3, no CTG Sentinelas do Pago, onde nós temos este ano um diferencial. Também pode ser a retirada, né? Que os outros anos nós não tínhamos isso, e este ano, então, a gente implantou essa oportunidade de retirar, né, e levar para casa e almoçar em casa com a sua família.
2: Então, vamos falar um pouquinho mais sobre o cardápio, como que funciona. Ângela, conversa com a gente aqui. Bom dia.
4: Bom dia a todos os ouvintes. Novamente é um prazer estar aqui comunicando o nosso evento que acontece neste sábado no CTG. O cardápio é massa, galeto e linguiça com saladas, salada verde e salada de maionese.
2: Quantos ingressos estão disponíveis? Como é que o pessoal faz para adquirir?
4: Ainda temos vários, muitos ingressos disponíveis junto aos integrantes do Rotary. Se você não conhece nenhum integrante do Rotary, procure na rede social RC Marau, que a gente acompanha todo dia e faz a reserva e encaminha esses ingressos, leva até você.
2: Vamos falar também dos recursos, né? Porque tem causa beneficente, aonde que eles vão ser empregados após o evento.
3: Kelly, o Rotary, é bom a gente destacar também, ele é formado por pessoas que acreditam que juntas podemos fazer a diferença, né? Então, por meio de projetos, por meio de ações, voluntárias, né, sempre pensando no bem-estar da comunidade. Então, com certeza, os recursos deste evento serão, então, repassados para entidades, né, que nós abraçamos na comunidade de Marau. Né? Fica, então, um convite muito especial para toda a comunidade. E eu sempre costumo dizer, Kelly, que a nossa grande parceira é a comunidade marauense, que sempre abraça a nossa causa, que está sempre disposta a nos ajudar. Então, aqui vai mais uma vez, né, o nosso pedido de participar, de fazer parte nesse almoço, que não é simplesmente ir lá e almoçar, mas é um momento de reunir amigos, é um momento de reunir a família e é um momento de contribuir para uma causa social.
2: Perfeito, Dani, muito obrigada e um excelente evento para vocês.
3: Muito obrigado, Kelly, e nós aguardamos a comunidade. E só um detalhe, se quiserem adquirir ingressos, eu posso também deixar o meu número, né, que facilita de repente, né? Então, Daniela, é o 996957823. Ah, só nos chamar, a gente pode levar até você o ingresso.
2: Perfeito. Ângela, algo mais a acrescentar?
4: Sim, como a Daniela já falou, além do ingresso, a gente faz também a reserva de mesas. Então, se você vai num grupo e quiser fazer uma mesa com o seu grupo, é só também contatar. Outra coisa, quem for retirar, o almoço é a partir das 11h30 e quem for almoçar lá é a partir das 12 horas.
2: Obrigada, é um excelente evento para vocês.
4: Obrigada, obrigada a todos. E como a Daniela já salientou, a comunidade marauense, ela é muito solidária. Então a gente conta com a participação da maioria das pessoas.
2: Ok, Ronaldo, conversei aqui então com a Ângela Hermes e também a Daniela Bordignon. Elas são rotarianas, integrantes do Rotary Clube Marau, para contar sobre esse evento que vai acontecer no sábado, dia 3, que é o Galeto com Massa, e os recursos vão ser revertidos aí a causas sociais. 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E é isso da Unimóvel, Vang FM, Kelly Felipe.
0: Ok, Kelly, agora 10h15, aqui na Vang tem a nossa comunidade também para trazer aqui, viu, Jenny? Falamos agora há pouco que hoje é o dia da secretária. Só para trazer um dado aqui, segundo a Federação Nacional das Secretárias e Secretários, estima-se hoje que no Brasil nós tenhamos de 1,8 a 2 milhões de profissionais no nosso
2: Olha
0: país. Então esse é o universo, e segundo a Federação Nacional de Secretários e Secretárias, que traz esse assunto aqui. Vamos lá, destacando também que o nosso programa vai até o meio-dia, tem um oferecimento nesta hora, a gente traz aqui sempre as lojas Becker com o fecha-mês, é o último dia, é hoje, para você aproveitar, porque não, isso não volta mais. 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A gente volta na sequência com o nosso programa também para destacar o nosso tema saúde, que é assunto que vem daqui a pouco no programa.
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22: Olá a todos que nos acompanham na Rádio Vang. De quarta a sábado, domínio desse tempo firme e ensolarado, garantindo uma sequência de dias de tempo mais aberto. A temperatura oscila bastante, porque haverá um refresco, a temperatura vai cair, principalmente aí nas manhãs de quinta e sexta-feira, com tardes de gradual aquecimento. As projeções nos trazem um cenário de trégua, de apenas isso, uma trégua na instabilidade na chuva, e já a partir de domingo e em grande parte da próxima semana, a chuva retorna e os modelos projetam então esse cenário de instabilidade frequente, com volumes até altos em alguns momentos, o que pode voltar a trazer problemas para a região da Serra Gaúcha. Portanto, cenário de alerta aí após essa trégua, vem muita chuva por aí. Da Metso Meteorologia, Estel Cias.
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0: Agora 10 horas e 24 aqui na Vang, que tem o nosso Comunidade que segue nesta manhã, também destacando aqui o programa que tem o oferecimento nesta hora de 1001 restaurante também com Atitudes e Educação, o oferecimento de Lojas Banker e com o supermercado Crespi. O programa vai trazer aqui o destaque também para o nosso quadro Vida Saudável, no oferecimento de Exatos Laboratórios, tem 56 anos, é o mais antigo em atividade aqui em Marau, confiança que atravessa gerações. 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
0: O programa traz aqui nesta manhã o assunto do nosso Vida Saudável, também foi lembrado no último domingo, mas é um tema diário a ser recordado e ser também mencionado, que é a doação de órgãos. Esse tema, né, que tem uma data especial no último domingo, mas também o setembro, é chamado Setembro Verde, que visa conscientizar da importância da doação de órgãos. A gente vai trazer esse assunto nesta manhã, vai conversar com o neurocirurgião Cassiano Ugini Crucius, que também coordena a organização de procura de órgãos no Hospital São Vicente de Paulo de Passo Fundo. Sobre esse tema, sobre a doação de órgãos. Doutor Cassiano, prazer em tê-lo aqui na Vang nesta manhã mais uma vez, bom dia.
29: Bom dia, o prazer é todo meu de falar com a Marau e a região de Marau.
0: Doutor, temos uma data específica que foi no último domingo para lembrar desse tema, temos o mês de setembro também que é para conscientizar a doação de órgãos, embora seja um assunto diário. Que contextos nós temos hoje aqui na região, por exemplo, no país, sobre a doação de órgãos, hein, doutor?
1: Bom, a respeito do último dia, né, que foi o dia 27, o dia do doador de órgãos, dia nacional do doador de órgãos, então se aproveita essa data para lembrar todas as pessoas de que há essa possibilidade de doação de órgãos. O panorama geral é um panorama animador nesses dois últimos anos que nós viemos recuperando bons números que havia ali na época da pandemia, haviam caído. Então, nesses últimos anos, a questão de doação vem recuperando os números e vem sendo animador como um contexto geral.
0: Sim. Doutor, esse exemplo, o senhor fala que vem recuperando, também na região tem esse dado de que há uma maior doação de órgãos hoje, doutor?
1: Sem dúvida nenhuma, vem aumentando na nossa região, né? Só para explicar um pouco, a OPO 4, né, que é a nossa região, que nós chamamos, uhum. Então abrange aqui a região norte e missioneira, então aqui da região de Passo Fundo, Marau, que tem UTI, até Santa Rosa. Então é uma região grande, coordenada pela OPO 4 e que toda essa região, quando eu digo assim, os números vêm aumentando, é em relação a essa região norte missioneira.
0: Claro. Tem aqui um dado, doutor, de que em 2026 foram pelo menos 74 notificações de morte encefálica aqui nessa região que o senhor menciona. Porém, em doação, nem todos os casos foi pelo menos confirmado. O que ainda é fator para não doação de órgãos, hein, doutor?
1: Esse fator que a gente chama de negativa familiar, né? Claro que todo esse número não é apenas negativa familiar, ou seja, uhum. que quando poderia ter doação, não houve pela família ter negado. Nós temos também, abrange nesse número, os casos em que há contraindicação médica, por exemplo, algumas doenças médicas que impedem a doação de órgãos, tipo câncer, doenças infecciosas, algumas, né, tipo HIV. Então essas são contraindicações médicas que fazem com que não seja o 100% dos protocolos de morte encefálica, das notificações de morte encefálica, resultem em doação. E claro que o maior número é, sem dúvida nenhuma, negativa familiar, que é quando a família não aceita fazer a doação de órgãos.
0: Claro. Doutor, sobre essa negativa familiar que o senhor fala aqui, claro que é uma decisão da família e a gente até precisa respeitar também essa decisão, mas de forma geral, essas negativas se dão o quê? Sempre na esperança da recuperação da saúde do seu familiar? É o desconhecimento do assunto? O que está por trás disso? Ou pelo menos o que se argumenta para negar a doação, hein?
1: Os argumentos são variados, né? Mas o que nós vemos assim de principal motivo é o desconhecimento do diagnóstico de morte cerebral, uhum. que é um diagnóstico que é irreversível, né? Como bem colocaste agora há pouco, né? Aquela esperança de que talvez o familiar melhore, mas a gente sabe que uma vez feito o diagnóstico de morte cerebral, é um quadro totalmente irreversível. Então é isso que tem que ficar extremamente claro para informar as pessoas e aproveitar a audiência da Rádio Vang. Eu queria expressar exatamente isso, que uma vez feito o diagnóstico de morte cerebral, então é um quadro irreversível, não tem outra chance de voltar. Então é essa a nossa batalha diária de informar as pessoas. Para fazer o diagnóstico é um processo difícil, mas uma vez feito o diagnóstico, a gente tem certeza absoluta que é um quadro irreversível.
0: Sim, até porque esse diagnóstico, né, doutor Cassiano, tem aquela situação de que passa por várias etapas, né? Tem todo um protocolo a ser seguido com relação a isso, né?
1: Exatamente, eu sempre gosto de explicar que é um diagnóstico feito num primeiro momento, um médico necessariamente treinado para isso, né? Um médico capacitado a fazer esses exames, realiza 6 testes de neurológicos no paciente, que testam reflexos neurológicos. Necessariamente, depois de 1 hora, outro médico que não viu o primeiro exame repete os mesmos testes e tem que chegar à mesma conclusão, tá? E ainda um terceiro médico faz um exame de imagem, que seria um exame para comprovar que não há viabilidade do cérebro. Então, após esses 3 médicos atestarem que realmente não tem viabilidade do cérebro, aí sim se faz o diagnóstico de morte cerebral. Aí, uma vez feito o diagnóstico de morte cerebral, aí sim se pode oferecer para a família a possibilidade de doação de órgãos.
0: Pois é, mas doutor Cassiano, daí o momento que acontece esse atestado de morte cerebral, também vem aí uma questão sim de abordagem com a família, mas também é corrida contra o tempo, né?
1: Sem dúvida nenhuma. Nós não temos um tempo muito grande para que a família possa sentar, refletir de maneira adequada. Por quê? Porque é uma corrida contra o tempo. Então, geralmente o paciente está muito grave, né? Do ponto de vista de pressão, temperatura. Então, a pressão geralmente cai, nós temos que colocar medicações para subir a pressão, um ambiente de UTI, paciente muito grave. Então, nós não temos, assim, 2-3 dias de tempo hábil para que a família possa pensar e discutir. Então, diante desses fatos, é que nós sempre recomendamos o principal, que é as pessoas conversarem entre si e expressarem sua vontade em vida, para que a família fique sabendo qual é a vontade do paciente.
0: Pois você até tocou nesse assunto que eu ia até lhe provocar nesse sentido. Qual a importância desse diálogo em família? Claro que muitos até evitam falar sobre esse assunto, né? Porque a questão da morte ainda tem muitos tabus e a gente sabe que a gente não sabe qual o dia, mas que vai acontecer com a gente vai. Mas essa discussão sobre o desejo de doar órgãos ou não doar, essa conversa, ela vai ajudar certamente muito esse familiar também a tomar a decisão. Você até fez essa menção, né, doutor, de que é importante esse diálogo, mais do que nunca tem que reforçar isso. Manifestar o desejo da doação ou não dos órgãos, principalmente a doação, obviamente, sempre é mais recomendado, porque tem alguém esperando e a gente precisa se colocar também no local daquela pessoa que aguarda por um órgão, porque a gente pode talvez hoje ser um doador, como também pode ser alguém que aguarda por esse órgão, né?
1: Perfeito, é muito bem colocado isso, porque nós temos os dois extremos, né?
0: Isso, é.
1: Nós vivemos isso, vivemos um extremo de uma família que perdeu um familiar, um ente querido, e no outro lado nós temos uma família que também está perdendo e pode ser salvo com a doação de órgãos. Então nós sempre ficamos nesses dois extremos. E como falamos antes, então é fundamental que as famílias conversem entre si para que, se eventualmente ocorrer uma situação dessas, além de ser mais fácil para a família decidir, a família vai atender o pedido desse familiar. Então, isso, além de deixar a família confortável em ter atendido o pedido do familiar, também pode salvar outras pessoas que estão na fila de espera.
0: Claro. Doutor, para concluir sobre esse assunto, o que o senhor ainda entende ser importante, justamente porque tem toda essa função de conscientização, de captação de doadores, de conversa, de orientação, mas o que o senhor considera ser relevante a gente acrescentar, além de tudo que foi dito aqui com relação a esse assunto, para também provocar aos nossos ouvintes a pensar sobre essa temática, hein, doutor? Justamente com base naquelas dúvidas que possam ocorrer, com também o êxito das doações que já também foram efetuadas e, por consequência, deu vida para outras. O que o senhor julga ser importante colocar sobre esse assunto, hein?
1: Eu acho que as duas coisas que nós já falamos, né? Uhum. Entender, principalmente, o diagnóstico de morte cerebral.
0: Claro.
1: Conversar com a família sobre doação de órgãos e alertar para algum para o tema que é a nossa campanha, né? Que um salva 8, como que pode isso? Então, um doador pode salvar até 8 pessoas, doando o rim para um, outro rim para outro, fígado para outro receptor, e assim por diante. Então, alertar a esse número que é expressivo, que está na nossa campanha do Setembro Verde, que é 1 salva 8. Então, esse alerta fica como a principal demanda aí desse Setembro Verde.
0: Ok, doutor Cassiano, foi bom tê-lo aqui na Vang, e conte sempre com a gente também para trazer essa informação, para orientar, para motivar, para conscientizar a doação de órgãos. De momento, muito obrigado pelas suas informações, um bom dia e bom trabalho.
1: Eu que agradeço muito pela oportunidade de falar com a Rádio Vang. Nós aqui da OPO 4 do Hospital São Vicente estamos sempre à disposição. Se houver qualquer dúvida, nós temos até um telefone que pode ligar para nós e tirar qualquer dúvida sobre doação, sobre morte cerebral, qualquer coisa, estamos sempre à disposição aí.
0: Ok, um grande abraço e bom trabalho.
1: Igualmente, obrigado.
0: Ok, doutor Cassiano Ugini Crucius, ele é neurocirurgião, mas também que coordena a organização de procura de órgãos, né? O chamado OPO4, que tem sede também junto ao Hospital São Vicente de Passo Fundo, que trouxe essa informação referente à doação de órgãos. 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
0: Agora 22, faltando para as 11. Temperatura aqui em Marau permanece em 18 graus. 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Manhã de tempo encoberto no último dia do mês de setembro, faltando, Jenny, para a chegada do ano novo,
2: 92 dias.
0: Dois dias para chegar o ano novo.
2: Quase aí.
0: É, 92 dias só. Vai passar rapidinho. Vamos lá. Vamos voltar já com o programa.
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4: Uma ótima quarta. Hoje, dia 30 de setembro, é dia da secretária e dia nacional do jornaleiro. E tá no ar o nosso quadro Patrulha do Consumidor. Ter um software anti-roubo instalado no celular é fundamental nos dias de hoje. Com essa ferramenta, você apaga todos os dados do aparelho de forma remota. O sistema também ativa o bloqueio de acesso aos aplicativos mais importantes. Proteja suas contas bancárias, e-mails, mensagens e aplicativos de compras. Garanta a segurança das suas informações e evite dores de cabeça com roubos. O Patrulha do Consumidor fica por aqui e até o próximo.
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2: Ok, Kelly, trouxe a informação da Unimóvel aqui também para o nosso comunidade nesta manhã. Agora faltando 11 para as 11, o programa tem aqui também o destaque nesta hora ainda de 1.001 restaurante. 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Faltando agora 10 para as 11, o destaque também aqui para o nosso quadro Valores da Vida. É destaque aqui no programa. Destacando hoje aqui no nosso quadro, a nossa mensagem de hoje fala sobre em boa companhia. Há um ditado popular muito conhecido que diz: antes só do que mal acompanhado. Em geral, as

0: Pessoas têm dificuldade de ficarem sozinhas. Então, por vezes, não escolhem bem suas companhias, deixando-se até mesmo se influenciarem por elas e não aproveitando adequadamente o seu tempo. Nem sempre é coerente essa frase antes só do que mal acompanhado pelas escolhas que se faz. Na verdade, nunca estamos realmente sozinhos. Sempre temos a companhia do nosso espírito protetor, e que muitos até chamam isso de anjo, ou de outros espíritos que possam atrair como nossos hábitos e pensamentos. Mas é preciso, ou precisamos, de alguém ou de algo que possamos ver, tocar, ou com o qual aprender. Muitas vezes esquecemos de algo que pode ser uma maravilhosa companhia, que é, por exemplo, um livro. A palavra livro vem do latim libri, que se referia ao papiro, primeiro material usado da antiguidade, sobre a qual a escrita era feita. No início, restrito a poucos. Após a invenção da tipografia e mais recentemente do computador, é acessível a qualquer camada da população alfabetizada o acesso ao livro. O livro, silencioso e disponível, nos permite dar asas à imaginação, deixando por alguns momentos o mundo real e mergulhando no ambiente descrito pelo autor, a imaginar paisagens, vestimentas, cores e tantas outras coisas. Temos a liberdade de imaginar os personagens, de nos emocionar, vibrar com eles, de imaginar o desfecho da história. Aos pequenos, o bom livro desenvolve a curiosidade, faz usar o tempo de maneira produtiva e lhes ensina, sem grande esforço, a língua pátria. Para os adultos, o livro é uma forma de lembrar constantemente a boa escrita e, consequentemente, a boa fala. Hoje, esse maravilhoso companheiro se encontra disponível em bibliotecas públicas, em escolas, bastando um simples cadastramento. Aos mais, outros locais de livros usados, por exemplo, como sebos, onde podemos encontrar uma imensa variedade de exemplares a baixo custo, por vezes até a base da troca com a troca. Para quem preferir, as livrarias nos oferecem locais agradáveis para sentar e ler partes do que desejamos antes mesmo de adquirir. Nesses locais, não raramente encontramos pessoas amigas. Sem contar que a internet nos fornece um meio facilíssimo de ler obras inteiras sem precisar sequer sair das nossas casas. Os livros com mensagens religiosas, por exemplo, nos oferecem momentos de reflexão, acalmam nossa mente, trazendo ensinamentos valorosos. Muitos educadores hoje têm dificuldade de incentivar a leitura para os seus alunos, os quais mostram, não raramente, problemas nas matérias onde a leitura é básica e encontram barreiras em exames seletivos. Estudiosos na área da aprendizagem garantem que crianças que veem os pais lendo, que percebem que os pais têm o prazer ao ler, são crianças mais interessadas em leitura do que os filhos dos pais que não leem nada. Que amigo, se não o livro, cabe em nossas bolsas, maletas ou até mesmo em nosso bolso? E está disponível, seja na espera do transporte coletivo, nos intervalos do trabalho, nas rodoviárias, aeroportos ou até mesmo em nosso lazer, em qualquer lugar. Que tal, então, abrirmos esse espaço a partir de hoje em nossas vidas para ter esse amigo e companheiro, o livro? E aí, será em boa companhia. Destaque de hoje, aqui do nosso quadro Valores da Vida, a gente traz também sempre aqui no programa, agora faltando 5 para as 11 da manhã. Chimarrão, 18 graus. Fechamos aqui esta hora do programa, anunciando que vem a segunda hora do nosso Comunidade, segunda hora também com as demais informações desta manhã, que tem o tempo encoberto, Jenny, mas olhando aqui para a previsão, segundo o clima, tempo para amanhã, devemos ter sol com variação de nuvens, amanhã mínima de 12, máxima 19. E sexta-feira, mínima de 7, máxima 19.
1: Vem mais friozinho por aí, eles não tá querendo nos abandonar.
0: Eu achei que dava pra guardar o casaco, mas não tá fácil, viu?
1: Não tá fácil.
0: Olha o casaco, o cobertor, o edredom, pra quem sofre mais de frio, então vai ficar mais difícil, né? Mas ainda tem previsão de temperatura de 7 graus para sexta-feira. Depois, nos próximos dias, diria que não tem mais essas previsões aí de temperaturas tão baixas ou abaixo dos 10. Ficaria na casa dos 15, 16 como média para os próximos dias. Vamos voltar já.
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14: Olá, meus queridos, tudo bem? Uma boa quarta-feira, dia 30 de setembro, último dia do mês. Hoje comemora-se o dia da secretária, parabéns, queridas. E também é dia nacional do jornaleiro. O Sinal Verde tá no ar. Ver a luz do ABS acesa no painel não significa necessariamente um defeito grave no sistema de freios. Esse alerta pode indicar desde situações simples, como freio de mão levemente puxado, até a perda de pressão do fluido. Problemas em válvulas hidráulicas também fazem a luz acender, para sinalizar a necessidade de verificação. Ao notar o aviso ligado, procure um mecânico especializado para fazer um diagnóstico preciso.
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0: 11:04 de volta aqui na Vang. Seguimos com você e é bom saber que está na nossa companhia, onde quer que você esteja, em casa, no trabalho, no trânsito, né? Onde você estiver, obrigado pela companhia de sempre aqui também com a nossa comunidade. 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A gente retoma aqui o nosso programa nesta manhã e segue também com as demais informações da manhã de quarta-feira, no último dia do mês de setembro. 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E aí, Lancaster, bom dia.
1: Muito bom dia, Ronaldo, bom dia, Jenny, bom dia, ouvintes da Bang. Ronaldo, ontem teve jogo da seleção brasileira contra a Austrália, de novo, a nova seleção brasileira, dá para dizer assim. Eu não vi os gols nas redes sociais, li alguma coisa sobre os comentários da partida. E eu tenho dito já, desde o primeiro jogo, que foi contra a Austrália, tem jogo de novo sábado, que não é um momento de se cobrar absolutamente nada. Eu, ao menos, tenho esse pensamento. Cheguei a dizer no outro jogo que eu assisti um pouquinho mais, ontem não assisti nada, de que tem alguns jogadores que eu não levaria para a seleção. Mas não estou recriminando sobre hipótese alguma o técnico da seleção brasileira, até porque eu acho que agora ele tem tempo sim de fazer uma seleção brasileira. Quando ele foi contratado, muitos jogadores lá que de repente ele levou, já falei sobre isso, e até por indicação, por lá, esse quem sabe também, agora ele vai poder ter jogadores novos, né? De várias posições, alguns que ainda permanecem da Copa e que vão para a próxima Copa, mas que é cedo para se cobrar qualquer tipo de resultado e qualquer tipo de atuação. O Brasil venceu por 4-2 ontem. Teve alguma dificuldade, marcou 2 gols de pênalti, é verdade, mas o que importa é que o Brasil venceu. Não é adversário de qualidade, não adianta você também marcar com essa seleção nova, você fazer um jogo, por exemplo, com a campeão do mundo, né? Não tem um porquê, não tem um porquê. Acho que tá certo. É claro que essa data FIFA, né? Para campeonatos, mas não é só aqui, é em todo mundo, se para jogos oficiais, acho mesmo que tem que parar. O Brasil tem vários agora nesse período novo, jogadores convocados que atuam no futebol brasileiro, então eu acho que é justo parar, mas nada de fazer uma referência maior à seleção, é só aguardar e ver, claro, os próximos acontecimentos, as próximas datas FIFA, para fazer uma avaliação maior a respeito da seleção brasileira e os comandados novos aí do técnico Ancelotti. O Campeonato Brasileiro oficial volta na semana que vem, no dia 7 de outubro, mas antes disso, nós temos 2 jogos marcados, um para sexta-feira, dia 2 de outubro, antes da eleição, São Paulo e Santos, no Morumbi, às 20h. E no sábado, dia 3 de outubro, 18h30, Atlético Mineiro e Bragantino. São 2 jogos atrasados, né? 2 jogos que tinham sido alterados, suspensos por compromisso ou de Sul-Americana ou de Libertadores da América. Desses dois jogos, São Paulo e Santos, eu tiro fora o Santos de qualquer possibilidade de cair para a segunda divisão, já que a dupla Grenal tá, nós não estamos chulhando, não estamos secando quem está disputando o título, não, o que nós estamos fazendo, quando eu digo nós, eu digo dupla Grenal, é secando quem é que pode também entrar lá para a zona do rebaixamento. Então, o Santos, repito, pelas contratações que fez agora, né? Cebolinha, Arthur, Felipe Coutinho, Rodinei, não tem por mínima possibilidade, na minha opinião, de cair. Bragantino, Atlético Mineiro e Bragantino, quem sabe o Bragantino? Também não acredito. Também não acredito. Então, são dois jogos, se é que dá para dizer assim, para nós, dupla Grenal, dá para dizer que é amistoso, que não tem muito o que secar ou para torcer para nenhum time. O que vai começar realmente dá aquela sensação de torcer, de secar, é a partir da semana que vem, quando o Inter joga com o Corinthians no Beira-Rio e o Grêmio joga com o Remo lá no Pará, que realmente esses dois jogos, sim, podem decidir definitivamente a vida da dupla Grenal. Mas a gente vai ter tempo para falar a respeito disso. Por hoje era isso, Ronaldo, bom dia, voltamos amanhã.
0: Até amanhã, Lencastre, com o comentário esportivo em nome de Lojas Temba, com a coleção Primavera Teva para também homens que valorizam a moda. Agora 11:11, nosso programa segue com você aqui na Vang, vai até o meio-dia, destacando aqui de nossos parceiros do horário que tem, nessa hora, o Belestar Conte Hotel, que tem dois aqui em Marão, fica na RS 324 e outro na área central da cidade, na Avenida Barão do Rio Branco. 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
2: Nesta quinta-feira, dia 1º de outubro, a partir das 7 horas da noite, teremos sessão solene da Câmara de Vereadores de Marau em homenagem ao Dia do Vereador. Neste ano, a solenidade será realizada na data que homenageia os representantes do Poder Legislativo. Ainda no sábado, dia 3, ao meio-dia, terá o 5º Galeto com Massa do Rotary Clube de Marau, no CTG Sentinelas do Pago. Ingressos por R$45 o adulto e R$25 o infantil podem ser adquiridos com os integrantes do Rotary Clube. No domingo teremos eleição, né? Dia 4 de outubro, a votação, né? Acontece das 8 horas da manhã até as 5 horas da tarde.
0: Destaque da nossa agenda que traz aqui, você até menciona domingo, dia da eleição, né, Jenny? Dia de votação, e você acompanha tudo aqui na programação da Vang no domingo. A partir das 7:30 da manhã estaremos ao vivo com imagem, inclusive no YouTube. Você pode acompanhar o nosso programa, seja pelo rádio, pelo YouTube, no domingo a partir das 7:30 da manhã, ao vivo em imagem, toda a nossa cobertura, inclusive até depois às 5 da tarde, com já os números de votação de cada um dos candidatos que a gente vai trazer durante a cobertura no próximo domingo. Então, toda a equipe já está mobilizada para trazer para você as informações no próximo domingo, no dia da eleição, tudo aqui na Vang. Destacando a nossa agenda sempre para Conserve Condomínios e Serviços, que tem vaga para auxiliar de limpeza. 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
2: Ronaldo, só trazendo então as informações do que é destaque desta manhã no site vangfm.com.br, as principais notícias do dia. Camargo e a empresa Biofuga firmam parceria para investimento histórico, então, de ampliação aí da empresa. Homicídio é registrado no bairro Cazula, em Marau. O crime teria ocorrido com o uso de arma branca, esse que é o 8º homicídio do ano registrado no município. Tênis de mesa de Marau é campeão em Chapecó. A equipe, composta por 15 atletas, competiu em 11 categorias. Tem ainda a rede municipal de Marau, registra maior pontuação da história no SAERS. O município alcançou 64,21 pontos na edição de 2025. Então, é um programa que mede, né, a educação, a pontuação da educação nos municípios. Professores da rede municipal são reconhecidos pelos avanços na educação e homem é flagrado utilizando moeda falsa no comércio de Marau. E também você confere as ocorrências das últimas 24 horas.
0: Faço aqui com relação a esse homicídio da madrugada, né? Foi nesta madrugada de quarta-feira, esse fato que ocorreu aí no bairro Cazulo, né? Quando foi morto João Lucas da Silva Araújo, de 31 anos, tendo com isso 8 mortes, né? Nesse ano aqui, entre homicídios e feminicídios, são 8, né? Sendo que do total dessas mortes, nós temos 8 homens e 2 mulheres que foram mortas neste ano aqui, né? Sendo que a maioria dos crimes, eles ocorreram no primeiro semestre do ano. Se pegar o primeiro semestre aqui, nós tivemos dos 8 casos, 7 foram no primeiro semestre. Esse fato das últimas horas acabou sendo então o primeiro do segundo semestre deste ano aqui. Nós tivemos homicídio no dia 13 de janeiro, que foi o primeiro do ano, ali na rua Irineu Ferlin, quando foi morto naquela ocasião Silvio Bueno Cardoso Júnior, de 27 anos. Logo depois, do dia 30 de janeiro, também foi encontrado sem vida dentro de um automóvel na rua José Pastro, no Santo Expedito, Kleber Portela Ferreira, de 32 anos. No dia 5 de abril, lá no bairro Fátima, na rua Angina Rodigueri, também foi morto a tiros Alan Bassanese, de 24 anos. Um dia depois, foi morto pai e filho Antônio da Silva, de 73 anos, e Mauro da Silva da Rosa, 44 anos, foram mortos dentro de casa na rua E, no bairro Cazulo, e na ocasião ficou ferida a Avelina Silva da Rosa, de 76 anos, que no dia 19 de abril acabou então falecendo. E aí tivemos no dia 23 de junho deste ano um feminicídio aqui em Marau, na comunidade de São José dos Tonel, quando na ocasião foi morta Inês Bresciani Serafim, de 68 anos. E agora, nesta madrugada, 00:15, também morto com arma branca, ou seja, com faca, na rua B do Cazulo, como eu disse aqui, João Lucas da Silva Araújo, de 31 anos. Então, esses são os casos de morte, infelizmente, neste ano aqui no nosso município, né? Fatos esses que também tem todo o trabalho de investigação por parte da Polícia Civil. 11:19. A gente retoma na sequência também com os demais assuntos aqui do programa.
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0: mas que eu insisto assim. 11 horas e 27 aqui na Vanga, a gente retoma o nosso Comunidade que segue. Hoje é quarta-feira, dia 30 de setembro. Tem informação que chega com o Unimove. Aí, Kelly, qual a informação agora?
1: Isso mesmo, Ronaldo. Eu estou acompanhando aqui no Taborim, no ginásio Irmão Vicente, porque segue acontecendo aqui a 14ª edição da Feira do Livro. Eu vou conversar aqui com a diretora Janaína Bettinelli. Vai contar pra gente como é que tá o andamento aqui, se vê muita movimentação, já dos estudantes aqui fazendo também as representações das obras, né? Movimento também de autores. Bom dia, diretora. O que pode adiantar aí pra gente como é que tá o andamento dessa programação?
2: Bom dia, Kelly, Ronaldo, todos os ouvintes. Bom, estamos em intensas programações aqui com as encenações, né? Hoje, durante todo o dia e amanhã também, as turmas apresentam, encenam as obras que eles leram. Então, é bem intensa a nossa programação.
1: E falando, diretora, dos autores, como é que tem sido essa troca com os estudantes?
2: Olha, ontem nós tivemos dois momentos bem importantes com o autor Ilan Brenman. Ele realizou duas lives exclusivas para o Taborim, então de manhã direcionada aos alunos sobre os processos de criação e à noite para famílias, também professores, ele conversou sobre como formar leitores, né, nessa era digital.
1: Um desafio.
2: Um desafio, mas foi muito importante e muito boas as colocações.
1: E falando do restante da programação, né, que encerra amanhã, o que que tem previsto?
2: Olha, nós temos também duas livrarias presentes, uma delas inclusive tem um autor presente, que é o Diogo Cavalli, vendendo as suas obras e também outras. Nós temos a exposição dos trabalhos de todos os alunos do Infantil e Fundamental 1 e as apresentações, que vão das 7h30 às 11h30 da manhã e da 1h30 até as 17h30.
1: Vamos aproveitar aqui, Janaína, contar sobre o lançamento do tema do ontem, né? Teve do Terceirão, musical do Terceirão. Podemos contar?
2: Com certeza. Ontem foi a grande revelação, né? Que todo mundo espera. Então, o tema desse ano é o musical Grande Gatsby. Todos convidados a participar no dia 30 de outubro na Casa da Cultura.
1: Perfeito, obrigada. E uma excelente restante de programação aqui no Taborim.
2: Eu agradeço e fico o convite também para quem quiser vir prestigiar, está convidado.
1: Obrigada. Ronaldo, conversei então aqui com a Janaína Bettinelli, ela que é diretora do Colégio Gabriel Taborim. Está acontecendo aqui as atividades da 14ª Feira do Livro e também aproveitando, a gente falou aí do lançamento do musical do Terceirão, que foi feito ontem também acompanhado aí pela nossa reportagem. 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
0: Ok, Kelly, agora são 11h30, nós seguimos aqui com nossa comunidade, a Kelly volta no finalzinho do programa ainda hoje, mas também trouxe informação mais uma vez aqui da Unimóvel no programa. Timidamente, né, Jenny? Tímido, mas muito tímido, tem o sol tentando seu espaço, né?
3: Tentando aparecer.
0: É, tá difícil, tá lutando aí para poder aparecer. Deixa eu trazer aqui que no mercado econômico tem agora a Ibovespa operando em alta de 1,01%. Tem 185.691 pontos. O dólar negociado agora a 5,17. Queda de 0,77% e o euro 5,87 com queda de 0,61%. No mercado agrícola, a quarta-feira apresenta o trigo R$75 a saca, milho R$62 e soja R$140. São indicadores econômicos e também mercado agrícola que a gente traz aqui como informação também no programa. 11h31.
3: Ronaldo, olha só esse caso aqui. Um homem tentou matar um dos pilotos de um voo com destino a Israel, que foi desviado para a Arábia Saudita nesta quarta-feira, após uma suposta briga, de acordo com relatos feitos à agência de notícias Reuters. Segundo a mãe de uma passageira que estava a bordo, a filha contou que havia sangue por toda a parte e que após ela ouvir gritos, viu um homem pegar uma faca e jogar o piloto no chão. É, aí o relato, né? Ela me ligou e disse que eles ouviram vozes, alguém pediu ajuda, era o piloto. Ele estava gritando. O avião começou a perder o controle, então todas as pessoas começaram a gritar e acharam que iriam morrer. Depois de alguns minutos, outros dois pilotos assumiram o controle. Alguns israelenses correram até um homem e nesse momento ele pegou uma faca e tentou matar o piloto. Eles seguraram a mão dele e o colocaram no chão. Havia muito sangue por toda a parte. Esse é o relato, né, da mãe dessa passageira. Ainda de acordo com ela, os passageiros ficaram estressados e em choque com toda essa situação, e em um vídeo supostamente gravado por um passageiro israelense a bordo, amplamente divulgado, o passageiro afirma que um dos pilotos ficou gravemente ferido após ser esfaqueado. Esse voo aqui é da companhia Fly Dubai. Ela saiu de Dubai, nos Emirados Árabes Unidos, e tinha como destino Tel Aviv. O avião sobrevoava a Jordânia quando desviou a rota rumo à Arábia Saudita após emitir sinais de emergência em três ocasiões distintas, né? Então, esse caso aí aterrorizante, né, que aconteceu nesse voo, e até se investiga se existe alguma questão aí envolvendo ataques, né? E essa questão aí dos israelenses.
0: 11:33, tem aqui uma notícia também desta manhã, que o ministro Flávio Dino, do Supremo Tribunal Federal, determinou que nesta quarta-feira que a Polícia Federal investigue e a Procuradoria-Geral da República, a PGR, verifique a necessidade de abertura de um processo para apurar uma onda de ataques em imagens religiosas no Brasil. A determinação ocorre no meio à polêmica envolvendo publicações sobre Nossa Senhora Aparecida, padroeira do Brasil, que tem julgamento acontecendo hoje, quarta-feira, pelo TSE. Segundo o que também tem de informação, os relatos de ataques, segundo as manifestações, foram registrados em diferentes cidades brasileiras. Estão entre as cidades Salvador, na Bahia, Londrina, no Paraná, Rio Grande, em Rio Grande, ou no Rio Grande do Sul, né? Jatiúca, bairro de Maceió, no Alagoas, Belo Horizonte, Minas Gerais, Cuiabá, no Mato Grosso, Santo Amaro, na Bahia, e também Novo Progresso, no Pará. Seriam os locais que teriam aí denúncias de ataques religiosos. É o que pelo menos está sendo informado aí. O destaque aqui é que a paróquia de Salvador é alvo de vandalismo e imagens religiosas também foram destruídas. Vândalos destroem imagens de santos em loja de Londrina, no Paraná. Imagens sacras são destruídas dentro da Catedral São Pedro de Rio Grande. Imagem Nossa Senhora é alvo de vandalismo em Jatiúca. Terreiro de Umbanda Belo Horizonte é alvo de vandalismo. Também tem homem quebra imagem de Nossa Senhora Aparecida com machado em capela no Mato Grosso. Também mãe de santo denuncia pastor por destruir assentamento de Exu em terreiro na Bahia. E mais, Nossa Senhora Aparecida é incendiada e destruída nas margens da BR-163 em Novo Progresso. Então seriam os casos sendo mencionados aí com relação a esse tema, né? Que envolve o âmbito religioso, né? Complicado, né? Essa questão aí, a intolerância religiosa, né? Que possa estar sendo configurada aí. E nós precisamos conviver, cada um com a sua religião, né? Nenhuma tem que se sobrepor à outra, né? Se aquilo que você frequenta e faz bem, como eu sempre digo, tá tudo certo, né? Mas a tolerância religiosa, ela se faz necessária. Não é porque tu és de uma que tu tem que impor que a tua é a melhor, né? Que a outra não tem sentido. Bom, tu segue a tua aqui e respeita a outra.
3: Tem que haver
0: o mínimo,
3: respeito,
0: né? É o respeito, né? Por isso a chamada tolerância religiosa, mas se comprovado esses fatos aqui, demonstra que existe já instalado também essa atitude da intolerância religiosa aqui no nosso país. Vamos voltar já agora, faltando 24 para o meio-dia.
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0: 11:44, 16, faltando agora pro meio-dia. Acontece isso, será? Ô, segurança, vai dar briga, tem alguém dançando com alguém aí.
1: Acho que acontece.
0: Ai, meu Deus do céu.
1: Nos bailes por aí.
0: Sei, não tem muito em baile, não tem muito em baile, na verdade, né? Não é o meu forte isso, não. Vamos lá, destacando, não sei se isso acontece, tem um aqui só, talvez, projetando, né, sei lá, tentando.
1: Ainda bem que eles chamam segurança, né, antes de dar briga.
0: Mas ele tá se prevenindo, né? Que segure ele, né? Que ele tá nervoso. Que coisa. Jenny, tem aqui uma informação nesta manhã, até verificando aqui a questão dos rios, né? Até teve uma elevação do nível, por exemplo, do Rio dos Sinos lá em São Leopoldo, mas que agora começa a apresentar queda, né? Mas a cota do Rio dos Sinos em São Leopoldo é de 4,50 metros. Ele está agora com 4,16. Mas, porém, a notícia é que ele começa a baixar. Baixa um pouquinho, né? É 1 centímetro por hora, mas está em queda. O Guaíba, em Porto Alegre, esse é que está subindo, viu? A água começa a chegar lá, justamente porque as partes altas, né? Já vai baixando os níveis e, por consequência, o Guaíba apresenta elevação. A cota do Guaíba é 2,60 metros. Ele está agora com 1,66. Sendo de que ele tem subido cerca de 4 centímetros por hora, o Rio Guaíba, lá em Porto Alegre. Em Lajeado, a cota é 19 metros. Ele atinge agora 22,88 metros, quase 23 metros. Estaria quase praticamente 4 metros acima da cota. Mas ele começa a apresentar agora também a queda no nível. É lenta, mas é de 13 centímetros por hora. Isso se projeta que, pelo menos, né? Até a sexta-feira voltaria ao seu normal, né? Se mantido esse nível de queda. Isso com relação a Lajeado e o Rio Taquari. Ainda tem Bom Retiro do Sul, que fica abaixo de Lajeado, né? Sempre na questão da topografia. Lá a cota é 16,50 metros. Está agora com 17,64. Ele também começa a apresentar queda. Ela é de 4 centímetros por hora. Então ela deve demorar pelo menos 28 horas para chegar no seu nível normal lá em Bom Retiro do Sul. Em Cachoeirinha, o Rio Jacuí, que tem cota de 9 metros, esse nível de queda. Isso com relação a Lajeado e o Rio Taquari. Ainda tem Bom Retiro do Sul, que fica abaixo de Lajeado, né? Sempre na questão da topografia. Lá a cota é 16,50 metros, está agora com 17,64. Ele também começa a apresentar queda, ela é de 4 centímetros por hora. Então ela deve demorar pelo menos.

0: prevista. A cota é de 7,50 metros, que também é o Rio Jacuí. Porém, o nível agora é de 8,75, mas em queda de 2 centímetros por hora em Dona Francisca. Em Montenegro, é o Rio Caí. A cota do Caí é de 6 metros em Montenegro. Está agora em 6,40 e está subindo 4 centímetros por hora lá em Montenegro. E aí em São Sebastião do Caí também, que tem o Rio Caí, a cota é 10 metros, está agora com 10,74, mas porém ainda subindo 7 centímetros por hora lá em São Sebastião do Caí. Em Taquari, é o Rio Taquari, a cota é de 8,50 metros e ele está agora com 8,79, mas sobe 4 centímetros por hora lá em Taquari, o Rio Taquari. E ainda para fechar em Triunfo, a cota é 4,67 e lá o Rio Jacuí está agora em 5,13 e apresenta queda de, aliás, apresenta também, está subindo 4 centímetros por hora. São então os locais aonde todos eles estão, ou já estavam em alerta com alagados, que começa a baixar água, e outros é que vai subindo as cotas. São esses locais. Teriam muitos outros rios, né? Mas esses que eu menciono aqui são aqueles que já estão com situação um pouco mais complicada. Vamos só pegar um exemplo aqui, né? Vamos pegar em Encantado, que é o Rio Taquari. Encantado já está abaixo da cota, é 12 metros, está agora em 11,25, mas está em queda de 35 centímetros por hora. É Encantado, o Rio Taquari. Um outro município próximo aí que é Roca Salles. 18 metros é a cota, está em 16,24, com queda de 25 centímetros por hora. Justamente porque a água vai seguindo o seu curso para os pontos mais baixos do estado. E, por consequência, o Guaíba é que vai elevando o nível, né?
1: É, o Guaíba, né, como você falou, que é a parte mais pro final desse percurso aí da água, ele está na cota de 2 metros, né, estava no começo da manhã de hoje, e a tendência é de nova elevação à medida que chega, né, em Porto Alegre, a vazão dessa água.
0: É, porque, aliás, tem duas medições, deixa eu só trazer essa informação curiosa. Na usina do gasômetro é 2,60 metros a cota, está agora em 1,66. No cais Mauá a cota é 3 metros, está em 2,18. Então, na usina do gasômetro, sobe 4 centímetros por hora. Já no cais Mauá, está subindo 3 centímetros por hora. Então, são essas situações. Se mantida essa elevação, por exemplo, no cais Mauá, a previsão é que em 22 horas atinja a cota. Né? Se mantido esse nível, em 22 horas. Já na usina do gasômetro, se mantido essa elevação de 4 centímetros por hora, a cota, ela deve atingir em 24 horas a cota, e aí a partir daí seria alagamentos, né? Então a cota é 2,60, a partir disso já passaria a ser alagamento.
1: Esperamos que não chegue, né?
0: Pois é, mas tem muita água para chegar até lá ainda, né? Porque se a gente pegar o próprio rio Taquari ali em Lajeado, ele está com nível muito acima, né? Ele está com 4 metros acima da cota. Embora agora já em queda, mas essa queda significa água seguindo o seu curso para chegar no Rio Jacuí e, por consequência, no Guaíba depois. Né? Então essa é a realidade. Vamos trazer aqui o destaque agora para quem está aniversariando hoje, nesse dia 30, aniversariantes, no oferecimento do Exatos Laboratórios, que tem 56 anos, é o mais antigo em atividade aqui, Marau. 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E o destaque para quem hoje celebra a vida.
1: Então, as nossas felicitações vão para o Silvio Augusto Confortin, também para a Adriana Lorenzetti, Mirela Roveda, Larissa Gellen Pedro, Miguel Sordi, também para a Daniela Zilli e o Lucian Lodi. Parabéns a todos.
0: Parabéns hoje para Alessandra Vieira Merink, ainda para o Jardel Bavaresco, Maria Mascarello, Aline Poleto Trentini, também para Rose Pires, ainda para o Henrique Fonseca, parabéns para o Silvio Augusto Confortin, Bruna Tsardumai e parabéns aí para o Rafael Pastre, né? O presidente da OAB, que também tem participação aqui aos sábados no Ponto e Contraponto. Então, parabéns ao Rafael Francisco Pastre, que hoje está aniversariando. Parabéns a todos e a todas, e a nossa homenagem especial sempre aqui no programa, em nome, é claro, do Exatos Laboratórios. 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Jenny, agora faltando 9 para o meio-dia, só para lembrar aqui, nós teremos logo mais 1 da tarde aqui na Vang, o Espaço Livre. A gente vai receber hoje o atual

0: chefe do cartório eleitoral aqui do Amaral, Rafael Copete, que vai estar na programação hoje. Então, se eventualmente tem alguma dúvida com relação à votação do próximo domingo, tem alguma dúvida de como proceder, de como também ir até os locais de votação, você pode encaminhar, né, no decorrer do programa, uma da tarde, a sua pergunta, o seu questionamento através do nosso WhatsApp ou também lá na transmissão ao vivo. Então, estamos te convidando, né? Se tu tens alguma dúvida com relação a esse tema, a gente vai hoje esclarecer isso com a presença aqui na programação do Rafael Copete, que vem justamente para trazer informações e esclarecer qualquer dúvida com relação à eleição do primeiro turno que acontece no próximo domingo, que é dia de votação.
1: Esse é o momento, então, inclusive teve algumas mudanças, né, nos locais de votação da região, aqui em Marau, também Vila Maria e alguns outros municípios, então é importante.
0: Exatamente, então é importante, se você tem alguma dúvida, tem esse convite para a partir da uma hora acompanhar o programa e também encaminhar eventualmente a sua questão aqui também para a nossa programação. Agora é 11:52, faltando 8 para o meio-dia.
1: Só ampliando aqui, Ronaldo, essa notícia de Camargo, né? Hoje pela manhã eu estive por lá, então a prefeitura anunciou um marco aí para o desenvolvimento do município, que é a expansão estrutural e operacional da empresa Biofuga. O projeto prevê um investimento de 135 milhões de reais na ampliação da planta industrial de biodiesel, elevando a capacidade produtiva diária de 500 mil para 1 milhão e 200 mil litros. Então, é a produção diária. Esse anúncio foi feito hoje pela manhã, né? Após a assinatura da lei que autoriza a concessão dos incentivos fiscais por parte do município, incluindo a redução da alíquota do imposto sobre serviços, o ISS, para viabilizar esse empreendimento.
0: Ok, Camargo e a região recebendo essa boa notícia, então, nesta manhã de quarta-feira. 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Fechamos aqui o programa, que volta amanhã, quinta-feira, a partir das 10 horas.
1: Amanhã, uma boa quarta-feira.
0: Boa quarta-feira, tchau.
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4: Olá a todos que nos acompanham na Rádio Vang. De quarta a sábado, o domínio desse tempo firme e ensolarado, garantindo uma sequência de dias de tempo mais aberto. A temperatura oscila bastante, porque haverá um refresco, a temperatura vai cair, principalmente aí nas manhãs de quinta e sexta-feira, com tardes de gradual aquecimento. As projeções nos trazem um cenário de trégua, de apenas isso, uma trégua na instabilidade na chuva, e já a partir de domingo e em grande parte da próxima semana, a chuva retorna e os modelos projetam então esse cenário de instabilidade frequente, com volumes até altos em alguns momentos, o que pode voltar a trazer problemas para a região da Serra Gaúcha. Portanto, cenário de alerta e após essa trégua vem muita chuva por aí. Da Metso Meteorologia, Estel Cias.
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17: No último domingo, dia 27, foi a vez dos atletas do tênis de mesa brilhar fora do estado. A escola de tênis do professor Éder Menuzzi e a Associação Marauense de Tênis brilharam o terceiro circuito municipal aberto em Chapecó. Com uma delegação de 15 atletas competindo em 11 categorias, a equipe marauense deu um show na mesa. Ao todo, os atletas garantiram pódio em 4 categorias, conquistando 3 títulos de campeão, 1 de vice-campeão e 1 de terceiro lugar. Agora, as atenções se voltam para a capital. Nos dias 17 e 18 de outubro, em Porto Alegre, as equipes disputam a última etapa do circuito estadual. O evento vai definir os campeões gaúchos e classificar os 3 primeiros colocados de cada categoria para a seleção gaúcha.
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0: Uma hora aqui na Vang, chegando ao Espaço Livre desta quarta-feira, hoje dia 30 de setembro de 2026. Temperatura aqui em Marau 19 graus, tempo está fechado, está encoberto nesta tarde aqui em toda a nossa grande região, a região norte do Rio Grande do Sul. 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O programa recebe aqui nesta tarde, ele ocupa o cargo de chefe do cartório eleitoral aqui do Marau, Rafael Copetti, que está aqui no nosso programa hoje. Ele vai trazer informações, vai esclarecer eventuais dúvidas sobre esse primeiro turno que acontece no próximo domingo, dia 4 de outubro, onde eleitores são convocados para comparecerem nas suas sessões, para também votar para deputado federal, deputado estadual, senadores, que serão 2 votos para senadores, bem como também governador e presidente da República. Rafael, hoje é quarta-feira, como é que estão as coisas por lá? Tudo preparado? Boa tarde.
1: Boa tarde, Ronaldo, obrigado pela oportunidade de mais uma vez vir aqui falar sobre um assunto tão relevante, tão próximo aí, que é o domingo das eleições, atividades intensas aí, em especial nesse último mês, a equipe toda mobilizada lá para que domingo esteja tudo pronto, tudo organizado e o eleitor possa ir para se dirigir à sua sessão eleitoral e votar com tranquilidade e exercer esse direito aí.
0: O senhor até falou esse último mês, justamente porque tem todo um processo de olhar para as urnas eletrônicas, tem a carga de mídias, tem preparação de mesários, ou seja, é um mês muito intenso de fato, né?
1: Exato, porque as atividades elas vão se sobrepondo umas às outras e todas têm o seu grau de importância e de relevância, então a gente acaba, né, tendo que se redistribuir lá e acaba tendo uma jornada bem mais intensa, assim, né, nesse período, que até treinamento de mesários, convocação, né, anterior a isso, convocação de mesário, treinamento de mesários, a chegada dos auxiliares de eleição, organização do material, sacola, geração de mídias, carga de urnas, reuniões com força de segurança, com né, o próprio treinamento dos mesários, como mencionei, reunião com a junta eleitoral. Então, enfim, são uma série de atividades preparatórias que envolvem terceiros e também atividades internas lá, o que propicia com que a urna esteja lá no domingo, né? Eu sempre costumo dizer, quando a gente não está diretamente envolvido com o pleito, não faz ideia de todo o que tem por trás para que no domingo aquelas pessoas que estão lá, que são os mesários, que a urna está lá, não faz ideia de toda a logística que tem por trás de o que precisa ser operacionalizado para que o eleitor consiga exercer o seu voto.
0: Quanto a mesários, quadro fechado, tem ausência de mesários, porque teve assim, essa questão do treinamento, principalmente dos presidentes de mesa e secretários, né? Esse foi o olhar também para os mesários. O quadro está fechado hoje, Rafael, ou não, hein?
1: É, o treinamento ele foi para os presidentes e primeiros mesários. Isso, esse foi um treinamento presencial. Tivemos o segundo mesário e secretário, que eles podem fazer por meio do aplicativo Mesários. Então, é inclusive importante que façam. E esse ano, dado o maior número de cargos que a gente vai votar, também tem um novo fluxo de votação, uma nova rotina ali no momento da eleição, que dá um protagonismo ainda maior pro secretário, né, e para os mesários, para nessa atuação, procurando dar celeridade para isso. Né? E a gente estamos hoje com os mesários convocados já. Eventual substituição aí, ou algum interessado que tem, a gente tem uma lista de espera ali que o pessoal queira participar ainda pode fazer a inscrição, só não conseguimos garantir que hoje, até porque isso é uma atividade, para o ouvinte ter uma ideia, que foi um trabalho muito árduo, assim, que iniciou lá, basicamente, já iniciou antes do ano passado, já se pensava muito, mas trabalho diário dessa convocação, pelo menos desde março, foi feito todo um controle, uma depuração e tal, para se conseguir antecipar o máximo possível a convocação e, claro, eventualmente alguma substituição acaba acontecendo nesse período. Mas são cerca de, são quase 700 pessoas que são convocadas diretamente para trabalhar aqui no âmbito da 62ª Zona Eleitoral. Então aqui eu falo de mesários, de administradores de prédio, coordenadores de acessibilidade, junta eleitoral, escrutinadores, auxiliares de escrutínio. Enfim, é uma gama bastante considerável aqui de pessoas que agregam a equipe da Justiça Eleitoral nesse período da eleição.
0: Vou colocar, né, Rafael, que esse público todo que o senhor traz aqui, que são mais de 700 nomes que foram convocados para esse trabalho todo, é graças a essas pessoas que vão lá que faz o processo acontecer no dia 4, né?
1: Sem dúvida alguma. Eu até fiz questão de todas as reuniões iniciar basicamente por justamente por essa menção, porque e repetindo um pouco o que eu mencionava nos treinamentos, uma eleição ela não é organizada no próprio ano. Então agora nós estamos fazendo coisas já pensando em 2028. A eleição agora de 26 ela já começou também a ser pensada e operacionalizada lá em 2024. Como eu disse, esse mês teve uma série de atividades intensas, mas muita coisa a gente começou antes mesmo, no final do ano passado, março, a questão da convocação de mesários, enfim, todas essas atividades que a complexidade do processo eleitoral exige, a complexidade aqui não necessariamente pela dificuldade dos atos, mas pelos inúmeros atos que precisam ser realizados, mas nada disso adiantaria se nós no domingo da eleição não tivéssemos as pessoas habilitadas para trabalhar com disponibilidade de ir lá ficar um domingo trabalhando em prol da Justiça Eleitoral, das eleições, exercendo um dever cívico, exercendo a sua cidadania, e de nada disso, né? Todo esse trabalho seria em vão se a gente não contasse com essas pessoas que se dispõem a trabalhar nesse dia. Até brinco um pouco, claro, alguns voluntários, outros nem tanto, mas faz parte também de toda essa situação, mas é para também demonstrar a necessidade e o quão importante é esse tempo que a pessoa disponibiliza para que as pessoas, né, e todos os demais possam votar.
0: Rafael, falando aqui dos eleitores, nós temos aqui um dado que o Marau tem 31.705 eleitores. Desse universo, 27.501, eles têm a obrigação de comparecer às sessões para votar no próximo domingo. E tem um dado aqui que diz que 4.204, o voto é facultativo, ou seja, tem a questão da faixa etária, mas tem uma notícia dessa semana aqui que tem trazido aqui um pouco de dúvida, porque o TSE e o INSS fizeram uma parceria, dizendo que o eleitor acima dos 70 anos que votar, ele acaba tendo aquela comprovação de vida para a Previdência Social. O que explicar para esse ouvinte, porque pode estar na dúvida, eu tenho que votar, meu voto é facultado, mas eu vou votar, não vou votar, o que dá para explicar para esse eleitor, hein?
1: Aquele eleitor que tem a biometria cadastrada na Justiça Eleitoral e que comparecer para votar no domingo da eleição, vai haver essa integração depois dos sistemas e vai valer como aquela prova de vida do INSS. Então, nessa faixa etária dos facultativos, inclui as pessoas com 16 anos completos, até 18 incompletos, e as pessoas com mais de 70 anos. Então, essa parceria, né, o convênio, enfim, da Justiça Eleitoral com o INSS acaba facilitando também para aquelas pessoas que precisam anualmente comparecer a alguma agência. Então, o fato de haver a identificação biométrica na urna já comprova essa, já vai substituir essa necessidade de comparecimento.
0: Mas, eventualmente, não comparecendo para votar esse público, não vai ter perda de bloqueio, aliás, não vai ter bloqueio do benefício de forma alguma, né?
1: Perfeito, exato. Não gera nenhum prejuízo, isso, né? É um acréscimo, uma vantagem, isso, que teria pelo fato de não precisar comparecer à agência. Mas não votando, não tem problema, não vai bloquear nenhum benefício. E aí a pessoa só faz a prova de vida lá, enfim, a necessidade de comparecimento e regularização perante o INSS da mesma forma como faz nos demais anos.
0: Claro. Para votar no domingo, o que é importante a gente orientar o nosso eleitor? Porque tem a questão do e-título, que é através do aplicativo do smartphone, que é uma ferramenta que tem tido mais adeptos, mas eventualmente tem aqueles também que não toleram, não gostam muito dessa ideia do digital, e aí fica no documento físico. O título tem validade, mas tem que ter documento com foto ou não?
1: Eu são três coisas que a gente vai falar aqui, talvez agora nessa primeira parte a gente fala do documento de
0: votação.
1: De votação, que é uma das, que é aquilo que a pessoa não pode chegar, né, sem a sessão para exercer o voto lá, que é justamente isso, é um documento oficial com foto que ele pode votar. Então, ele vai precisar da carteira de identidade, né, o RG, pode ser a carteira profissional, né, reconhecida, emitida pelo respectivo conselho, a terceira, né, o certificado de reservista, enfim, todo documento oficial que tenha foto, incluindo carteira de trabalho também.
0: CNH,
1: isso, são todos os documentos válidos. A CNH, inclusive, se tiver vencida, ela é igual, ela vale como um documento de identificação, então pode ser utilizado esses documentos, tanto na forma física quanto digital. A única ressalva aqui do documento digital é que a carteira de trabalho digital ela não é aceita, que ela não tem a foto, né? Então a carteira de trabalho só a física pode ser, mas o RG, a CNH digital, ela pode apresentar, e sem documento oficial com foto a pessoa não pode votar, não, né? Foi toda uma orientação que a gente passou em todos os treinamentos do mesário. A gente sabe que tem as comunidades do interior, em especial, né, porque são comunidades menores, como regra, todo mundo ali se conhece, como o pessoal falou, mas a gente disse para os mesários, não pode abrir nesse sentido nenhuma exceção, uma porque contraria a regra, e a outra para preservar a própria equanimidade ali, né, o mesmo tratamento isonômico para todos os eleitores, e evitar problema para os próprios mesários ali, até porque também tem fiscalização, eventualmente até né, boa parte das sessões vão ter, não é uma eleição municipal, mas na eleição geral também tem, a gente está recebendo uma série de inscrições lá de pessoas habilitadas a expedir as credenciais, e às vezes o mesário conhece, mas o fiscal ou outro eleitor que está ali não. Então é importante ter essa isonomia e ter esse padrão no acesso à votação.
0: Então, Rafael, nessa questão do documento físico, pode faltar o título de eleitor, mas não pode faltar documento com foto.
1: Exato, o título de eleitor, ele nesse sentido, ele é dispensável, não precisa, mas
0: se documento... for só com ele, não vota.
1: Só com o título não vota.
0: Não vota.
1: É. O que eu posso levar é o e-título, né? Que é o, eu vou baixar o meu título eleitoral no aplicativo e-título. Se o meu e-título tem foto, que significa que eu tenho a biometria coletada na Justiça Eleitoral, eu tendo foto, eu consigo, esse, o, daí o meu e-título serve como documento de identificação.
0: Tendo foto.
1: Tendo foto. Se não tiver, tem uma, alguns eleitores que não têm a biometria cadastrada, tá lá foto indisponível, aí não é um documento válido para autorizar, mas se não, a pessoa baixa. Até é importante destacar que o e-título, quanto antes a pessoa baixar, melhor, porque pode dar alguma inconsistência. Até no final da semana passada, saiu uma notícia do TSE informando que o aplicativo, ele agora esse ano, vai poder ser baixado, inclusive no dia da eleição, porque até então a orientação era para baixar até o sábado. Mas eu oriento o pessoal a já fazer, baixar o aplicativo e-título e fazer a validação hoje, amanhã ou sexta-feira, porque pode dar alguma inconsistência, alguma na validação dos dados, e aí a gente precisa checar para a pessoa ter o acesso. Uhum. Ao, né? E é um, acaba sendo um documento adicional, e além da identificação biométrica, ele tem outros tipos de serviços ali que o eleitor vai poder tirar, por exemplo, uma certidão de quitação eleitoral, de regularidade, efetuar algum pagamento de débito, consultar algum débito, e até mesmo, que a gente vai falar depois, sobre a questão das justificativas, pode ser, claro, um dos meios para fazer.
0: Claro. Rafael, o senhor até falou aqui, se no edito não aparece sua foto, é que logo abaixo também existe aí, né? Eleitor com biometria coletada ou não coletada, né? Vai tá informando isso.
1: Isso,
0: aí.
1: Isso.
0: É por isso que não vai ter a foto, se não tiver
1: Não tiver a biometria ali ou algum problema em relação à foto, vai estar ali foto indisponível, e aí o eleitor não consegue, não vai poder utilizar o e-título como documento de identificação. Né?
0: Precisa levar aí o documento físico também.
1: Isso, claro. Sem dúvida que mesmo assim, não tendo foto, ele consegue identificar qual é o local de votação, sim, a sua sessão eleitoral, inclusive os locais estão georreferenciados, então se você clicar ali, ele vai direcionar o endereço do local de votação.
0: Claro. Vamos voltar já agora, 1h17, tem hoje aqui Rafael Copete com esses assuntos referentes à votação no próximo domingo, essas orientações que ele traz aqui no programa. Se você tem alguma dúvida, pode fazer o mesmo, encaminha teu recado aqui que a gente pode também te auxiliar para justamente te orientar com relação a esse assunto referente à eleição de domingo, dia 4.
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0: Agora 1h23 aqui na Vang tem Espaço Livre, a gente retoma o nosso programa que vai até as 2 hoje com a presença aqui do Rafael Copete, ele é o chefe do cartório eleitoral aqui de Marau, que está aqui com o nosso programa nesta tarde também para esclarecer esses assuntos referentes à votação que acontece no próximo domingo. Até para retomar aqui, Rafael, tem uma pergunta do nosso ouvinte, né, que acompanha o programa, que é o Antônio Panisson. Ele diz o seguinte, que está ouvindo a entrevista e gostaria de saber, né? Ele perdeu o título de eleitor e não lembra o número ou o local da sessão. Aliás, não lembra o número da sessão em que ele vota. O que orientar para o Antônio nesse sentido, hein?
1: Obrigado, Antônio, pela pergunta bem pertinente. Creio que é a dúvida de muitos e, inclusive, uma orientação da Justiça Eleitoral é que o eleitor faça essa consulta agora, durante essa semana, antes do domingo da eleição, para já sair de casa sabendo qual é o seu local de votação e qual é a sua sessão eleitoral. Lembrando que o local de votação seria o prédio e a sessão é a sala onde que fica a urna eletrônica. Então, talvez um dos canais mais fáceis de acessar isso, eu até fiz um teste nesse final de semana, é por meio do WhatsApp da Justiça Eleitoral, que a gente pode fazer um contato direto com o robô, ele vai dando os menus ali e a gente vai prestando as informações, ele vai dar lá qual é o local de votação, né? Seria uma das formas. O número do WhatsApp, ele é 51-DDD, daí 2312-2015, né? 51-2312-2015. É só dar um oi ali, fazer qualquer interação, já aparece. E até costumo dizer, diferente também das operadoras lá de telefonia com os seus números incontáveis lá, se digitar para falar com o atendente, ele já vai ser atendido por um servidor da Justiça Eleitoral. Né? Essa é uma das formas. Uma outra forma muito fácil de fazer é por meio do aplicativo e-título também, que nós mencionávamos antes. Se, mesmo que o eleitor ou a eleitora não tenha o número do título, ele pode entrar no, baixar o aplicativo e fazer a validação das informações por meio do número do CPF. Então, mesmo não tendo o meu título, eu entro ali, o e-título, ele vai pedir algumas validações, que é algumas informações pessoais que a pessoa tem no cadastro eleitoral. E acessando o e-título, ele consegue ver o local de votação, a sessão eleitoral, inclusive, como eu mencionei antes, já referenciada. Se clicar ali, eu consigo fazer a operação com outros aplicativos que a gente utiliza no trânsito, inclusive, né? Então, isso facilita bastante.
0: Então, tem essas duas situações. Ou você baixa o e-título, que te dá a condição também de estabelecer qual é o local e o número da sessão. Ou ainda, para quem preferir, pode chamar então no WhatsApp. Então, vou repetir aqui, que é o 51-2312-2015. É o contato que aí tem passo a passo para poder chegar até a informação que tu queres, né?
1: Isso, e são questões de minutinhos ali. A gente já faz essa interação, já fica com a informação registrada. Esse canal também é uma série de outros serviços da Justiça Eleitoral que o eleitor vai ter a oportunidade, né? E claro, também a gente está ali no cartório eleitoral, no atendimento presencial, a gente também faz essa, pode claro. Fazer essa consulta. O importante é que o eleitor se antecipe, né? Faça isso hoje, amanhã, sexta-feira, no máximo, né? Mais tardar no sábado, para que no domingo ele já tenha todas essas informações.
0: É porque isso pode parecer algo simples, né? Mas quando vai se aproximando da data, tudo fica muito mais, tem a questão do deslocamento, tem a questão depois de estabelecer a própria colinha dos candidatos, ou seja, pode parecer que não, mas é coisa simples. É melhor se antecipar com tudo isso, o local de votação, o número da sessão, a colinha pro domingo, porque é muito voto, inclusive, tudo isso tem que se antecipar, né, Rafael?
1: Sem dúvida alguma, né? E eu acho que o segundo, é um dos primeiros requisitos é o documento com foto, o segundo é ter a cola, né, para levar anotado, que são 6 cargos, 6 votos. Então, quanto antes o eleitor se informar, melhor, porque imagina, uma questão que é fato é, nós em várias sessões eleitorais teremos fila no primeiro turno. Sim. Justamente em razão de que são 6 cargos, aí vamos estimar aí cerca de 1 minuto e 10 por eleitor para votar. Se a gente pegar uma sessão com 320 eleitores de comparecimento, nós temos aí mais de 6 horas de votação. Então, se nós pegar 7 horas de votação, dá das 8 às 15 horas. Temos 2 horas, vamos dizer assim, de folga. Então, tempo dá. Temos suficiente? Temos. Mas é que tem eleitor que vai levar 20 segundos, outro 30, e eventualmente alguém que não levou a cola, que esqueceu o número do candidato, que vai ter que suspender o voto, que não tenha votado em nenhum, que vai levar ali seu 2, 3, 4 minutos. Então, ou tem algum eleitor que com uma dificuldade um pouco maior, que não vai ficar nessa média, também vai estender um pouco mais o tempo. Então a gente tem que trabalhar com uma série de situações ali prevendo. Então, se cada um conseguir fazer um pouquinho da sua parte, cada segundo que a gente conseguir obter aí em 320 eleitores, 350 eleitores, que em algumas sessões que a gente tem comparecimento, vai fazer a diferença lá no final e no próprio fluxo da votação.
0: Por te colocar, né, Rafael, para a hora do momento da votação, o celular não vai para a cabine de votação e nem mesmo o acompanhante vai, né?
1: Perfeito. Essa é a regra geral, né? Porque eu posso levar o celular, porque, como eu disse, documento digital é válido. Então, minha CNH, o meu RG, eu posso servir como documento de identificação. mas após essa identificação vai ter uma mesinha que os mesários vão disponibilizar, que a pessoa vai largar ali o seu celular. A orientação, inclusive, é celular desligado em cima dessa mesa, que fica num local que o eleitor possa visualizar, e assim como os mesários. Não se entra na cabina de votação com celular ou qualquer outro aparelho de radiocomunicação. Se nós pensar que eles têm os óculos hoje que filmam, até a própria questão dos smartwatch se trouxe agora no vídeo do TSE, enfim, qualquer equipamento que filme, que grave, que registre o momento do voto, não pode, não é uma escolha do eleitor, inclusive isso pode configurar um crime eleitoral do eleitor fazer esse registro. Não pode, não é permitido ingressar. E o voto, como regra geral, ele é individual, né? É pessoal, tanto que eu não posso votar por procuração, eu não posso fazer uma procuração para outra pessoa votar por mim. Se eu não posso votar, eu tenho que justificar o meu voto, ou no dia, né? Ou eventualmente de forma motivada posteriormente. Mas então eu ingresso sozinho na cabina de votação e exerço o meu direito ao voto ali sem qualquer influência. E a Justiça Eleitoral procura trazer todos os meios e conta sempre com o apoio dos mesários para garantir a individualidade do voto, sigilo da votação. Quais são as exceções? Pessoas com deficiência ou mobilidade reduzida e podem solicitar ao presidente da sessão, que vai analisar conforme aquela situação e vai autorizar ou não o ingresso, né? Mas pessoas com deficiência e mobilidade reduzida, sim, elas têm esse direito garantido. E quem que pode acompanhar? Primeiro eu começo por quem não pode, que é as pessoas que fiscais de partido, mesários ou, né, ou que estejam a serviço da Justiça Eleitoral, que no caso está incluso os próprios membros da mesa. Então essas pessoas não podem acompanhar, tem que ser uma pessoa da confiança da pessoa, da pessoa com deficiência ou com mobilidade reduzida, e essa pessoa tem que se identificar perante a mesa. Então vai ter que levar um documento oficial com foto. Isso vai ser anotado na ata, vai ser registrado qual é o nome do eleitor que solicitou, qual a pessoa que acompanhou, e aí, uma vez autorizada, essa pessoa pode ingressar junto na cabina de votação, inclusive até mesmo digitar o voto, né? Ou também pode ter alguma situação que a gente orientou, às vezes tem uma dificuldade de locomoção no local, a pessoa pode ingressar lá, levar a pessoa até a cabina de votação, mas ali pega uma cadeira, né? A pessoa senta de forma cômoda, fica acomodada ali, o acompanhante sai, a pessoa exerce o voto e depois a pessoa vem lá e acompanha nessa locomoção, né? Que a ideia é garantir a individualidade do voto.
0: Rafael, para a gente colocar aqui na votação do próximo domingo, primeiro vota o deputado federal, depois estadual, senador, governador e presidente, mas o próprio equipamento ele vai ter um tempo, ou seja, quando você digitar, por exemplo, deputado federal, vai aparecer a imagem do candidato para você confirmar se é ele ou não, aí você vai confirmar, aí vem, abre a próxima tela que é para deputado estadual, e a mesma coisa, quando você digitar os teus números, aparece o candidato para você conferir e depois confirmar, ou seja, tem que ter esse tempinho que vai a própria urna oferecer para te confirmar se é ou não, pela imagem, para depois você aí sim confirmar o voto, né? Ou não é assim?
1: Perfeito, exato, isso foi uma novidade implementada ainda em 24, e que é um delay que é justamente para que a pessoa confirme, visualize a foto do seu candidato, veja os dados que tem na urna, né? Nós já realizamos uma série de simulados para preparatórios agora para essa eleição. Cada servidor lá tinha que digitar 100 votos na urna e dos 6 vezes lá, né, na nossa votação simulada. E isso, entre aspas, nos atrasava lá, porque a gente tentava apressar, tinha os candidatos, votava e apertava confirma e a urna bloqueava, ficava parada.
0: É o tempinho dela.
1: Ela não aceitava o confirma, porque eu tenho cerca ali de um segundo, né? Tem uma fração ali que não adianta eu digitar os números e já confirmar ela. Então, normalmente a pessoa, se digitar muito rápido, vai apertar confirma, não vai dar, daí é só apertar, conferir os dados, aperta de novo, confirma e vai para o próximo voto.
0: Né? E esse delayzinho justamente é para ter certeza que tu possa olhar a foto do candidato e dizer, não, é isso que eu quero mesmo, e aí você vai confirmar.
1: Sem dúvida. E uma outra, né, essa sim também é uma novidade, essa já estamos reproduzindo uma questão que deu certo né, em eleição anterior, mas agora nós vamos ter uma barra de progresso no terminal do eleitor, que o eleitor ele vai ter uma noção, né, vai identificar, tem todos os cargos ali na parte superior da tela, vai ter toda a ordem de votação, então deputado estadual, deputado federal, estadual, senador, primeira, segunda vaga, governador e presidente. Quando ele estiver votando naquele cargo, ele concluir aquele voto, aquela tela ele vai marcar ali que a pessoa já votou naquele e vai indicar para qual cargo que a pessoa está votando. E quais cargos ainda faltam para ela votar. Então, isso é importante. E o próprio no terminal do mesário também tem a identificação do cargo, em qual etapa da votação que a pessoa está. Então, isso facilita também esse acompanhamento ali, eventual apoio que dá sem interferir no voto, né, que os mesários podem fazer. Então, mas essa eu considero uma novidade bem interessante, assim, vai ficar bem visual para os ouvintes vão ver no momento de exercer o voto, que fica bem visual. Inclusive, nós temos uma urna de treinamento lá que serve para o pessoal visualizar essas questões, levar o filho lá para exercer a cidadania, para aprender, porque...
0: Vai no cartório fazer isso.
1: Vai lá no cartório fazer isso hoje, amanhã, sexta, sábado, inclusive domingo durante a eleição. Mas sim, não é, até entrando na questão, voltando à questão do acompanhamento, não é o momento de ingressar com o filho na cabina de votação para que ele vote. Não, o voto é individual. A gente sabe que isso gera dúvidas, mas é diferente, por exemplo, também uma criança de colo, né? Sim, tem diferença, mas aquele filho que quer aprender, quer conhecer a urna eletrônica, quer ter a experiência, aí nós temos a urna lá no cartório, né?
0: Então, que é para teste lá.
1: Isso, para teste, e aí consegue visualizar também, inclusive, essa barra de progresso, né? Hoje tivemos eleitores que compareceram lá no cartório já para fazer, treinar o voto, para conhecer a urna, relembrar, porque parece que é algo básico, simples, mas em campo ali a gente vê que tem muita gente que ainda, embora 30 anos já de urna eletrônica, ainda tem dificuldade, e é natural. Sim, também, né? A gente faz isso a cada 2 anos.
0: Claro.
1: Né?
0: Rafael, uma situação que me ocorre agora aqui, até a gente sabe que depois também foi aperfeiçoado, mas ainda o aspecto da assinatura biométrica no momento da confirmação para poder ter autorização de voto. Isso também é algo que tem que ser orientado ao eleitor. Ele vai ainda utilizar o seu polegar ou indicador para confirmar a sua biometria para depois ter autorização de votar, né?
1: Exato, ele vai chegar com o documento com foto, então, e essa é uma novidade dessa eleição. Ele chega com o documento com foto e se apresenta não mais aos mesários, e sim ao presidente, aquele que está com o terminal do mesário na mão ali, que está habilitando o eleitor. Ele chega lá e vai ser questionado, né? Hoje, se eu perguntar aqui qual é o número do título de eleitor, fora os servidores da Justiça Eleitoral que precisam acessar o sistema via o título, a gente vai ter um percentual de 0,%, que sabe o número do título. Mas o número do CPF, creio que grande parte já sabe. Então, eu vou chegar com o meu documento com foto e o presidente vai questionar: qual é o teu número do CPF? Se eu sei de cor, eu dito para o presidente, ele vai digitar o número na urna e aí ali vai aparecer no terminal do mesário a foto do eleitor, o número do título, e aí vai se conferir com o caderno de votação. Uhum. Aí o presidente vai dar o confirma e o eleitor vai colocar a sua digital. Lembrando que são, como você mencionou, são as pinças, né? É os dois polegares e os dois dedos indicadores, até 4 tentativas. Uma vez reconhecida a biometria, eu vou à cabina de votação e voto, retorno, pego o meu celular, pego meus aparelhos que eu deixei ali, o meu comprovante de votação, e saio da sessão. Se caso eu não tenha biometria ou a biometria não é reconhecida, antes de eu votar eu vou assinar o caderno de votação. Ou seja, a regra para assinar caderno de votação é: reconheceu a biometria, não assina; se não reconheceu, aí tem que assinar o caderno de votação.
0: Mas assim, tem 4 chances ainda de com a biometria, né?
1: Se eu tenho a biometria cadastrada, sim. Se eu não tenho a biometria cadastrada, é uma outra novidade dessa eleição, e isso vai ajudar no fluxo. a urna já vai saber que eu não tenho a biometria, ela nem abre as quatro chances. Ela já vai pedir o ano de nascimento do eleitor, o eleitor vai informar e aí o presidente vai, vai confirmar as informações. Ele habilita a pessoa assina um caderno de votação e aí se dirige à cabina para votar.
0: Para falar do Imaral especificamente, aqui são 1.662 eleitores que não têm biometria aqui em Imaral, é isso, né? 1.662 tem no sistema aqui do TSE, pelo menos, né?
1: É, na 62 aqui são 2.144, dá 4,77%, mas esses são dos seis municípios, né? Isso. A informação é.
0: Esse é só do Imaral que eu falo.
1: Esse é só Imaral, né? Isso.
0: É isso aí. Vamos voltar já agora, faltando 20 para as duas.
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0: Agora faltando 14 para as duas, aqui na Vang tem espaço livre que vai até as duas da tarde. O programa tem hoje aqui Rafael Copete, ele é o chefe do cartório eleitoral aqui de Marau. A gente não mencionou aqui, Rafael, mas talvez pela primeira vez, doutor Plínio é o juiz eleitoral, né?
1: Isso, isso. É. O doutor Plínio vai ser a primeira eleição aqui na zona 62, que é...
0: O juiz eleitoral é o doutor Plínio.
1: É o doutor... Do doutor Plínio, a eleição geral esse ano ficou, o biênio pegou do doutor Plínio.
0: Na municipal,
1: Plínio Lopes da Silva.
0: Isso, na municipal ficou a doutora Margot e agora nessa geral com o doutor Plínio, né? Que é da segunda vara, mas que nesse caso aqui é o juiz eleitoral aqui da nossa zona eleitoral. Rafael, ainda sobre esse assunto do próximo domingo, a gente falou aqui sobre a importância de levar a colinha, né? O procedimento com relação a materiais, bandeiras, camisetas, broche. Óbvio que está um pouco em desuso, mas é permitido isso, não é? Como é que é?
1: Para esclarecer essa questão, é importante dizer o que é permitido no dia, que é uma manifestação individual e silenciosa. Então essa é a regra. A manifestação individual e silenciosa, ela pode ocorrer por meio de camisetas, bonés, dísticos, adesivos e as bandeiras. Então eu posso ir votar com caracterizado, com a cor do meu partido, né, com ele identificado, com a bandeira do meu partido. A gente, às vezes a bandeira, dependendo do tamanho, pode atrapalhar um pouco ali, a gente só pede que o pessoal enrole no momento ali, para não ocasionar algum acidente, alguém se machucar ou derrubar algum equipamento, mas eu posso ir exercer o meu voto dessa forma, mas eu voto, fico no local de votação o tempo necessário para eu exercer o meu voto e depois eu saio e aí posso fazer o meu deslocamento normal. Bandeira do meu partido, a gente, às vezes a bandeira, dependendo do tamanho, pode atrapalhar um pouco ali, a gente só pede que o pessoal enrole no momento ali, para não ocasionar algum acidente, alguém se machucar ou derrubar algum equipamento, mas eu posso ir exercer o meu voto dessa forma, mas eu voto, fico no local de

0: já, né, já aquela manifestação, por mais que a gente não esteja ali gritando o nome do candidato, do partido, já começa a configurar uma manifestação coletiva em favor de algum candidato, partido, federação, enfim. Então, é isso que o eleitor precisa ter esse cuidado, deixar o seu veículo estacionado na frente do local de votação um tempo estritamente necessário pro exercício do voto, para evitar qualquer problema, né, com relação à eventual irregularidade da propaganda, porque dependendo da conduta pode caracterizar, né, o aliciamento do voto ali, a questão da propaganda de boca de urna, que é crime previsto na legislação.
1: Rafael, para quem não estiver no seu local de votação, a gente chama até domicílio eleitoral, para quem está fora dele, está em outra cidade, supondo quem está aqui em Marau votaria em outra cidade, mas não vai poder para sua cidade de origem para fazer a votação no próximo domingo. Esse eleitor terá que justificar o voto, ele não pode deixar isso para um outro momento, ele precisa comparecer em alguma urna específica, todas elas podem fazer justificativa. Como é que pode ser orientado para esse assunto, hein?
0: Isso, esse é um assunto extremamente importante, até porque isso envolve também o fluxo de votação. A gente tem um índice alto de abstenção, numa forma geral, né? E isso repercute. Mas a primeira questão que eu acho que é válida é o pessoal procurar os canais digitais para fazer a justificativa, né? Vale mencionar como é que funciona a justificativa. O termo técnico é o domicílio eleitoral, mas eu costumo dizer que o pessoal tem que fazer a justificativa é por município. Se eu voto em Marau, eu não posso justificar em Marau. Eu preciso justificar em outro município, que pode ser inclusive município da própria zona. Então, voto em Marau, quero justificar em Vila Maria. Possível. Vou justificar em Camargo. Possível. Né? Vou votar em Florianópolis. Eu justifico em qualquer local. Isso eu posso fazer, qualquer sessão eleitoral. E a outra regra é que a justificativa ela é realizada no dia da eleição. Então, eu tenho o horário das 8 da manhã até as 17 para fazer minha justificativa. É claro que depois a gente vai ter 60 dias para justificar o voto, mas qual é a diferença? Que no dia da votação eu vou ter dois meios, ou online ou físico, para fazer a justificativa. E eu só preencho o formulário, e aí eu preciso do meu número do título de eleitor, não tem como fazer pelo CPF, só com o número do título. E aí eu apresento para o mesário, ou acesso o meu e-título ou o site do TSE e faço a justificativa, e não preciso informar nenhum motivo. Agora, nessa justificativa posterior à eleição, os 60 dias que eu tenho, eu preciso motivar, dizer por que que eu não pude votar e por que que eu não pude justificar na regra que é o domingo da eleição. Então não basta eu dizer, estava viajando em território nacional. Eu preciso dizer que eu estava viajando ou para o exterior, e aí eu vou ter o prazo, vou ter que comprovar que eu estava fora, ou que eu estava dentro do território nacional e que eu não pude ir em nenhuma sessão eleitoral.
1: Tem que descrever o motivo.
0: Descrever e comprovar. Né? Eu preciso juntar documentos. Mas no domingo, não. No domingo eu acesso o meu e-título, o sistema vai identificar que eu não estou no meu município, ele já vai permitir eu justificar. O site do TSE também é a mesma coisa, TRE, tudo vai direcionar para a justificativa. Então a regra seria que o ideal é que todo mundo procurasse o meio digital, o meio online, para fazer a justificativa. Ou então vai em qualquer sessão eleitoral, o eleitor preenche o requerimento de justificativa, para isso ele precisa do número do título, vai precisar também do documento com foto, ele vai apresentar o documento com foto e esse formulário preenchido para o mesário, e o mesário vai realizar a justificativa na urna eletrônica. Né? Então esse é o procedimento padrão, e aí eu destaco, não adianta eu estar, tô aqui, voto em Marau, e aí eu vou para a comunidade do interior, vou almoçar com algum familiar e não volto para votar no centro, e vou justificar aqui na sessão. A urna não sabe que o eleitor vota em Marau, ela até ali, porque ela só tem os eleitores daquela sessão, ela até aceita, mas depois não vai conseguir, não vai processar essa justificativa no sistema. Então é importante o eleitor ficar atento que ela tem que justificar o voto em outro município.
1: Claro. Rafael, a questão

0: Do voto em trânsito, nós tivemos um período justamente para manifestar quem fosse viajar para cidades que têm mais de 100 mil eleitores. Esse prazo foi de 20 de julho a 20 de agosto. Supondo aqui, o Ronaldo disse que estaria em São Paulo no dia da eleição para votar no primeiro turno, mas agora a viagem foi cancelada. Terá que justificar o voto, não pode votar no próximo domingo, mesmo estando na cidade de origem.
1: Perfeito. O último prazo foi 20 de agosto, eu não tenho mais como alterar. Se eu estou no município, eu posso justificar em qualquer sessão eleitoral, inclusive na minha. Né? Na minha própria sessão eleitoral, eu consigo fazer essa justificativa, mas não tenho mais como alterar. Quem informou tanto para o primeiro quanto para o segundo, agora ou vota naquela sua sessão ou justifica em qualquer outra.
0: Claro, né? Se informou que vai estar em São Paulo, aí pode votar em São Paulo, mas nesse caso aqui só vota para presidente da República daí, né?
1: Exato. Quando é outra unidade da federação, vota só para presidente, mas quem... informou a eleitora aqui de Marau e informou que está em Porto Alegre, aí ele vota para todos os cargos, né? Dentro da mesma unidade da federação, aí vota para todos os cargos.
0: Contudo, se a viagem não sair mais, aí vai ter que justificar, não pode nem votar no seu próprio, na própria sessão, porque ele informou que estaria em outro local no dia da votação.
1: Isso, porque daí a urna já tem a informação de que ele não vai votar ali, que ele é eleitor daquela sessão, mas que ele pediu a transferência temporária da sessão. Então, não consegue exercer. Só vai conseguir exercer no local que ele informou a Justiça Eleitoral. Inclusive, foi gerado um caderno de votação específico para os eleitores que transferiram temporariamente. Então, na sessão que ele indicou, vai ter o caderno de votação da sessão eleitoral dele, o normal, e mais um extra que consta aquele eleitor e todos os demais com transferência temporária.
0: Teve muitos casos de Marau com relação a isso ou não, hein? Que tu lembras?
1: Teve, eu não tenho o número exato, mas teve bastante procura para fazer, mas também a gente não tem essa informação, porque às vezes o pessoal solicita em qualquer cartório eleitoral do país. Mas teve uma procura, sim. Inclusive tivemos de mesários, que havia essa possibilidade, para o mesário era até 28 de agosto, para trocar. Então, o mesário, ele está trabalhando num local de votação diferente do que ele vota, ele conseguiu transferir a sua sessão. Então, eu voto lá no bairro São Cristóvão, mas vou trabalhar no Freia Delar. Então, em vez dele precisar fazer esse deslocamento, ele transferiu temporariamente para aquele local.
0: Rafael, tem a pergunta aqui do Paulo, até para a gente orientar, é fácil. Ele diz o seguinte, ó, eu tenho o e-título digital, mas esqueci da senha. Como eu faço? Lá no próprio aplicativo, eu tenho um local que informa, esqueci da senha, né?
1: Isso, esqueci minha senha e aí ele vai pedir uma série de informações ali para validar, faz o procedimento e aí vai entrar normalmente, né?
0: Procura que tenha um espaço que diz assim, esqueci minha senha.
1: Isso,
0: lá.
1: Um pouquinho abaixo da onde que ele digita a senha, vai ter lá, esqueci minha senha. E aí é só seguir o passo a passo do aplicativo.
0: O que é crucial a gente colocar? A gente trouxe tanta informação aqui contigo hoje, Rafael, e que bom que pôde estar aqui no programa também para orientar os nossos eleitores com relação ao dia da votação no próximo domingo. Mas o que ainda é crucial a gente acrescentar além das informações que já foram ditas aqui, hein?
1: Eu acho que são as três que nós falamos lá do início. Primeiro é que o leitor não pode esquecer, no título, um documento oficial com foto para levar, saber a ordem de votação, então, que é o deputado federal, estadual, senador, primeira vaga, segunda vaga, governador e presidente. Lembrando que eu não posso votar duas vezes para o cargo de governador, de senador no mesmo candidato. Quando eu digito o primeiro número do senador, se eu digitar o mesmo número na segunda vaga, a urna vai avisar que aquele candidato, aquele número está repetido. E aí informa que vai anular o voto se o eleitor confirmar. Se o eleitor confirmar, ele salva o primeiro voto no candidato e anula o segundo. Ou senão a pessoa aperta, corrige e digita o número de outro candidato. Então, são seis votos. Para senadora, né, seriam dois candidatos diferentes. E o terceiro é levar a cola, levar o número dos candidatos anotados nessa ordem de votação. Eu acho que esses são três situações aqui essenciais, que é levar o documento oficial com foto, saber a ordem de votação e levar o número dos candidatos anotado.
0: A colinha de sempre, né?
1: Eu posso estar com meus candidatos já definidos desde agosto lá, e tem gente que está, após as convenções, já sabe os seis que vai votar. Mas mesmo assim, ficar na fila lá, entrar no clima da eleição, todo mundo te olhando, entrar na cabina de votação lá, às vezes dá um branco na hora, e aí a gente, né, lembra aqueles segundos que eu perder lá 4-5 segundos ou mais para lembrar ou ter que sair da cabina, eu atraso todo mundo.
0: Já vira pressão, né?
1: É, então já tem toda uma pressão. Então, se eu levar anotado, e pode ser, o que pode ser a cola? Pode ser a cola que a Justiça Eleitoral distribui, pode ser a cola que é aquele santinho dos candidatos, uhum, que já vem pré-preenchido e a pessoa pode utilizar, pode ser um guardanapo de papel, qualquer informação, mas lembrando, tem que ser papel, porque eu não posso levar o meu celular para a cabina de votação, então eu não posso votar lá, então tem que ter uma estilo antigo mesmo ali, papel. Raiz no papel, anotado lá, a caneta e a cola é individual também, lembrando dessa questão.
0: É, como a gente falou aqui, pode parecer detalhes tão pequenos, né, Rafael, mas são importantes de ter essa organização toda da colinha, da documentação para votar, e nós temos mais um fator aqui, e a gente precisa ficar atento a esse assunto também, que é o fator climático. Tem previsão de chuva para o próximo domingo. É mais uma situação também para a gente conviver para ter as locais de votação no domingo, né?
1: Exato, são situações que a gente vai ter que prever. Nós estamos também preocupados com essa questão do clima, até porque a gente inicia a entrega, distribuição das urnas eletrônicas já no sábado de manhã. Tem uma série de atividades que a gente executa, ainda precisa executar no sábado, ainda tem a questão da votação paralela lá em Porto Alegre, sorteio, que eventualmente a gente pode ser sorteado, ter que substituir urna, buscar urna no local de votação. E domingo tem o deslocamento de toda a equipe, né, dos mesários que vão trabalhar, e assim como do próprio eleitor, né? Então, uma situação que preocupa, após a eleição tem o recolhimento também do material, então isso preocupa. Eu lembrei, Ronaldo, até de uma situação que o pessoal nos questionou lá no cartório, que vem o encontro aqui dessa questão da ordem de votação, acho que é importante nós aproveitar aqui, que é, eu quero votar só para governador, eu quero votar só para presidente. Eu posso fazer isso? Ou se eu anular os votos, eu não posso votar só para presidente? O pessoal nos perguntou isso. Na realidade, porque assim, eu não consigo ultrapassar, pular etapas da votação. Eu vou ter que passar pelos cargos em toda a ordem. Eu posso votar só para presidente desde que eu anule o voto em branco todos os outros votos se eu não quiser votar nominalmente.
0: Vai ter que seguir essa ordem.
1: A ordem eu tenho que seguir. Eu vou ter que passar primeiro por deputado federal, depois estadual, senador, primeira vaga, segunda vaga, governador e presidente. Se nominalmente, ou seja, se eu só vou votar no presidente ou na candidata a presidente, eu posso, a urna vai salvar só aquele voto, mas para isso eu vou ter que ter ou anulado o voto, digitando um número inexistente, ou votando em branco para os demais cargos. Mas eu não consigo chegar lá e votar só para governador e presidente, por exemplo, né? Ou só para o cargo do governador e os demais. Eu tenho que passar por todos os cargos.
0: Sempre lembrando que, supondo que vai votar em branco, é branco confirma, né?
1: Perfeito.
0: Senão não vai funcionar também,
1: isso,
0: né?
1: E no próprio branco vai aparecer aquele delay que nós falamos antes.
0: Isso,
1: Ele vai clicar o branco e a urna vai alertar: vota em branco, confirma para votar em branco ou corrige para retornar.
0: Claro. Rafael, para concluir aqui rapidamente com relação a eleitores, nós temos algumas mudanças de locais. Exemplo disso, São Pedro da Boa Vista não vota mais lá na comunidade, passa a votar agora na Laranjeira. É um dos casos. Tem outros casos aqui em Marau além desse, hein?
1: No Marau temos agora, nós vamos ter duas sessões em Laranjeira, que uma sessão é justamente essa agregação entre São Pedro da Boa Vista, que juntou com Santo Antônio dos Pavães e Nossa Senhora Aparecida. Então, é os locais lá no ginásio de Laranjeira, no salão comunitário lá. E Rincão da Roça, a comunidade ali, agora vota em Portão. Né, na comunidade, agregou essas duas sessões. Então, a sessão principal é Portão e os eleitores de Rincão da Roça votam no salão comunitário de Portão. E em Vila Maria, também temos duas alterações, que é o salão comunitário da linha 18 Roso, a sessão 49, agora o pessoal vota em São José da linha 20. E quem votava na 38, no salão comunitário da linha 18 Baixa, Duque de Caxias, agora vota no salão comunitário da linha 16 Dace, Carlos Gomes. Essas duas alterações lá em Vila Maria, as duas aqui em Marau
0: também. Rafael, a gente fica à disposição, se necessário, sua volta aqui na programação no decorrer da semana e também no próximo domingo. De momento, muito obrigado pela vinda aqui, por tanta informação. né, para a gente poder contribuir também com o eleitor, que ele possa votar com tranquilidade, planejado, né? E foi ressaltado isso, que se planeje, que se organize para poder justamente exercer o seu direito ao voto no próximo domingo. Obrigado pela vinda aqui, pelas informações de sempre.
1: Obrigado pela oportunidade, estamos à disposição aí, uma boa eleição, uma ótima eleição a todos nós.
0: Te recebeu aqui o Rafael Copete, ele é o chefe do cartório eleitoral, trouxe essas informações aqui no Espaço Livre desta quarta-feira. Obviamente ele pode voltar aqui na programação a qualquer momento também para levar informação para a audiência e mediante também as dúvidas que possam surgir nos próximos dias. Fechou aqui o nosso programa, que volta amanhã, quinta-feira, a partir de 1 hora. Até lá, boa tarde.

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12: Quarta-feira! O sábado e domingo já estão nos olhando e fazendo sinal assim com a mão, ó, espera mais um pouquinho lá do horizonte.
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12: Excelente tarde, seja bem-vindo, que bom que você chegou. A gente também tá iniciando por aqui, ó, mais uma edição de Talk Show Vang, o seu aquecimento oficial pro fim de tarde aqui nas ondas da Vang FM. Vang FM, o ponto alto da cidade. Ah, e eu sei que você tá aí do outro lado planejando a escutar os hits nessa tarde. Fica tranquilo, meu amor, porque eu também desejo, viu? Então a gente vai juntos, pode se sentir em casa, chega mais, aumenta o volume e coloque essa energia para fazer o seu dia render mais, tá legal? Se você estiver trabalhando, enfrentando tráfego, tá na academia, tá suando muito, relaxando em casa, trabalhando, olha, eu não sei o que você tá fazendo, mas o importante é que você esteja aí, ó, com a sua preferida em alto e bom som, aqui, ó, nas ondas da 93.7. Eu sou Josi Melegari e tenho um objetivo claro, é tornar sua tarde alegre, divertida. Você é essencial nessa missão. Ah, Josi, como que eu sou essencial? Vou te explicar, coisa linda. É só você mandar o seu WhatsApp pra cá, porque eu quero receber a sua mensagem, seja ela escrita, seja mensagem de voz, o importante é que você fale comigo. 54-3342-1522, vem trocar uma figurinha comigo, vem. Te dá o pontapé inicial na sua tarde com o verdadeiro hit, aquilo que você adora, você ouve aqui.
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A sua tarde por aqui é muito mais gostosa. A gente tem aquele som que ninguém consegue resistir. Só na 93.7 você experimenta essa atmosfera maravilhosa, vibrante e cheia de energia pra tornar sua quarta-feira mais animada.

0: atenção, viu? O intervalo tá se aproximando. Mas a Vang FM 93.7, meu amor, continua sem parar. Não saiam daí porque nós temos uma seleção musical incrível pra animar ainda mais a sua tarde.
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4: 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Hoje, dia 30 de setembro, é dia da secretária e dia nacional do jornaleiro. 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Com essa ferramenta, você apaga todos os dados do aparelho de forma remota. 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
9: Olá a todos que nos acompanham na Rádio Vang. De quarta a sábado, o domínio desse tempo firme e ensolarado, garantindo uma sequência de dias de tempo mais aberto. A temperatura oscila bastante, porque haverá um refresco, a temperatura vai cair, principalmente aí nas manhãs de quinta e sexta-feira, com tardes de gradual aquecimento. As projeções nos trazem um cenário de trégua, de apenas isso, uma trégua na instabilidade na chuva, e já a partir de domingo e em grande parte da próxima semana, a chuva retorna e os modelos projetam então esse cenário de instabilidade frequente, com volumes até altos em alguns momentos, o que pode voltar a trazer problemas para a região da Serra Gaúcha. Portanto, cenário de alerta, e após essa trégua vem muita chuva por aí. Da Metso Meteorologia, Estel Cias.
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6: Estamos novamente no ar com o Talk Show Vang. Você está ouvindo a sua preferida 93,7. Conhecida e lembrada, essa é a Vang FM. E a sua tarde segue em frente aqui. Fique por aqui porque já já teremos as últimas notícias. Notícias direto da redação. Vang FM, a referência em rádio mais lembrada. Continuamos por aqui com mais.

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0: Sim, a gente segue aqui o som de música envolvente com um break que tá chegando bem rapidinho pra você não perder o ritmo. Não tire os ouvidos do rádio, meu bem. Continue conosco. Em breve a gente traz pra você o Direto da Redação com os destaques noticiosos do momento ao seu estilo preferido, direto ao ponto, veloz, informativo. Fique atento aí, tá? 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
2: A Brigada Militar de Marau atendeu na madrugada desta quarta-feira, por volta da meia-noite 15, uma ocorrência de homicídio por arma branca na Rua B, no bairro Casulo. A guarnição foi acionada pelo Corpo de Bombeiros e deslocou até o endereço onde encontrou a vítima, identificada como João Lucas da Silva Araújo, de 31 anos, caído em frente a uma residência com ferimento na região do pescoço. O óbito foi constatado no local. A área foi isolada pelos policiais militares para o trabalho da Polícia Civil e do Instituto Geral de Perícias. A partir do relato de testemunhas que identificaram o suspeito e a rota de fuga, a guarnição iniciou buscas nas imediações. Durante as diligências, a equipe localizou em uma residência na Rua Ipiranga um moletom com manchas de sangue, vestimenta utilizada pelo autor durante a ação. A peça foi apreendida e apresentada na Delegacia de Polícia Civil para compor inquérito. As buscas ao suspeito permanecem em andamento. João Lucas da Silva Araújo é natural de Soledade, Rio Grande do Sul, mas morava atualmente em Marau, no bairro Casulo. Direto do relato de testemunhas que identificaram o suspeito e a rota de fuga, a guarnição iniciou buscas nas imediações. Durante as diligências, a equipe localizou em uma residência na Rua Ipiranga um moletom com manchas de sangue, vestimenta utilizada pelo autor durante a ação. A peça foi apreendida e apresentada na Delegacia de Polícia Civil para compor inquérito. As buscas ao suspeito

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14: Vang, a sua FM. O ápice do som ideal. Retornamos com o melhor do Talk Show Vang. Logo mais a gente curte mais música. E olha, posso te falar, vou te adiantar aqui, ó. Esse hit você escolheu como seu favorito.
15: Palhaço!

0: hein? Mas fica ligado, não troca de estação, não. Porque em breve tem mais sucessos que estão te esperando. Estão no jeitinho aqui pra gente fazer esse espetáculo juntos. Você não pode perder por nada. A gente vai fazer uma breve parada só por uns instantes e já já eu volto com mais. Continue sintonizado.
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Continuamos com mais da nossa programação. E a sua tarde, você sabe que tá assim, ó, repleta de surpresas aqui na Vang FM. E nós já estamos com o nosso WhatsApp mais que liberado pra você participar comigo. Participa aí, 54-3342-1522. Manda o seu oi. Continue acompanhando o nosso Talk Show Vang. Seguindo por aqui com mais na programação, eu quero te convidar e lembrar também a nos seguir no Instagram. Já ativa o sininho lá, hein, pra não perder nada. Arroba Vang Marau. Acompanha a gente lá. Como tá a sua tarde até agora? Então vamos curtir o som.

que delícia, que gostoso ter a sua companhia. Esse é o Talk Show Vang. Chegou a hora do nosso abraço caloroso, do nosso beijo gostoso que só tem aqui, ó. Alô, Passo Fundo, alô, Carazinho, alô, Santo Antônio do Palma, pessoal de Nova Alvorada, Montauri, é toda e boa região ligados aqui, ó, ao som da Vang FM, a marca mais lembrada em rádio. O nosso sincero agradecimento pela sintonia, não desgruda, continua aí com a gente.

rápido, eu prometo, é rapidinho, tá? Vang FM, a melhor. Fique ligado. Continuamos com mais conversas, mais ritmos. A gente adora ter a sua companhia, sabia? 93.7, a rádio que todo mundo

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2: Chegamos na quarta-feira. Oi, gente, tudo bem? Aqui quem fala é a Kelly Gomes, e a famosa cólica do bebê costuma dar os primeiros sinais ali a partir da segunda semana. Diferente do choro comum, por fome ou então por fralda molhada, a cólica causa um choro ininterrupto. A criança chora de forma muito mais alta e parece que nada consegue dar consolo. Você já viu isso, né? Esse desconforto pode surgir de repente e deixar os pais bastante preocupados. Tenha paciência, tenha carinho para atravessar essa fase que é tão delicada com seu pequeno. Isso passa e as boas lembranças afetivas consolidam no coração. Beijo para você, uma ótima quarta-feira e força, vai dar certo.
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gente vai interromper um pouquinho agora a sequência de músicas, mas calma, tá? É só uma pausinha. Nesse breve intervalo, você não perca o Direto da Redação. Fica coladinho aí, hein? A gente traz as principais notícias, as essenciais pra você ficar bem informado, direto ao ponto e sem enrolação. Fica com a gente. 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
1: Olá, eu vou te contar agora sobre a região. A Prefeitura de Camargo anunciou na manhã dessa quarta-feira um marco histórico para o desenvolvimento econômico do município, a expansão estrutural e operacional da Biofuga SA. O projeto prevê um investimento de 135 milhões de reais na ampliação da planta industrial de biodiesel, elevando a capacidade produtiva diária de 500 mil para 1 milhão e 200 mil litros. O anúncio oficial foi feito pelo Executivo Municipal após a assinatura da lei que autoriza a concessão de incentivos fiscais por parte do município, incluindo a redução da alíquota do ICS, Imposto sobre Serviços. A Biofuga já iniciou o planejamento logístico para o início das obras, cuja conclusão está prevista para novembro de 2027. Em ritmo acelerado de expansão, a empresa projeta, na sequência, o início das obras de ampliação de sua processadora de grãos, inaugurada em abril deste ano e que já demanda maior capacidade operacional devido à alta produtividade. De acordo com a prefeita Janice Fernandes, este segundo projeto representará um aporte adicional estimado em mais de 140 milhões de reais, fortalecendo ainda mais a economia local. A matéria na íntegra você pode ler no vangfm.com.br. Direto da redação, Kelly Felipe.
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11: Olá, amigos! Coisa boa encontrá-los por aqui. Quarta-feira linda para você que nos acompanha. E atenção que nos dias sem banho, os hidratantes PET são perfeitos para cuidar da pele do seu amigo. Os mousses sem enxágue ajudam no banho a seco, facilitando a escovação do pelo. Eles propõem a hidratação e deixam a pelagem muito mais macia e limpa no dia a dia. Para pets que pegam sol ou têm as patinhas secas, vale aplicar protetor específico. É um cuidado simples que garante proteção total e bem-estar para o seu bichinho.
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1: Sabe aquele papo de bar? Dois amigos falando sobre amores mal resolvidos. Aquela pessoa que tá sofrendo, deprimida. Vem cá, meu amigo. Meu caso é diferente. Eu até tô sofrendo, mas eu tô vivendo.

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0: Conectando você com o melhor da primavera. Estamos de volta e você ligado durante toda a tarde ao som da Fang FM. Manda o seu oi pra cá. É, meu amor, eu quero conversar contigo. Tô te esperando no WhatsApp. 54-3342-1522. É a região inteira acompanhando o nosso Talk Show Fang. E pra gente continuar ainda mais conectado, mais grudadinho, aproveite também para nos seguir no Instagram, @vangmaral. Vem com a gente lá. Como tá a sua tarde até agora? Agora é hora de música.

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0: Aguenta firme aí, viu? O intervalo já vai começar. Mas a Vang FM 93.7, meu amor, continua sem parar. Logo mais, a gente continua com mais hits pra turbinar sua tarde. Fique ligado.
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9: No último domingo, dia 27, foi a vez dos atletas do tênis de mesa brilhar fora do estado. A escola de tênis do professor Éder Menuzzi e a Associação Marauense de Tênis brilharam o terceiro circuito municipal aberto em Chapecó. Com uma delegação de 15 atletas competindo em 11 categorias, a equipe marauense deu um show na mesa. Ao todo, os atletas garantiram pódio em 4 categorias, conquistando 3 títulos de campeão, 1 de vice-campeão e 1 de terceiro lugar. Agora, as atenções se voltam para a capital. Nos dias 17 e 18 de outubro, em Porto Alegre, as equipes disputam a última etapa do circuito estadual. O evento vai definir os campeões gaúchos e classificar os 3 primeiros colocados de cada categoria para a seleção gaúcha.
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5: Olá a todos que nos acompanham na Rádio Vang. A previsão é de uma quinta-feira de sol e variação de nuvens. Temperatura que varia entre 13 e 16 graus, com vento que predomina do quadrante sul, com rajadas fracas a moderadas durante a tarde. Na sexta e no sábado, o sol predomina. A previsão é de uma sexta-feira de 7 a 18 graus, tempo firme e ensolarado. No sábado, as nuvens voltam a aumentar, até porque tem vento norte, então vai ficar mais abafado, mínima de 10, máxima de 24 graus. E volta a chover no final do sábado, mas especialmente no começo do domingo. E tem alerta, a chuva pode ser volumosa e com risco de transtornos, como alagamentos na região de Marau. Os acumulados projetados hoje pelos modelos indicam 50 a 70 milímetros só entre a madrugada e o turno da manhã de domingo. Portanto, muitos problemas aí se confirmando esse cenário. À tarde e à noite já tem melhorias, o tempo tende até a abrir. Esse domingo marca o início de um período de chuva muito frequente, que deverá predominar nessa primeira metade do mês. Portanto, há uma certa preocupação, porque são muitos dias de chuva, então trechos de serra com risco de escorregamentos e os acumulados altos certamente vão impactar no nível dos rios. Da Metsul Meteorologia, Estael Cias.
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1: Olá, vou te contar sobre educação. A Faculdade da Associação Brasiliense de Educação, a FAB, realiza entre os dias 5 e 7 de outubro a sua quinta semana do empreendedorismo. O evento, que ocorre sempre às 7 horas da noite no auditório do prédio B do campus, é pautado pelos pilares de inspirar, conectar e impulsionar estudantes e a comunidade local. Durante as 3 noites, a instituição reunirá líderes e empresários de destaque para compartilhar trajetórias de sucesso, debater o futuro das lideranças e promover rodadas de negócios voltadas à evolução profissional. Com uma programação focada em networking e conteúdo, a iniciativa inclui 3 palestras e busca atrair quem deseja deixar de ser apenas um espectador para atuar ativamente no mercado. As vagas para o evento são limitadas. Acadêmicos da FAB têm acesso gratuito e devem garantir a participação diretamente pelo sistema SIGA. Já para o público externo, a inscrição tem um valor de R$50 e pode ser feita com a organização do evento. Direto da redação, Kelly Felipe.
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1: Olá, meus queridos, tudo bem? Uma boa quarta-feira, dia 30 de setembro, último dia do mês. Hoje comemora-se o dia da secretária, parabéns, queridas. E também é dia nacional do jornaleiro. O sinal verde tá no ar. Ver a luz do ABS acesa no painel não significa necessariamente um defeito grave no sistema de freios. Esse alerta pode indicar desde situações simples, como freio de mão levemente puxado, até a perda de pressão do fluido. Problemas em válvulas hidráulicas também fazem a luz acender para sinalizar a necessidade de verificação. Ao notar o aviso ligado, procure um mecânico especializado para fazer um diagnóstico preciso.
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0: em mais uma edição vibrante aqui do Talk Show Vang, pelas ondas da Vang FM. Realmente, o tempo passou voando. Quando a gente tá curtindo, é muito bom, passa tudo voando, não é verdade? Brigadão pela companhia, valeu pela mensagem. Cantou, dançou, fez tudo que tinha direito, não fez? É porque essa atmosfera, essa energia, você só encontra aqui na 93.7. Um abraço cheio de gratidão a toda a equipe aqui da Vang FM, que faz tudo pra que esse programa aconteça com muito carinho, com muito zelo, né? E pra você também que sintonizou a gente aqui em Marau, valeu, alô região, que delícia, hein? Nosso Rio Grande amado, siga-nos nas redes sociais pra ter mais novidades, hein? Josi Melegari vai se despedindo, agradecendo o privilégio da sua companhia, meu bem, que delícia tá contigo aqui no Talk Show Vang, Deus te abençoe, ó, descansa, fica tranquilo, amanhã eu volto, eu prometo, eu vou, mas eu volto, tá? E eu trago comigo muita música envolvente, muitas risadas, muitos sorrisos e muita história boa pra contar, combinado? Amanhã aqui, ó, na Vang FM, o ponto alto da cidade. A gente se encontra, beijo!
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1: 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Ouça agora as dicas do Mamãe Cheguei.
4: Chegamos na quarta-feira. Oi, gente, tudo bem? Aqui quem fala é a Kelly Gomes. E a famosa cólica do bebê costuma dar os primeiros sinais ali a partir da segunda semana. Diferente do choro comum, por fome ou então por fralda molhada, a cólica causa um choro ininterrupto. A criança chora de forma muito mais alta e parece que nada consegue dar consolo. Você já viu isso, né? Esse desconforto pode surgir de repente e deixar os pais bastante preocupados. Tenha paciência, tenha carinho para atravessar essa fase que é tão delicada com seu pequeno. Isso passa e as boas lembranças afetivas consolidam no coração. Beijo para você, uma ótima quarta-feira e força, vai dar certo.
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6: Olá, amigos. Coisa boa encontrá-los por aqui. Quarta-feira linda para você que nos acompanha. E atenção que nos dias sem banho, os hidratantes Pet são perfeitos para cuidar da pele do seu amigo. Os mousses sem enxágue ajudam no banho a seco, facilitando a escovação do pelo. Eles propõem a hidratação e deixam a pelagem muito mais macia e limpa no dia a dia. Para pets que pegam sol ou têm as patinhas secas, vale aplicar protetor específico. É um cuidado simples que garante proteção total e bem-estar para o seu bichinho.
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8: Uma ótima quarta. Hoje, dia 30 de setembro, é dia da secretária e dia nacional do jornaleiro. E tá no ar o nosso quadro Patrulha do Consumidor. Ter um software anti-roubo instalado no celular é fundamental nos dias de hoje. Com essa ferramenta, você apaga todos os dados do aparelho de forma remota. O sistema também ativa o bloqueio de acesso aos aplicativos mais importantes. Proteja suas contas bancárias, e-mails, mensagens e aplicativos de compras. Garanta a segurança das suas informações e evite dores de cabeça com roubos. O Patrulha do Consumidor fica por aqui e até o próximo.
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9: O Rotary Clube Marau promove no próximo sábado, dia 3 de outubro, mais uma edição do seu tradicional evento gastronômico Galeto com Massa. O almoço terá início ao meio-dia nas dependências do CTG Sentinelas do Pago. O cardápio completo conta com massa, galeto assado, linguiça e saladas variadas. Além do consumo no local, o público contará com a facilidade da opção de retirada de refeições. Os ingressos custam R$45 para adultos e R$25 na categoria infantil. A iniciativa faz parte das ações do Rotary voltadas à integração comunitária e arrecadação de fundos para projetos de impacto social no município. Esse conteúdo você pode acessar no vangfm.com.br. Direto da redação, Kelly Felipe.

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2: Esse encontro já estava mais do que organizado. Também acho. Se materializou, né?

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1: Sabe aquele papo de bar? Dois amigos falando sobre amores mal resolvidos. Aquela pessoa que tá sofrendo, deprimida. Vem cá, meu amigo. Meu caso é diferente. Eu até tô sofrendo, mas eu tô vivendo.

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0: Acha que a pressão alta na gestação é só um mal passageiro, uma coisa simples? Olha, isso é perigoso. 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Vou te explicar em que consiste.
1: Vamos descomplicar.
0: Eu sou o Dr. Francisco Romero e te explico que após a semana 20, se há tem pressão alta e começa a ter perca de proteínas, de rins deixando passar e saindo pela urina, isso se chama proteinúria. E o quadro é pré-eclâmpsia. E aqui já está falando de alguma afecção a alguns órgãos importantes que colocam em risco tanto a mãe quanto o bebê e devem ser prontamente atendidos. E eu quero te dizer que há alguns sintomas da pressão alta que você deve considerar.
1: Vamos descomplicar!
0: Por exemplo, dor de cabeça, alteração na visão, dor na boca do estômago, inchaço nas pernas, já são manifestações de que você pode estar com pressão alta e até com pré-eclâmpsia. Não deixe passar esses sintomas. Se você está tendo algum destes sintomas, é importante que você consulte com seu médico e o atenda na emergência.
2: Para descomplicar, a pré-eclâmpsia exige diagnóstico precoce, controle rigoroso e pode ser prevenida ou tratada quando acompanhada de perto. Descobriu sintomas de alerta? Busque orientação médica urgente.

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6: Olá, meus queridos, tudo bem? Uma boa quarta-feira, dia 30 de setembro, último dia do mês. Hoje comemora-se o dia da secretária, parabéns, queridas. E também é dia nacional do jornaleiro. O sinal verde tá no ar. Ver a luz do ABS acesa no painel não significa necessariamente um defeito grave no sistema de freios. Esse alerta pode indicar desde situações simples, como freio de mão levemente puxado, até a perda de pressão do fluido. Problemas em válvulas hidráulicas também fazem a luz acender, para sinalizar a necessidade de verificação. Ao notar o aviso ligado, procure um mecânico especializado para fazer um diagnóstico preciso.
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12: Olá a todos que nos acompanham na Rádio Vang. A previsão é de uma quinta-feira de sol e variação de nuvens. Temperatura que varia entre 13 e 16 graus, com vento que predomina do quadrante sul, com rajadas fracas a moderadas durante a tarde. Na sexta e no sábado, o sol predomina. A previsão é de uma sexta-feira de 7 a 18 graus, tempo firme e ensolarado. No sábado, as nuvens voltam a aumentar, até porque tem vento norte, então vai ficar mais abafado, mínima de 10, máxima de 24 graus. E volta a chover no final do sábado, mas especialmente no começo do domingo. E tem alerta, a chuva pode ser volumosa e com risco de transtornos, como alagamentos na região de Marau. Os acumulados projetados hoje pelos modelos indicam 50 a 70 milímetros só entre a madrugada e o turno da manhã de domingo. Portanto, muitos problemas aí se confirmando esse cenário. À tarde e à noite já tem melhoria. O tempo tende até a abrir. Esse domingo marca o início de um período de chuva muito frequente, que deverá predominar nessa primeira metade do mês. Portanto, há uma certa preocupação, porque são muitos dias de chuva, então trechos de serra com risco de escorregamentos e os acumulados altos certamente vão impactar no nível dos rios. Da Metsul Meteorologia, Estel Cias.
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8: O próximo compromisso do Grêmio Marau já tem data marcada e promete fortes emoções. No dia 13 de outubro, jogando em casa com um apoio à torcida, a equipe recebe o União Paraiense de Paraí. A confiança está em alta após mais uma grande vitória fora de casa. No último sábado, atuando em Lagoa Vermelha, o time mostrou muita raça e garantiu um excelente resultado ao vencer o adversário pelo placar de 2-1. Na atual temporada, a campanha segue brilhante. Em 16 jogos disputados, foram 11 vitórias, 13 empates e apenas 2 derrotas. Agora a equipe foca totalmente na preparação para fazer bonito diante de sua torcida e buscar mais um resultado positivo.
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10: 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Agora, dicas para você cuidar bem do seu amiguinho.
11: Olá, amigos. Coisa boa encontrá-los por aqui. Quarta-feira linda para você que nos acompanha. E atenção que nos dias sem banho, os hidratantes Pet são perfeitos para cuidar da pele do seu amigo. Os mousses sem enxágue ajudam no banho a seco, facilitando a escovação do pelo. Eles propõem a hidratação e deixam a pelagem muito mais macia e limpa no dia a dia. Para pets que pegam sol ou tem as patinhas secas, vale aplicar protetor específico. É um cuidado simples que garante proteção total e bem-estar para o seu bichinho.
10: Esse foi o meu amigo Pet.
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4: Chegamos na quarta-feira. Oi, gente, tudo bem? Aqui quem fala é a Kelly Gomes. E a famosa cólica do bebê costuma dar os primeiros sinais ali a partir da segunda semana. Diferente do choro comum, por fome ou então por fralda molhada, a cólica causa um choro ininterrupto. A criança chora de forma muito mais alta e parece que nada consegue dar consolo. Você já viu isso, né? Esse desconforto pode surgir de repente e deixar os pais bastante preocupados. Tenha paciência, tenha carinho para atravessar essa fase que é tão delicada com seu pequeno. Isso passa e as boas lembranças afetivas consolidam no coração. Beijo para você, uma ótima quarta-feira e força, vai dar certo.
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3: A Rede Municipal de Ensino de Marau registrou 64,21 pontos no Índice Municipal de Educação do Rio Grande do Sul na edição do ano passado do Sistema de Avaliação de Rendimento Escolar do Rio Grande do Sul. O índice representa a maior marca da série histórica do município, com um incremento de 13,23 pontos em comparação com o resultado de 2024. O crescimento foi registrado em todas as etapas avaliadas pelo sistema. As avaliações de alfabetização, segundo ano, anos iniciais, quinto ano e anos finais, nono ano, apresentaram altas superiores a 14 pontos cada. Nos anos finais, o município atingiu a marca de 51,54 pontos, ficando acima da média estadual, fixada em 48,67 pontos. Esse conteúdo pode ser acessado no vangfm.com.br. Direto da redação, Kelly Felipe.

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2: Olá, meus queridos, tudo bem? Uma boa quarta-feira, dia 30 de setembro, último dia do mês. Hoje comemora-se o dia da secretária, parabéns, queridas. E também é dia nacional do jornaleiro. O sinal verde tá no ar. Ver a luz do ABS acesa no painel não significa necessariamente um defeito grave no sistema de freios. Esse alerta pode indicar desde situações simples, como freio de mão levemente puxado, até a perda de pressão do fluido. Problemas em válvulas hidráulicas também fazem a luz acender, para sinalizar a necessidade de verificação. Ao notar o aviso ligado, procure um mecânico especializado para fazer um diagnóstico preciso.
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2: Chegamos na quarta-feira. Oi, gente, tudo bem? Aqui quem fala é a Kelly Gomes. E a famosa cólica do bebê costuma dar os primeiros sinais ali a partir da segunda semana. Diferente do choro comum, por fome ou então por fralda molhada, a cólica causa um choro ininterrupto. A criança chora de forma muito mais alta e parece que nada consegue dar consolo. Você já viu isso, né? Esse desconforto pode surgir de repente e deixar os pais bastante preocupados. Tenha paciência, tenha carinho para atravessar essa fase que é tão delicada com seu pequeno. Isso passa e as boas lembranças afetivas consolidam no coração. Beijo pra você, uma ótima quarta-feira e força, vai dar certo.
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7: Olá a todos que nos acompanham na Rádio Vang. A previsão é de uma quinta-feira de sol e variação de nuvens. Temperatura que varia entre 13 e 16 graus, com vento que predomina do quadrante sul, com rajadas fracas a moderadas durante a tarde. Na sexta e no sábado, o sol predomina. A previsão é de uma sexta-feira de 7 a 18 graus, tempo firme e ensolarado. No sábado, as nuvens voltam a aumentar, até porque tem vento norte, então vai ficar mais abafado, mínima de 10, máxima de 24 graus. E volta a chover no final do sábado, mas especialmente no começo do domingo. E tem alerta, a chuva pode ser volumosa e com risco de transtornos, como alagamentos na região de Marau. Os acumulados projetados hoje pelos modelos indicam 50 a 70 milímetros só entre a madrugada e o turno da manhã de domingo. Portanto, muitos problemas aí se confirmando esse cenário. À tarde e à noite já tem melhoria. O tempo tende até a abrir. Esse domingo marca o início de um período de chuva muito frequente, que deverá predominar nessa primeira metade do mês. Portanto, há uma certa preocupação, porque são muitos dias de chuva, então trechos de serra com risco de escorregamentos e os acumulados altos certamente vão impactar no nível dos rios. Da Metsul Meteorologia, Stael Cias.
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2: A Brigada Militar de Marau atendeu na madrugada desta quarta-feira, por volta da meia-noite 15, uma ocorrência de homicídio por arma branca na Rua B, no bairro Casulo. A guarnição foi acionada pelo Corpo de Bombeiros e deslocou até o endereço onde encontrou a vítima, identificada como João Lucas da Silva Araújo, de 31 anos, caído em frente a uma residência com ferimento na região do pescoço. O óbito foi constatado no local. A área foi isolada pelos policiais militares para o trabalho da Polícia Civil e do Instituto Geral de Perícias. A partir do relato de testemunhas que identificaram o suspeito e a rota de fuga, a guarnição iniciou buscas nas imediações. Durante as diligências, a equipe localizou em uma residência na Rua Ipiranga um moletom com manchas de sangue, vestimenta utilizada pelo autor durante a ação. A peça foi apreendida e apresentada na Delegacia de Polícia Civil para compor inquérito. As buscas ao suspeito permanecem em andamento. João Lucas da Silva Araújo é natural de Soledade, Rio Grande do Sul, mas morava atualmente em Marau, no bairro Casulo. Direto da redação, Kelly Filipe.
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3: Uma ótima quarta. Hoje, dia 30 de setembro, é dia da secretária e dia nacional do jornaleiro. E tá no ar o nosso quadro Patrulha do Consumidor. Ter um software anti-roubo instalado no celular é fundamental nos dias de hoje. Com essa ferramenta, você apaga todos os dados do aparelho de forma remota. O sistema também ativa o bloqueio de acesso aos aplicativos mais importantes. Proteja suas contas bancárias, e-mails, mensagens e aplicativos de compras. Garanta a segurança das suas informações e evite dores de cabeça com roubos. O Patrulha do Consumidor fica por aqui e até o próximo.
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3: Está no ar a Voz do Brasil. As notícias do governo federal que movimentaram o país no dia de hoje.
4: Olá, boa noite.
5: Boa noite para você que nos acompanha em todo o país.
4: Quarta-feira, 30 de setembro de 2026.
5: Vamos aos destaques do dia.
4: Centro Nacional de Proteção à Criança e ao Adolescente vai centralizar notificações de crimes na internet.
5: Plataformas deverão comunicar situações de risco iminente ou em andamento em até 12 horas. Graziela Mendonça.
6: Portaria também autoriza a criação de uma força integrada para combater o crime organizado no ambiente cibernético.
4: Mudanças nas receitas médicas controladas.
5: Uma nova regra da Anvisa autoriza os médicos a

0: e tirem as receitas de forma totalmente digital.
1: A partir de hoje, as vigilâncias sanitárias locais passam a usar um sistema único integrado em todo o Brasil. Cleide Lopes.
2: O novo sistema foi criado para centralizar a gestão na prescrição de medicamentos sujeito a controle especial.
0: Está chegando o Dia das Crianças.
1: E você já sabe o que vai dar de presente?
0: Na hora de escolher um brinquedo, fique de olho nas dicas do Inmetro para garantir diversão com segurança. Pablo Mundim.
3: Do Inmetro, orienta os pais a verificarem a presença do selo de identificação da conformidade antes da compra.
1: Hoje, na apresentação da Voz do Brasil, Luciano Seixas e Mariana Jung.
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1: A Justiça Federal determinou medidas para a proteção de crianças e adolescentes na plataforma Discord.
0: O pedido foi feito em ação da Advocacia Geral da União, acatada pelo Judiciário.
1: A ferramenta de comunicação terá que adequar o monitoramento da plataforma, verificação de idade e de controle parental, entre outras medidas.
4: Na ação que foi acatada pela Justiça Federal, a Advocacia Geral da União sustenta que a plataforma Discord apresenta falhas nos mecanismos de verificação de idade e de proteção aos usuários contra riscos graves, como os que culminaram na morte de uma adolescente de 13 anos em julho deste ano. A ferramenta de mensagens instantâneas e comunicação deverá cumprir agora uma série de determinações judiciais, entre elas, adotar medidas para impedir a recriação de servidores, canais e comunidades removidos e o retorno de usuários banidos ou suspensos. O Procurador Nacional de Defesa e Democracia da Advocacia Geral da União, Rafael Ramos, ressaltou que as medidas estabelecidas pela Justiça estão previstas na legislação brasileira, com destaque para o Estatuto da Criança e do Adolescente Digital.
5: Então, esse quadro ele já vinha se agravando e o que acontece? O Brasil hoje ele tem uma legislação específica, né, para proteção de crianças e adolescentes no ambiente digital, chamado ECA Digital. Então nós, essa foi a grande base, digamos, da nossa ação, foi exigir que fossem cumpridas determinações que já constam em lei, mas que infelizmente não estavam sendo observadas especificamente nessa plataforma.
4: De acordo com a decisão judicial, as contas de crianças e adolescentes até 16 anos devem estar vinculadas às contas de seus responsáveis legais. A plataforma de Discord também deverá adotar medidas de proteção e ferramentas de supervisão parental, incluindo o controle das interações. A decisão ainda determina que o Discord crie protocolo para situações de extorsão sexual envolvendo crianças ou adolescentes. Rafael Ramos, da Advocacia Geral da União, explicou que essas plataformas já têm ferramentas para coibir esses tipos de crimes.
5: Há mecanismos nas formas de detecção, seja por vídeos, seja por ícones, seja por textos, seja por chamados metadados, né, correlações de comportamento de determinados usuários conversando com outros, os chamados sinais, né? Esses marcadores, as empresas têm condição de fazer esse acompanhamento e é uma avaliação de risco, né?
4: O Discord também deve comprovar a capacidade de operar em língua portuguesa para segurança, moderação e recebimento de denúncias no Brasil. Caso não cumpra a determinação judicial, a plataforma ficará sujeita a multa diária de R$100 mil. Reportagem Luana Karen.
0: O Google removeu do YouTube 46 canais e 11 vídeos criados por meio de inteligência artificial com falsos médicos para disseminar desinformação, promessas de curas e tratamentos sem comprovação científica.
1: Outros 32 canais e 4 vídeos já estavam disponíveis quando a notificação chegou à empresa. 2 canais foram desmonetizados.
0: Segundo o Google, os canais foram excluídos por violações às políticas da plataforma, fraude e roubo de identidade.
1: O pedido para retirada do conteúdo foi feito pela Advocacia Geral da União.
0: O Centro Nacional, que vai centralizar notificações sobre possíveis crimes cibernéticos contra crianças e adolescentes.
1: A estrutura ligada à Polícia Federal vai receber, analisar e encaminhar os casos às autoridades responsáveis.
0: Saiba mais com Graziela Mendonça.
6: O Ministério da Justiça e Segurança Pública publicou uma portaria que estabelece como serão recebidas e encaminhadas as notificações sobre possíveis crimes contra crianças e adolescentes no ambiente digital. A Polícia Federal vai centralizar esse trabalho por meio do Centro Nacional de Proteção à Criança e ao Adolescente. As